2 minutos e 32 segundos. Se a partir de agora você não começar a tomar todos os dias uma injeção bem grande, com uma agulha bem grossa dentro do seu umbigo, a cada dia. O rapaz me olhou com os olhos arregalados e disse: credo, pastor, ler a Bíblia é ruim assim? Eu digo: bem, para você é, não é? É verdade. Pois é, e agora? Você vai tomar a injeção ou não vai? Tudo bem, lógico, se eu vou morrer, eu vou tomar a injeção. E eu disse: bom, para não morrer nessa vida, você é capaz de tomar todo dia uma injeção com agulha bem grossa e grande dentro do seu umbigo. Mas para ganhar a vida eterna, você não é capaz de ler a Bíblia e orar cada dia. O rapaz ficou pensativo. Mas, pastor, o que adianta eu ler a Bíblia e orar cada dia? O que isso muda na minha vida? É simples, todos os dias quando você acorda, o bem e o mal estão aí na sua frente. O dia ainda está limpo, nada aconteceu. Naquele dia você poderá ter vitórias ou derrotas. Vitórias a favor do bem ou derrotas, quando o bem perde e o mal vence na sua vida. Quando você acorda e dedica tempo para Deus lendo a Bíblia e orando logo de manhã, você está autorizando Deus, chamando Deus para a sua vida e dizendo assim: Senhor, hoje eu não posso lutar sozinho, porque eu sei, Senhor, que as minhas lutas não são contra os poderes dessa terra, mas sim contra os principados e potestades que habitam nas regiões celestes, contra os poderes das trevas, como nos diz a Bíblia lá em Efésios 6:12. Então, quando você para de manhã e dedica as primeiras horas do dia para orar a Deus e ler a sua palavra, você está dizendo assim: Senhor, eu não posso lutar por mim mesmo, porque eu sou fraco para enfrentar todos esses poderes. Mas eu, Senhor, mediante esse momento, estou usando a minha liberdade de escolha que o Senhor me dá e estou colocando o Senhor como meu representante nessa luta entre o bem e o mal. Luta por mim, Senhor, porque eu não posso lutar. Naquele dia, Deus vai chegar diante de Satanás e vai dizer: Satanás, hoje o Fernando me deu autorização para lutar contra você. E não é ele que luta contra você, sou eu que luto por ele, porque ele me deu a autorização dele, usando a livre escolha dele. Então Deus, naquele dia, chega, luta contra Satanás e vence Satanás. Essa é a diferença. Talvez você esteja se perguntando: bom, mas e a oração intercessória? O que ela adianta se, nesse caso, a liberdade de escolha é da outra pessoa? Alguns de nós vivemos nesse mundo amarrados pelo pecado. Algumas pessoas não sentem nem vontade de buscar a Deus. Algumas pessoas vivem a vida inteira longe de Deus, apartados. Outros já perderam até mesmo a sua liberdade de escolha por causa dos vícios, das drogas. Alguns outros por causa de doenças como a depressão, que tomam conta do seu cérebro, da sua mente, e fazem com que a pessoa de verdade deixe de existir. Ela perde a sua capacidade de escolher. Então, Deus permite que você possa orar por aquela pessoa, para que você, utilizando a sua liberdade de escolha, peça a Deus com que haja por aquela pessoa. E aí outro também se une e ora por ela. E outro também. E assim se forma uma corrente de oração, a corrente do bem. Por isso, lá em Tiago, capítulo 5, verso 16, diz assim: confessai, pois, os vossos pecados uns aos outros e orai uns pelos outros para serdes curados. Muito pode, por sua eficácia, a súplica, a oração do justo. O justo não é aquele que não tem pecado nenhum. O justo é aquele que aceitou o sacrifício de Jesus e foi justificado por ele. Se você ora por alguém, esse alguém pode ser beneficiado grandemente. Muitas vezes eu tenho sido beneficiado assim. São muitas as pessoas com quem eu encontro e dizem assim: pastor, eu estou orando sempre por você. E sabe, nos momentos difíceis, são realmente as orações intercessórias que suportam a vida da gente. Se você deseja ser um vencedor e deseja que os seus queridos vençam, não esqueça, ore sem cessar e Deus vai ser o dominador da sua vida
e dos seus queridos.

0: Deixe-me orar então por você. Deus amado, toma nas suas mãos cada filho seu. Ajuda-nos a crescermos no seu conhecimento. Em nome de Jesus. Amém.
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0: E terminando o programa de hoje, fique com a bênção de Deus para a sua vida. Que o Senhor te abençoe e te guarde. Que o Senhor faça resplandecer o seu rosto sobre ti e tenha misericórdia de ti. Que o Senhor sobre ti levante o seu rosto e te dê a paz. E não se esqueça, nós pregamos a palavra de Deus, uma mensagem que não muda, mas transforma.
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Olá, querido amigo, querida amiga, bem-vindos ao programa A Voz da Profecia, essa mensagem de fé e esperança que anuncia a volta do Senhor Jesus. Alguma vez você já se perguntou por que existe tanta injustiça nesse mundo? Se Deus existe, por que existe tanto problema, tanta tristeza, tanta morte, tanta dor? Por que o mundo é assim? Gostaria de convidar você a fazer um pequeno estudo no livro de Gênesis para descobrir de onde vem o mal. A palavra de Deus declara que Deus é amor, que Deus criou o mundo inteiro para o homem. A palavra de Deus diz em Gênesis que o Senhor Deus criou o ser humano, homem e mulher, e que colocou um jardim no Éden e que colocou os dois para morarem nesse jardim. A palavra de Deus diz em Gênesis 1:27 o seguinte: criou Deus, pois, o homem à sua imagem, a imagem de Deus o criou, homem e mulher os criou. E Deus os abençoou e lhes disse: sede fecundos, multiplicai-vos, enchei a terra e sujeitai-a, dominai sobre os peixes do mar, sobre as aves dos céus e sobre todo animal que rasteja na terra. Você percebeu essa palavra? Dominai sobre os peixes do mar, sobre as aves dos céus e sobre todo animal que rasteja na terra. Essa palavra dominar vem do hebraico hadar, que quer dizer reinar sobre. O homem foi colocado como o príncipe, o dono da terra. Deus colocou o homem no jardim do Éden, criou tudo ao seu redor, deu condições para que ele vivesse e disse: toma, filho, este presente é seu. Eu lhe dou a terra, os animais e o domínio sobre tudo que existe na terra. Deus deu para o homem o certificado de propriedade dessa terra, ou seja, a terra de escritura passada, como a gente diz. Deus disse mais. Em Gênesis capítulo 2, verso 15, está escrito assim: tomou, pois, o Senhor Deus ao homem e o colocou no jardim do Éden para o cultivar e o guardar. A palavra guardar, no hebraico, quer dizer chamar, que significa guardar contra intrusos. Deus, ao colocar o homem e dar para ele o certificado de propriedade da terra, avisou ao homem de que ele deveria guardar a sua propriedade, porque havia intrusos rondando por ali. Satanás rondava o mundo, ele já havia sido expulso do céu, procurava rondar vários outros mundos criados por Deus e também o planeta Terra. Deus é o Deus de liberdade, por isso Deus tinha que deixar com que ele percorresse os mundos. Deus não poderia acabar com Satanás no momento em que ele se separou de Deus, ou pecou, ou se rebelou contra Deus. Ninguém no universo conhecia os resultados do mal e nem sabia o que era mal. Essa palavra não tinha significado no universo de bem criado por Deus. Por isso, Deus tinha que deixar com que ele fizesse a sua obra. Deus tinha também que oferecer liberdade de escolha a todos os seus seres criados. Da mesma maneira como Deus alertou a Adão e Eva e disse: guardem a terra, guardem a propriedade que eu dei a vocês, guardem contra intrusos. Ele não tem a vida, eu sou Deus, eu tenho a vida. Por favor, fiquem ligados a mim, não deixem com que o intruso entre. Infelizmente, o homem escolheu o mal. Em Gênesis capítulo 3, verso 17 em diante, nós vemos Deus contando a Adão as consequências daquilo que ele havia escolhido. As consequências de se separar de Deus, do doador da vida, do mantenedor desse mundo perfeito. As consequências de aceitar o domínio de Satanás e de entregar de papel passado a propriedade da terra para um outro que não Adão, o dono da terra. Deus diz: visto que atendeste à voz da tua mulher e comeste a árvore que eu te ordenara não comesses, maldita será a terra por tua causa. Em fadiga obterás dela o sustento durante os dias da tua vida. Ela produzirá também cardos e abrolhos, e tu comerás a erva do campo. No suor do teu rosto comerás o teu pão, e assim por diante. Deus revela a Adão que, de agora em diante, Deus não poderá mais ter domínio sobre a terra. Adão entregou o seu certificado de propriedade da terra, a sua escritura passada, para as mãos do inimigo, de Satanás, o usurpador. Querido, quando você olha para o lado e vê tanta injustiça e tanto problema, lembre-se, Deus não é o dono dessa terra. Muito menos nós somos os donos. O dono da terra é Satanás.
Essa terra foi entregue como propriedade a ele. Ele é o usurpador. Ele tomou conta do certificado de propriedade da terra. Então nós poderíamos pensar agora: e agora? Estamos perdidos? O que será de nós? Não. O Senhor Deus nos dá a resposta direta. A Bíblia é assim. Quando a estudamos e comparamos parte com parte, texto com texto, encontramos as respostas para as coisas mais maravilhosas e intrigantes dessa vida. Agora veja esta cena que nós encontramos em Apocalipse capítulo 5. Vi na mão direita daquele que estava sentado no trono um livro escrito por dentro e por fora, de todo selado com sete selos. Vi também um anjo forte que proclamava em grande voz: quem é digno de abrir o livro e de desatar os seus selos? Ora, nem no céu, nem sobre a terra, nem debaixo da terra, ninguém podia abrir o livro, nem mesmo olhar para ele. Eu chorava muito, porque ninguém foi achado digno de abrir o livro, nem mesmo de olhar para ele. Essa é a cena em que João enxerga o certificado de propriedade da terra, que nós perdemos. E João chora muito, porque ele olha e não vê em nenhum lugar, nem no céu, nem debaixo da terra, alguém digno que pudesse abrir esse livro. De repente, o verso 5 revela: todavia um dos anciãos me disse: não chores, eis que o leão da tribo de Judá, raiz de Davi, venceu para abrir o livro e os seus sete selos. Então vi, no meio do trono e dos quatro seres viventes, e entre os anciãos, de pé, um cordeiro, como tendo sido morto. Veio, pois, e tomou o livro da mão direita daquele que estava sentado no trono, e quando tomou o livro, os quatro seres viventes e os 24 anciãos se prostraram diante do Cordeiro. Que coisa maravilhosa! E entoavam um novo cântico, dizendo: digno és de tomar o livro e de abrir-lhe os selos, porque foste morto, e com teu sangue compraste para Deus os que procedem de toda a tribo, língua, povo e nação. Aqui está a resposta. Adão perdeu o certificado de propriedade da terra. Ele foi colocado na mão de Satanás. Mas Jesus comprou novamente com o seu sangue o certificado de propriedade da terra, a sua vida e a minha vida. Não existe salvação em nenhum outro. Entrega o teu caminho ao Senhor, confia nele e o mais ele fará.

0: Ore comigo agora. Ó Senhor, obrigado porque o Senhor nos deu a salvação e porque este mundo está com seus dias de maldade contados. Toma-nos nas suas mãos, em nome de Jesus. Amém.
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0: E terminando o programa de hoje, fique com a bênção de Deus para a sua vida. Que o Senhor te abençoe e te guarde. Que o Senhor faça resplandecer o seu rosto sobre ti e tenha misericórdia de ti. Que o Senhor sobre ti levante o seu rosto e te dê a paz. E não se esqueça, nós pregamos a palavra de Deus, uma mensagem que não muda, mas transforma.
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Olá, querido amigo, querida amiga, muito bem-vindo ao programa Vasta Profecia, esse momento tão especial em que nós paramos para receber a bênção de Deus para o nosso dia. Eu gosto de me perguntar sobre os grandes temas da vida. E outro dia eu estava me perguntando, de que vale a minha oração, ou a minha vontade, o meu pedido a Deus? Eu quero convidar você para meditar em dois textos da Bíblia. O primeiro deles está em 1 Reis, no capítulo 17. Aqui conta a história de Elias, quando Deus pede a Elias que vá avisar o rei Acabe de que Deus vai fazer parar de chover durante 3 anos sobre a terra. Elias avisa e Deus o leva, o conduz para um riacho onde o alimenta, porque dali em diante para de chover. 3 anos se passam sem que uma gota de chuva caia sobre a terra. É bom lembrar que Acabe era um rei malvado, um rei guiado pelo inimigo, por Satanás, que não se colocava na mão de Deus. Deus estava agindo através de Elias para que o povo de Deus pudesse ter melhores condições de vida junto com Deus e que tivesse a vida eterna. Muito bem. Depois dos 3 anos, Deus pede a Elias que vá e avise Acabe que vai chover. Veja o que acontece. Capítulo 18 de 1 Reis, verso 1. Muito tempo depois veio a palavra do Senhor a Elias, no 3º ano, dizendo: vai, apresenta-te a Acabe, porque darei chuva sobre a terra. Tudo bem, até aí, nenhuma grande novidade. A grande novidade vem no que acontece depois. Elias se prepara e prepara-se para avisar Acabe quando vai chover. De lá da sua casa, de sua tenda, Elias começa a orar e pede ao moço, o seu auxiliar, que fique vigiando para ver se as nuvens de chuva estão chegando. Veja só, tudo isso está relatado em 1 Reis, capítulo 18, do verso 43 em diante, onde diz assim: e disse ao seu moço: sobe e olha para o lado do mar. E ele subiu, olhou e disse: não há nada. Então, disse Elias: volta. E assim por 7 vezes. A 7ª vez, disse: eis que se levanta do mar uma nuvem pequena, como a palma da mão do homem. Então disse ele: sobe e dize a Acabe: aparelhe o teu carro e desce, para que a chuva não te detenha. Você percebeu alguma coisa interessante? Em primeiro lugar, Deus havia dito para Elias: vai lá e avisa para Acabe que vai voltar a chover. E em seguida, Elias vai lá e ora. A 1ª vez, a 2ª, a 3ª, a 7ª vez. E só na 7ª vez veio a chuva. Ora, se Deus havia avisado a Elias de que iria chover, para que Elias estava orando? E tem mais, porque a chuva só veio depois da 7ª vez que Elias orou. Deus está dizendo para você e para mim que a nossa oração tem sim importância. E que, aliás, nós precisamos não só orar uma vez, mas orar sem cessar, como diz a palavra de Deus. Deus está chamando a você e a mim e dizendo assim: filho, as promessas estão aí. Eu desejo cumprir as promessas nas suas vidas, mas vocês também têm que querer e desejar essas promessas. Por isso, eu coloco as promessas à disposição de vocês, mas se vocês não alcançarem as promessas através da fé, da oração, da busca e do clamor, eu não terei como dar isso para você. Agora veja, mais um exemplo. Você se lembra, talvez, da história de Naamã, um grande oficial sírio? Naamã estava doente. Ele tinha lepra. Essa história está relatada em 2 Reis, capítulo 5. Aí diz o seguinte: Naamã, comandante de exército do rei da Síria, era grande homem diante do seu senhor e de muito conceito, porque por ele o Senhor dera vitória à Síria. Era ele herói de guerra, porém leproso. A lepra era um grande mal. A lepra era muito temida, incurável. Naamã era um homem triste, realizado profissionalmente, de muito dinheiro, muito prestígio, porém triste. Ele estava condenado à morte e a estar separado das pessoas. Foi quando então uma menina escrava que vivia na casa de Naamã sugeriu que ele fosse procurar Eliseu. Naamã foi. Ao chegar para falar com Eliseu nem o recebeu em casa.
A palavra de Deus diz em 2 Reis 5:10: Então Eliseu lhe mandou um mensageiro, dizendo: Vai, lava-te 7 vezes no Jordão, e a tua carne será restaurada e ficarás limpo. Verso 11: Naamã, porém, muito se indignou e se foi. Naamã não queria se lavar no rio. Primeiro, que havia rios melhores. Segundo, que Eliseu nem o recebeu na sua casa. Mandou um mensageiro dar o recado. Mas por insistência dos seus servos, Naamã foi e mergulhou no rio Jordão. Uma vez, duas. Eu imagino Naamã na quinta, na sexta vez. Eu não vou mais mergulhar nesse rio. Não está acontecendo nada. Não havia uma mudança gradativa. Nada havia acontecido. Na sétima vez, entretanto, veja o que diz o verso 14 de 2 Reis 5. Então desceu e mergulhou no Jordão 7 vezes, consoante a palavra do homem de Deus, Eliseu, e a sua carne se tornou como a carne de uma criança e ficou limpo. 7 vezes, novamente. É assim que o Senhor diz para você e para mim: filho, a sua oração vale muito, e a sua vontade. Porque, filho, a minha vontade é fazer o bem para você, é restaurar a sua vida. A minha vontade é que você seja feliz, é dar bênçãos para você. Mas você precisa vir pegar essas bênçãos da minha mão. E o meio para isso é a oração.

0: Senhor. Se o Senhor me diz que orando eu alcanço a sua bênção e a sua graça, eu estou aqui em oração. Toma conta de mim, Senhor. Peço incessantemente. Em nome de Jesus. Amém.
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0: E terminando o programa de hoje, fique com a bênção de Deus para a sua vida. Que o Senhor te abençoe e te guarde. Que o Senhor faça resplandecer o seu rosto sobre ti e tenha misericórdia de ti. Que o Senhor sobre ti levante o seu rosto e te dê a paz. E não se esqueça, nós pregamos a palavra de Deus, uma mensagem que não muda, mas transforma.
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Você é muito bem-vindo. Esse é o programa A Voz da Profecia. Estamos começando hoje uma série muito especial de programas a respeito de relacionamentos familiares. Esse assunto tão maravilhoso, tão intrigante. Todos nós temos uma família, precisamos dela. Aliás, Deus criou a família para que nós pudéssemos ter o senso dos tipos de amor tão maravilhosos que o Senhor Deus sente por nós. O amor pelo pai, o amor pela mãe, o amor do pai pelo filho, da mãe pelo filho, de irmão, o amor fraternal. E nós estamos aqui hoje com uma pessoa bastante importante para nós,

0: mundo e esquecemos que brincadeira de criança é coisa séria. Né?
1: É verdade.
0: Uma pergunta para nós começarmos esse bate-papo, não é? Como tratar com a criança sem se tornar criança, sem você tentar ser o amiguinho dela como pai ou como mãe, ou sem tentar viver exatamente no mundo em que ela vive, mas respeitando o mundo da criança?
1: Eu penso que o entendimento tem que ser que a criança, claro, ela não tem, por exemplo, responsabilidades como nós adultos, claro, mas ela tem a sensibilidade na mente dela das relações afetivas na família, ou seja, a criança sente sim, a criança ela tem as nossas palavras têm um impacto sobre elas de uma maneira bastante direta, bastante quase que literal, né? Então, eu tenho que ter essa percepção na minha cabeça, eu vou estar com a criança, mas eu tenho que lembrar que ela tem um sentimento no mundozinho dela e que eu posso ferir ou não ferir, né? Compreender ou não compreender se eu não estiver atento para isso.
0: Quais são os limites entre respeitar os direitos da criança e ser muito castrador? Ser muito liberal ou ser muito castrador?
1: Em geral, nós pais tendemos a esses dois extremos, né? Ou muita liberalidade ou muita ditadura emocional, vamos dizer assim. Quer dizer, nós saímos de umas décadas em que havia essa repressão muito forte sobre as crianças e se descambou para um outro extremo, que é o extremo dessa liberalidade excessiva. A liberalidade excessiva ela é uma forma de você deixar que as crianças tenham mais espaço do que precisam, tenham mais até descontrole sobre as próprias emoções delas, porque a criança precisa de ter um adulto para ajudar a administrar a emoção dela. Então, na liberalidade excessiva, você não coloca alguns limites que são saudáveis para ela própria se identificar, para ela criar a identidade dela.
0: Quer dizer que pais que pensam que precisam ser liberais ou não podem impedir que o filho faça isso ou aquilo, eles também estão errados, né?
1: Estão errados, porque sabe que alguns estudos científicos feitos com adolescentes, por exemplo, nessas últimas décadas, duas décadas, mostraram que no fundo, na mente, na emoção de um jovem que vive no lar super liberal, fica a seguinte pergunta: será que meu pai e minha mãe realmente ligam para mim? Me deixam fazer tudo. Né? Então, esse é um extremo. Né? Hoje a sociedade está mais pendente para esse extremo e é tão ruim quanto o outro extremo que existia mais antigamente, que ainda existe em alguns lares, que é a rigidez de comportamento. Né? A rigidez ela cria uma castração do desenvolvimento dessa criança. A criança vai ter que tolir certos aspectos do seu ser que não precisava, mas vai tolir porque é uma palavra dura, é um corte, é uma rudeza de pai e de mãe e que essa criança vai sofrendo bastante.
0: Isso pode mudar a personalidade da criança ou pode influenciar na formação dessa personalidade? Quer dizer, o pai que é muito autoritário pode desenvolver uma maneira de ser que não é a melhor possível?
1: Sim, é verdade. Isso pode acontecer sim, porque nos primeiros anos da infância a criança vai formando a sua identidade. Todos nós temos uma identidade. A coisa mais grave de uma doença mental é a perda da identidade.
0: Certo.
1: Você vê que a esquizofrenia, por exemplo, esquizofrenia, mente dividida, a pessoa perde a sua identidade, não sabe quem ela é, né? Ela é um monte de gente, não é ninguém. Então, a criança pequenininha, 3, 4, 5, 6 anos, vai sendo instalada nela a noção de identidade. Então, quando há uma atitude de disciplina muito rígida, essa identidade é machucada. A criança ela perde a capacidade de ser aquilo que Deus queria que ela fosse, porque ela fica na cabecinha dela, no mundo dela, no jeito dela. É como se ela pensasse assim, diante de um pai ou mãe muito rígidos: eu não posso ser o que eu tenho que ser, eu vou ser o que eu acho que, se eu for, eu vou agradar a eles. E aí perde essa capacidade de desenvolver o seu eu, né?
0: Conversando sobre essas coisas, a gente vê que ser pai, ser mãe não é uma atividade muito fácil, né, doutor?
1: É um desafio.
0: É um desafio bastante grande.
1: Um
0: você
1: desafio.
0: Fica numa linha bastante tênue, né? E aqui entra um outro assunto, porque hoje fala-se no mundo de que assume-se um papel de que a verdade nunca é absoluta, existem muitas verdades, só que a gente não vê isso dentro dos relacionamentos, né? Parece que dizer a verdade ou tratar com uma criança ou com um marido, a esposa, com a verdade é muito importante, não é?
1: Claro. Eu penso assim, a verdade e o amor curam, né? Então, agora, eu tenho que ter cuidado com a maneira como vou dizer essa verdade, esse momento

0: adequado, e estão falando de criança, e se essa criança está apta para administrar essa verdade, né, no mundozinho dela, na parte mental dela, né? Mas eu preciso, em relação à criança, eu sempre tenho que ser verdadeiro. Ser verdadeiro não significa que eu vou dizer tudo, porque a criança não está pronta para ouvir tudo, nem nós mesmos adultos, né?
1: Certo.
0: O próprio Jesus falou assim, né? Eu tenho muita coisa para dizer para vocês, para os discípulos, mas vocês não estão prontos para ouvir. Então, eu tenho que aprender a isso aí, né? Ver qual é o momento da criança entender. Aí vem uma coisa importante, pastor, de que as crianças, quando fazem aquelas perguntas e tem a fase muitas perguntas, a
1: Certo.
0: gente pode colocar uma coisa assim para quem está ouvindo o programa, responda a coisa bem objetiva, só aquilo ali, não tem que dar muita explicação, né? Responda, da onde vem o neném? Então, uma coisa simples, tem que dar aula de anatomia e de fisiologia, né?
1: Certo. Quer dizer, seria interessante dizer a verdade sempre à medida em que a criança vai estando preparada para ouvir aquela verdade. E o parâmetro para isso seria a criança perguntar, ou a medida da curiosidade dela?
0: Até certo ponto, sim, mas tem crianças que são mais tímidas e que elas não vão fazer perguntas nas fases das vidas dela que elas precisariam saber alguma coisa. Então, o pai e mãe, percebendo isso, devem tomar a iniciativa e comentar alguma coisa com a criança.
1: Ah,
0: Tipo,
1: então.
0: ensiná-las a se proteger de outras crianças agressivas ou abusivas, orientar em
1: Certo.
0: relação ao que acontece na mídia, na TV e violência social. Tem um momento de se falar isso e
1: Em
0: orientar.
1: casa nós sempre procuramos em cada fase das crianças realmente fazer isso. Eu chamar os meus meninos, inclusive, dizer para eles: olha, cuidado, pode ter algum coleguinha ou algum colega maior, algum menino, menina que queira tocar em você, em lugares que não é para tocar, e dizer para ele claramente a parte do corpo que é e tal, e colocá-los alerta, isso até quanto à violência, né? Violência doméstica, né? O abuso sexual infantil também. Isso a gente sempre procura fazer. Agora, qual o limite de você disciplinar sem machucar a criança?
0: Tem um texto aqui que eu achei bem interessante, que eu queria citar. Diz aqui, esse é uma educadora com livros bastante publicados no mundo inteiro. Ela tem um livro, o nome dela é Ellen White, e o livro
1: Certo.
0: chama-se Orientação da Criança, página 280. Ela diz assim: é verdade que a disciplina dura demais, a crítica em demasia, leis e regulamentos desnecessários levam ao desrespeito da autoridade. Quer dizer, então sai o tiro pela culatra, como se diz, né?
1: Exatamente.
0: Então, e ela até termina com a parte espiritual do texto, que ela fala que a pessoa que coloca uma disciplina dura demais, ela acaba fazendo com que as crianças não façam aquilo que até Deus gostaria que elas fizessem por causa da rebeldia que se cria, uma resposta. Eu acho que eu volto àquela questão anterior, que eu ter a tranquilidade interior como pai, como mãe, né, que está ouvindo o programa, de colocar a disciplina. Não pode isso, mamãe não quer isso agora, você vai fazer isso agora, e o amor está junto, né? A forma como eu digo não é uma forma ditatorial, não é uma forma agressiva de falar.
1: Doutor, me chama a atenção o fato de eu já ter lido dessa mesma educadora uma declaração dela onde ela aprova o uso eventual da vara, né? Então, parece que é um contraponto, um contrassenso, ou os dois se completam. Esse fato de não ter regras demais, como ela falou aí, né? De não ser firme demais, mas também, por outro lado, se precisar, lá numa emergência, numa situação extrema, ter que usar a vara.
0: Se complementa realmente, né? Porque a criança às vezes só vai sentir ou vai despertar para a necessidade de obedecer quando ela sentir alguma coisa física. O cuidado é que o pai ou a mãe não deve descarregar nessa criança, quando for usar a vara, das suas raivas pessoais por causa de outras razões, né?
1: Muito bem, eu quero agradecer o Dr. César por essa entrevista maravilhosa, né? Eu quero terminar lendo um texto da Bíblia. Ele está em Colossenses, capítulo 3, verso 21, onde diz o seguinte: Pais, não irriteis os vossos filhos para que não fiquem desanimados. Esse texto tem tudo a ver com aquilo que nós tivemos conversando com o Dr. César. Mas ele mostra que a Bíblia é um livro seguro, que nos ajuda na educação dos nossos filhos, e principalmente um livro embasado no amor. O amor é a palavra de ordem, né? O amor deve mover todos os nossos relacionamentos, mover a nossa vida. O amor puro, o amor desinteressado, o amor sincero, o amor da pessoa que deseja o bem da outra pessoa, da pessoa amada. Que o Senhor Jesus possa estar na sua vida, que você possa ter melhores condições cada vez de criar o seu filho, não deixar o estresse de cada dia tomar conta da sua vida, mas que o amor de Deus seja a mola mestra que mova a sua vida ao se relacionar com os seus filhos. Eu gostaria de orar pelo seu lar, pelo seu relacionamento com os seus filhos, para que Deus pudesse iluminar você ao educá-los. Querido Deus, toma conta do seu filho, da sua filha, que nesse momento, Senhor, deseja mais do que tudo ter um filho feliz, ter uma família feliz. O Senhor sabe que nós somos limitados, mas nós sabemos, acima de tudo, que o Senhor é poderoso para nos guiar. Toma conta da nossa vida, nós entregamos tudo nas suas mãos, em nome de Jesus. Amém.
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1: E terminando o programa de hoje, fique com a bênção de Deus para a sua vida. Que o Senhor te abençoe e te guarde. Que o Senhor faça resplandecer o seu rosto sobre ti e tenha misericórdia de ti. Que o Senhor sobre ti levante o seu rosto e te dê a paz. 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

0: Muito bem-vindo, esse é o programa A Voz da Profecia. Estamos com uma série muito especial, esse é o segundo programa da série sobre família, relacionamentos familiares. Nosso convidado especial para esses primeiros cinco programas é o Dr. César Vasconcelos, ele é médico psiquiatra, membro da Associação Brasileira de Psiquiatria e diretor médico do portalnatural.com. .br. Mais uma vez, lembrando, essa é a nossa dica para você entrar aí pela internet no portalnatural.com.br. Nosso assunto de hoje é um assunto muito interessante, intrigante e cada vez mais atual. Dr. César, bem-vindo ao programa.
1: Obrigado.
0: Muito obrigado pela sua presença hoje.
1: Muito obrigado pelo convite, pastor. É um prazer estar aqui.
0: Dr. César, eu como pastor tenho sido abordado cada vez mais a respeito do assunto de drogas. São pais que me procuram. E recentemente aconteceu um problema, né, bastante triste, de uma pessoa conhecida que nós não sabíamos que usava drogas. Conhecemos essa pessoa há muito tempo e uma pessoa que vem de uma família cristã desde que nasceu. E em algum momento da vida dele, há 6 anos atrás, conheceu as drogas. E de repente descobriu-se através de uma overdose, foi um problema seríssimo. Os pais nem imaginavam, pessoas no trabalho, alguns desconfiavam. E eu acompanhei o caso de perto e vi o desespero da mãe quando ela disse: meu Deus, eu não sabia o que aconteceu com meu filho, como pode ser uma coisa dessa, eu nunca esperava que isso acontecesse na minha casa. O que eu faço agora e tal. Então, são muitas perguntas feitas nesse momento.
1: Uhum.
0: A primeira delas é quando eu fiquei olhando para aquela mãe, né, e vendo o desespero dela, eu pensei, puxa, como uma mãe que conhece tanto um filho, um pai, não percebe que o filho é usuário de drogas, sendo que ele usou drogas 6 anos.
1: Uhum.
0: Qual é o primeiro sintoma? Como perceber se o seu filho está usando drogas ou não?
1: Coisas bem típicas é alguma mudança de comportamento, tipo, tem algumas drogas como a maconha, por exemplo, que produz muita fome. Então, o adolescente chega em casa e vai comer qualquer hora e come muita quantidade de comida, sempre biscando, atacando a geladeira. Observar os olhos vermelhos, o desaparecimento de certos objetos da sua casa, né? E o comportamento talvez irritadiço, se de repente esse jovem vai sair com a família e está o tempo todo com a família, que provavelmente não vai estar usando a droga.
0: Sim.
1: Então começa a ter alguns sintomas da ausência da droga, então pode ser irritação, ansiedade, inquietude, fica andando para lá e para cá, não consegue parar. Mas basicamente assim nós usamos três tipos, são três questões que diagnosticam, que pode dizer se uma pessoa está dependente de química. Primeiro,
0: certo,
1: é a necessidade da droga.
0: Uhum.
1: Ela não consegue ficar quieta, sossegada, com calma, se não estiver usando a droga.
0: Certo.
1: Segundo, é o que a gente chama de tolerância. Tolerância é uma palavra técnica que significa a pessoa precisa usar mais quantidade de droga para obter os mesmos efeitos que conseguia com a dosagem menor.
0: Certo.
1: Então, vai aumentando isso. E o terceiro aspecto é a chamada síndrome de abstinência. Ou seja, se a pessoa abaixar a dosagem ou parar de usar aquela substância, vai começar a ter um mal-estar, que é, como eu falei, ansiedade, inquietude, náuseas, às vezes vômitos, insônia, irritação. Então, isso é. E a fissura pela droga, a pessoa fica realmente voltada assim para procurar onde que ela vai achar, com quem que ela vai encontrar. Isso é.
0: Bem, o senhor esteve falando sobre aí os aspectos, como reconhecer, né?
1: Uhum.
0: Enquanto o senhor falava, eu que sou pai de adolescente, estava pensando, são alguns aspectos bem parecidos até com coisas que acontecem normalmente na adolescência, né? Quer dizer, comer bastante, o adolescente come muito, né? Irritadiço. Muito adolescente é irritadíssimo, né?
1: Uhum.
0: Questão dos olhos vermelhos, nem tanto.
1: Uhum.
0: Agora, qual seria então o primeiro passo? O pai, meu filho está com os olhos vermelhos sempre, ele come muito toda hora, ele está muito irritadíssimo, sai com a gente, fica irritadíssimo, o adolescente não gosta de sair com os pais mesmo, né?
1: Uhum.
0: Ele já quer sair com a turma dele. E qual é a primeira coisa, a primeira atitude que ele deve tomar? É chegar e prensar o filho e dizer, você está usando droga ou não? Ou quem sabe seria melhor, vamos dar um passeio de um fim de semana e aí ficar uma marcação cerrada para ver se ele vai sentir vontade daquilo, dependência, ou se ele já está dependente daquilo ou não. Qual seria a melhor atitude?
1: Nós só podemos falar sobre atitude em relação a isso, mas tem uma coisa que é a premissa, né? Ou seja, como que veio o relacionamento desses pais com esse jovem né, até chegar na adolescência. Então, se foi criada uma amizade com esses jovens, então o impacto da transição da adolescência, que é uma transição difícil para o adolescente, porque o adolescente ele deixa de ser criança, mas ainda não é adulto. Então, o que, que ele é? Né? É criança? É adulto?
0: É um impacto
1: menor.
0: Então,
1: isso gera ainda, né? realmente essa turbulência, né, como se chama, na própria adolescência. Isso é natural, é normal de acontecer. Mas, então, se não houve essa busca dessa intimidade entre os pais e esse jovem, a coisa é mais complicada, né, de se diagnosticar, porque o jovem vai ficar talvez irritado, não porque está usando droga, mas porque não teve uma relação de amizade com esse pai, com essa mãe, ou porque foram ditadores ou displicentes, seja lá o que for. Mas eu penso que tem que vigiar de perto. Se o pai começa a ter, ou a mãe, a desconfiança, tem que vigiar sim, tem que monitorar sim. Monitorar significa onde você vai, liga para mim e vai lá saber onde é, que ambiente é esse, conhece a família, conhece, tem que chamar, vem aqui em casa, vamos fazer pipoca aqui juntos, tem que chamar e estar de perto com esse jovem ali para começar a ver com quem é que está andando, aonde é que vai. Vai na escola, vai na reunião de pais e mestres, né? E se tiver caindo o rendimento escolar, isso também é outra coisa bem assim, significativa, né? O rendimento escolar... A escola começa a cair drasticamente. Né? Então, faça contato com a orientadora educacional da escola, procura saber como está esse jovem lá no seu ambiente escolar, e aí vai chegar alguma informação, vai chegar.
0: Recentemente, há um tempo atrás, a história de um pai que não pagou as contas do filho esteve no noticiário. Que contas são essas? Bem, o rapaz, um alcoólatra, e o pai, sabendo que ele é alcoólatra, depois já ter enfrentado vários problemas por causa do vício do rapaz, o rapaz teve um acidente, sofreu um acidente, foi preso, e o pai se negou a pagar a fiança do filho, né, pelo problema dele. Como reagir num caso desses, ou quando você descobre que seu filho é viciado, é alcoólatra, ou usa maconha ou cocaína, e aí ele causou problemas?
1: É uma boa pergunta. O pessoal que é especializado em grupo de ajuda para dependência química, eles falam que tem três seis, né, pro usuário de drogas. Seis é o sentido, droga vai levar à cadeia, cemitério ou clínica. Né? Ou vai internado, ou vai morrer mesmo, ou então vai ficar com um problema de saúde grave. Então, realmente, o dependente químico só começa a sair desse problema quando decide sair, quando escolhe sair, quando diz assim, eu não aguento mais isso, não sei como sair, por favor, me ajudem, né? Isso antes que até chegue no fundo de poço, que pode ser uma coisa mais complicada.
0: Certo.
1: Se o pai ou mãe ou quem está cuidando desse jovem aí for passar a mão por cima, paga a conta, tira da prisão, paga a fiança, dá o dinheiro para comprar, não sei o que, ele fala que quer comprar um novo livro, não sei, mas sabe, e meio que fica conivente com isso, só perpetua a resolução, não resolve. Então tem que cortar realmente, se está comprovado que está usando droga, tem que cortar sim, pastor, não vai tirar da prisão. Não. É duro, é difícil, né? Eu tenho dois filhos, nunca tive, graças a Deus, com meus filhos, problema de drogas neles lá. Então, mas já atendi muitas pessoas na minha carreira profissional que tiveram a situação, né, e atendo. Isso é o dia a dia do consultório de médico.
0: Certo.
1: Né? Mas tem que ser firme, não pode pagar, porque alguns só vão começar a aceitar a ideia de que precisa de ajuda o dia que pagar o preço de estar usando aquilo ali.
0: Entendo. Esses, né, dias, conversando com um médico... E esse médico diz, olha, eu não acredito em nenhuma clínica de recuperação de drogados, eu não acredito porque ali tem pessoas que traficam drogas, em muitas delas. Também o paciente está ali em contato sempre com os drogados, só ouve falar de drogas e tal. Eu não acredito nesse tipo de tratamento e tal. É possível um drogado ser recuperado, um alcoólatra ser recuperado? É possível ou não?
1: É possível sim. Graças a Deus é possível, e é possível recuperar para sempre e nunca mais ter recaído.
0: E mesmo através de clínicas e tudo?
1: É possível. Tem que escolher bem a dedo aí qual é a clínica que ajuda, né? Tem algumas que são bastante científicas.
0: Muito bem. Eu quero agradecer o Dr. César por essa entrevista maravilhosa, né? Eu quero deixar para você aqui um conselho bíblico. Está em 1 João capítulo 1, verso 9, onde diz o seguinte: mas se confessarmos os nossos pecados a Deus, Ele cumprirá a sua promessa e fará o que é correto. Ele perdoará os nossos pecados e nos limpará de toda a maldade. Não existe pecado terrível demais que o Senhor não possa perdoar. Não existe caminho longo demais que tenha sido percorrido onde o Senhor não possa ir e encontrar você e trazê-lo de volta para casa. Mas você precisa querer. Então, o primeiro passo, a primeira atitude é dizer: Senhor, se eu tenho errado, se eu tenho pecado, eu estou nas suas mãos. Perdoa os meus pecados, pedir perdão dos seus pecados. Segundo, é pedir para Deus um novo direcionamento para que Ele encha a sua vida. Não é simplesmente dizer: eu vou mudar de atitude, mas deixa o Senhor encher a sua vida, o seu coração e dar sentido a ela de tal maneira que você possa ter prazer em viver, mas um prazer real, não um prazer passageiro. Eu quero fazer um apelo a você: entrega o seu caminho ao Senhor, confia nele e deixe com que ele faça tudo mais. Esse é o apelo da palavra de Deus. Ore comigo. Deus amado, nesse momento, Senhor, muitas pessoas que estão ouvindo têm criado seu filho, quem sabe seus filhos, da maneira errada. Hoje, ao ouvir essas verdades, ficam aí se questionando: mas como eu vou fazer com o meu filho? Quem sabe, Senhor, outras pessoas estejam aí passando ainda por problemas de consciência. Agora, Senhor, eu peço ao Senhor primeiro que o Senhor toque esses corações. Peço ao Senhor que o Senhor possa, ao entrar nesses corações, limpá-los. Peço perdão, Senhor, dos nossos pecados e que o Senhor possa realmente limpar a nossa vida e nos justificar e purificar. Toma-nos a cada um de nós, em nome de Jesus. Amém.

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1: E terminando o programa de hoje, fique com a bênção de Deus para a sua vida. Que o Senhor te abençoe e te guarde. Que o Senhor faça resplandecer o seu rosto sobre ti e tenha misericórdia de ti. Que o Senhor sobre ti levante o seu rosto e te dê a paz. 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

0: Olá, você é muito bem-vindo ao nosso programa. Esse programa é A Voz da Profecia. Nós estamos agora com uma série muito especial sobre família, relacionamentos pessoais e um convidado muito especial, o Dr. César Vasconcelos. Ele é médico psiquiatra, membro da Associação Brasileira de Psiquiatria e diretor médico do portalnatural.com.br. Esse é um site maravilhoso. E aí uma dica especial para você entrar, viajar, navegar e pesquisar o portalnatural.com.br. Dr. César, bem-vindo mais uma vez ao programa Voz da Profecia.
1: Obrigado, pastor Gleiza. É um prazer estar aqui com vocês de novo.
0: Muito bem. Hoje nós temos um assunto muito bonito, intrigante, um assunto que está aí atualíssimo. É o assunto da gravidez na adolescência. Dr. César, a gente assiste programas de TV, a gente está aí ligado com a mídia, com as revistas, com o que as pessoas dizem, com o comportamento das pessoas hoje. E a gente vê que a mídia, as novelas, os filmes, de uma maneira geral, encaram essa questão da iniciação sexual e do sexo na adolescência entre namorados e tal. E isso é uma coisa muito natural e normal. Qual a sua opinião sobre o assunto?
1: A gravidez na adolescência, ela tem se tornado uma epidemia, a gente pode usar essa palavra, viu, pastor?
0: Certo.
1: E a sociedade tem feito um conceito errado disso aí, porque saiu de uma ideia anterior, de décadas atrás, de uma repressão sexual, que era verdadeiro, não se falava, não se tocava no assunto.
0: Certo.
1: Para um nome de liberdade, e que acabou sem ter uma responsabilidade junto com essa liberdade e um mau conceito do que é o científico em relação à gravidez, que acaba gerando realmente uma epidemia de gravidez na adolescência.
0: Então, e foi de um extremo ao outro.
1: De um extremo ao outro. Então, isso tem criado...
0: O senhor teria alguns dados, alguma pesquisa, alguma coisa a respeito do assunto?
1: Tem algumas informações que a gente pode compartilhar, né, com o público ouvinte. Por exemplo, no Brasil, 1.200.000 adolescentes abortam por ano. Os abortos ilegais matam de 100 a 200 mil mulheres por ano no mundo. Se verificou que de 1987 até 91 houve um aumento de 6,21% para 10,5% de abortos aqui na região de São Paulo. E no Brasil também, 1 milhão de meninas entre 15 e 20 anos de idade dão à luz e nasce cerca de 8.300 bebês de mães menores de 15 anos.
0: Menores de 15 anos.
1: Menor de 15 anos. Então, nos Estados Unidos, um país desenvolvido, de cada 100 bebês que nascem, 16 são filhos de adolescentes. Então, imagina que impacto que isso traz na cabeça de uma jovem de 14, 15, 16, 17 anos. Né?
0: Que coisa tremenda. Não só na cabeça da jovem, como também na formação desse novo ser, né, que vem ao mundo filho ou proveniente de uma relação onde não vai ter um pai ou uma mãe. A mãe também não está madura o suficiente. Né? O que muda na vida de uma adolescente, o que é mais impactante?
1: Então, quando eu até vejo assim na rua uma jovenzinha empurrando um carrinho de bebê, eu fico pensando, né, será que é mais realmente uma adolescente grávida, quer dizer, solteira, né, solteira? Será que a vinda dessa criança mudou muito a vida dela? Como que mudou a vida dela? Será que ela vai deixar esse bebê com os pais? E aí como é que vai ser? Mudou a vida dos pais? Será que ela parou de estudar por causa do bebê, porque a mãe não quer assumir, então ela vai ter que assumir? Né? Será que o pai, o garoto, está junto, não está junto? E as crianças criadas só com um dos pais vai ter mais sofrimento, provavelmente, do que criada com ambos os pais?
0: Uhum.
1: Será que a situação da menina ter engravidado e dado à luz um bebê criou atrito entre as duas famílias, a do rapaz e dela? Então, imagina, deve ser muito estresse, né, uma situação dessa, né?
0: Muitas implicações, né? Pula-se uma fase da vida também, né? A fase de adolescência, onde os interesses provavelmente deverão ser outros.
1: Exatamente.
0: E não cuidar de uma nova vida, né?
1: Exatamente.
0: Uma responsabilidade muito grande para a faixa etária, né?
1: Uhum.
0: Agora, a gente poderia dizer assim também... Bom, mas o problema não é a iniciação sexual muito, muito cedo. O problema está na não prevenção. E é o que se diz hoje, né? O que as pessoas pregam em geral é assim, bom, use camisinha e tal, olha, você transa com seu namorado e tal, mas previna-se, isso aí já é o suficiente.
1: Uhum.
0: Então, se não houver a gravidez, já é o suficiente prevenir-se, Uhum. É assim mesmo?
1: É, não, isso é uma ideia que é falsamente científica. Eu estive assistindo uma palestra de uma médica que faz trabalho para a Unesco e ADRA na país da África,
0: certo.
1: Que tem alguns índices de AIDS muito alto. E a conclusão científica que se chega é que a prevenção é a melhor coisa. Prevenção significa... não ter relação sexual antes de casar e os casados ter só o seu companheiro, sua companheira. Esse é o número um para evitar a AIDS. No caso da gravidez, realmente é uma ideia falsa de que não há nenhum problema se você previne bem, se você usa camisinha, se você evita engravidar, então isso está seguro. Não está seguro, porque uma coisa é o jovem adolescente está preparado biologicamente, os órgãos sexuais, genitais, estão prontos para ter uma relação sexual. Isso é verdade, estão prontos.
0: Sim.
1: Agora, outra coisa muito diferente é a cabeça, o lado psicológico, o lado emocional, administrar isso, né, lidar com isso. Porque, em geral, dois jovens, 14, 15, 16, 17 anos, eles estão nessa transição entre deixar de ser aquela criança, aquele jovenzinho, para entrar na vida adulta. Então, é uma turbulência natural. Eles precisam aprender a amadurecer o pensamento para poder entrar na vida adulta. Então, como o sexo é uma coisa, evidentemente, muito prazerosa, então mascara muito para o jovem que vive a relação sexual quando solteiro, mascara... É a situação de que ela precisa amadurecer o seu lado psicológico, precisa aprender a conhecer a pessoa com quem está namorando, né? E porque realmente o prazer toma conta do relacionamento, o prazer físico toma conta do relacionamento, e esse jovem não vai ter o desenvolvimento do conhecimento entre os dois, conhecer a família de cada um, conhecer o temperamento, porque vão canalizar muito desse convívio para a relação sexual. Então... acaba atrapalhando, na verdade, o desenvolvimento psicológico desse jovem se preparando para a vida adulta profissional e para a vida adulta matrimonial mesmo.
0: Certo. O fato de haver relacionamento sexual na adolescência, assim, deixa algum tipo de sequela de relacionamento no jovem?
1: Não tendo relação sexual?
0: Não, tendo relação.
1: Tendo relação?
0: É,
1: pode deixar sequela sim. Pode deixar porque, em geral, as meninas... elas têm a ideia, o mundo emocional das meninas, das garotas, é de que quanto mais o rapaz quer ficar com ela, mais ela acha que ela é amada. Esse é um problema, porque, na verdade, o rapaz pode estar gostando do corpo dela e não dela.
0: Certo.
1: Ele está excitado com o corpo, então ele se confunde a cabeça. Ele mesmo pode achar que ele está amando, mas está amando é o prazer que o sexo, que o contato físico dá. Então, se esse jovem vai nesse pé de relacionamento, o rapaz acha que está apaixonado, acha que ama mesmo porque gosta do prazer que o sexo dá. E a garota acha que porque ele quer toda hora estar com ela, então ama muito. E quando chega dentro do casamento, em que é necessário, o que vai sustentar é a parte afetiva não foi desenvolvida nesse relacionamento. Então, uma das sequelas é casais que casam com 3, 6 meses, 8 meses, 1 ano, já está separando. Porque o que sobrou depois que parou o sexo?
0: E não acredita no casamento, né?
1: Não é?
0: Próprias conclusões, procure um relacionamento ideal com seu marido, sua esposa, seus filhos também, na educação deles. E esse é o primeiro conselho. Não deixe, não se torne um robô modelado pela mídia e pelo que os outros fazem. A outra coisa é que eu estou pensando aqui, quem sabe você que está me ouvindo hoje, foi uma pessoa, uma adolescente que engravidou e que quem sabe até chegou a um aborto. E eu sei, eu tenho consciência de que esse assunto deve perseguir bastante você. Quem sabe você carregue um complexo de culpa por ter carregado uma criança dentro do seu ventre, um pequeno ser se formando e você mandou tirar. Como lidar então com esse sentimento de culpa? Como fazer para que você possa se sentir bem, para que você possa se sentir preparado para a sua vida e principalmente em paz com Deus? Eu quero deixar para você aqui um conselho bíblico, está em 1 João capítulo 1, verso 9, onde diz o seguinte: mas se confessarmos os nossos pecados a Deus, Ele cumprirá a sua promessa e fará o que é correto. Ele perdoará os nossos pecados e nos limpará de toda a maldade. Não existe pecado terrível demais que o Senhor não possa perdoar. Não existe caminho longo demais que tenha sido percorrido, onde o Senhor não possa ir e encontrar você e trazê-lo de volta para casa. Mas você precisa querer. Então, o primeiro passo, a primeira atitude é dizer: Senhor, se eu tenho errado, se eu tenho pecado, eu estou nas suas mãos. Perdoa os meus pecados, pedir perdão dos seus pecados. Segundo, é pedir para Deus um novo direcionamento para que Ele encha a sua vida. Não é simplesmente dizer eu vou mudar de atitude, mas deixa o Senhor encher a sua vida, o seu coração e dar sentido a ela de tal maneira que você possa ter prazer em viver, mas um prazer real, não um prazer passageiro. Eu quero fazer um apelo a você. Entrega o seu caminho ao Senhor, confia nele e deixe com que ele faça tudo mais. Esse é o apelo da palavra de Deus. Ore comigo. Deus amado, nesse momento, Senhor, muitas pessoas que estão ouvindo têm criado seu filho, quem sabe seus filhos, da maneira errada. Hoje, ao ouvir essas verdades, ficam aí se questionando, mas como eu vou fazer com o meu filho? Quem sabe, Senhor, outras pessoas estejam aí passando ainda por problemas de consciência porque abortaram ou porque tiveram filhos ainda muito novos e agora enfrentam os problemas de criar uma criança, um jovem, um adolescente, sem estar preparados. Agora, Senhor, eu peço ao Senhor primeiro que o Senhor toque esses corações. Peço ao Senhor que o Senhor possa, ao entrar nesses corações, limpá-los. Peço perdão, Senhor, dos nossos pecados e que o Senhor possa realmente limpar a nossa vida e nos justificar e purificar. Toma-nos a cada um de nós, em nome de Jesus. Amém.

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1: E terminando o programa de hoje, fique com a bênção de Deus para a sua vida. 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Que o Senhor faça resplandecer o seu rosto sobre ti e tenha misericórdia de ti. Que o Senhor sobre ti levante o seu rosto e te dê a paz. 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

0: Olá, esse é o programa Voz da Profecia, sempre trazendo para você assuntos atuais, intrigantes, assuntos para completar a sua vida. Hoje nós temos mais um programa da série Relacionamentos. Estamos falando sobre relacionamentos pessoais. E no quarto programa da série ainda temos a presença do Dr. César Vasconcelos, ele que é médico psiquiatra, membro da Associação Brasileira de Psiquiatria e diretor médico do portalnatural.com.br. Bem-vindo, Dr. César, ao nosso programa.
1: Obrigado, pastor.
0: Mais uma vez, recebendo junto com os nossos ouvintes a sua presença aqui. E o assunto de hoje é um assunto bastante intrigante. É aquele assunto dedicado especialmente aos casais. Mesmo alguém interessante pode ter problemas. Ou seja, sabe quando aparece lá no serviço, você não está numa fase de relacionamento muito boa com a sua esposa, com o seu marido, e de repente lá no trabalho você conhece uma pessoa, ela parece tão interessante, diferente da sua esposa, não tem os mesmos problemas que ela tem, uma pessoa alegre, e você pensa, essa pessoa realmente me completa. Como é que é, Dr. César? Realmente tem a pessoa que completa o outro, aquela pessoa sem problemas, como acontece?
1: Essa é a ideia, né? Tem uns estudos que procuram avaliar como que é a questão da paixão, por exemplo, nas relações humanas, né? Então, a ideia científica é de que a paixão, ela envolve uma grande ilusão. Porque quando alguém se apaixona por outra pessoa, ela, na mente dessa pessoa que se apaixonou, tem uma imagem que ela constrói desse outro. E essa imagem tem parte da realidade, tem parte que não é da realidade daquela outra pessoa.
0: Certo.
1: Então, no processo de conhecer essa pessoa e de ajustar esse relacionamento, então é preciso que a paixão vá sendo podada, vamos dizer assim, vá sendo burilada, trabalhada para que a realidade vá chegando. Quando a realidade vai chegando, vai caindo a idealização, ou seja, aqueles pensamentos de que aquela outra pessoa era super maravilhosa, e vai ver que ela também pode ter algumas dificuldades, que às vezes não aparece a princípio, até porque o relacionamento está no começo ou porque essa pessoa super apaixonada está muito ligada pela emoção. Mas uma pessoa interessante também tem problemas.
0: Interessante. Hoje existe um modismo, quem sabe não é um modismo, mas um recurso que as pessoas têm, do qual as pessoas têm se utilizado, que é o amor pela internet. Né?
1: Uhum.
0: E isso é bom, é ruim na sua visão de psiquiatra?
1: É interessante que a gente vive num mundo de supercomunicação, né, pastor? Por todos os canais aí, mídia, celular, internet e fax, não sei mais o quê, mas ainda é uma solidão no mundo, né? E as comunicações pela internet, elas são muito arriscadas, porque a melhor coisa para poder se construir um relacionamento com a pessoa é o conhecimento tete a tete, face a face. Mesmo conhecendo a pessoa face a face e usando um tempo relativamente longo para conhecer, para interagir, ainda há muitas dificuldades dentro do casamento, então pela internet fica mais provável de ter dificuldade. Eu não posso dizer que, eu não tenho nenhuma estatística em relação a isso, né? Que algum estudo que mostrou se tem mais ou menos separações, vamos dizer assim, de pessoas que vieram se casar através da internet. Mas o que eu penso é que é mais provável que tenha sim. Mas também pode acontecer que, pela graça de Deus, aí algumas situações deem até certo.
0: Melhor é se precaver bastante, né? A maneira onde, como conhecer a pessoa, onde encontrá-la e tal, para que não possa, não, para que aconteça o mínimo de problemas possível ou que não aconteça nenhum problema.
1: O que eu sugeriria seria que essas pessoas que estão se conhecendo pela internet, que estão talvez nos ouvindo aqui, é que elas, em algum momento desse relacionamento, tenham encontro pessoal e gastem um tempo relativamente satisfatório no contato pessoal para prevenir possíveis frustrações se mantiver só o contato virtual, né?
0: Certo. Primeiro encontro num lugar público e outras coisas aí.
1: Exatamente.
0: Que eu acho que são muito importantes, né? Hoje em dia fala-se muito assim, é comum casar e separar, vários casamentos, né? É como se isso fizesse parte mesmo da vida emocional da pessoa. Aí eu me apaixono e tal, caso. Aí quando passa essa fase da paixão, quando cai na normalidade, quando eu tenho que lidar muito com os problemas da outra pessoa, aí eu me separo e depois vou buscar uma outra pessoa e vivo ali um amor intenso com a outra, até que acaba e eu vou com a outra. E aquela ideia mesmo do eterno enquanto dure, né?
1: Uhum.
0: Isso é saudável para qualquer ser humano? É o normal? É o que deve acontecer?
1: Olha, aquilo que a maioria faz não quer dizer que é o saudável. Né? Então é importante, ainda que isso... Esse parece que é o enredo, né? O script de uma grande parte das novelas, né? Uhum. Que passa essa ideia de que se você já perdeu o seu afeto, se você já não tem mais atração sexual, então é fácil, troca de parceiro.
0: E de vidas de pessoas que são ícones na comunicação, artistas que são exemplo para muitos, né?
1: É, exatamente. Mas isso não é uma atitude que seja realmente verdadeira e que vá produzir a solução. Porque, na verdade, pastor, o que vai ajudar as pessoas que estão vivendo uma situação conjugal difícil é elas procurarem um aprimoramento das dificuldades pessoais. Se cada um procurar isso, entender o que está acontecendo comigo que atrapalha esse relacionamento funcionar bem, então elas vão poder aprender a encontrar os seus defeitos de caráter e pedir ajuda a Deus, e pedir ajuda a, quem sabe, um conselheiro cristão, para tentar resolver isso aí. Isso é que vai ser a solução. Eu fui numa reunião anos atrás, que sempre tinha uma reunião de grupo de ajuda, e que sempre tem lá uma mensagenzinha num quadro que eles colocam, um pensamento do dia. Certo. E aquele dia eu entrei na sala de reuniões e tinha um pensamento que eu nunca mais esqueci, que eu acho que se encaixa nisso, nós estamos conversando, que diz assim, o pensamento falava assim, primeiro de tudo, olhe-se a si mesmo. Depois, olhe-se de novo, ou seja, qual é o meu problema?
0: Sim.
1: Então, se cada um procurar resolver o seu problema, a coisa pode funcionar.
0: Certo. A gente nota cada vez mais casamentos dando menos certo, né? A que a gente atribuiria isso? Um relacionamento egoísta? Um relacionamento que já vem do ficar, onde a pessoa pensa em si mesma, no seu próprio prazer, e não no prazer da outra? Eu ouvi uma vez de um frei franciscano uma frase que eu costumo repetir por aí.
1: Uhum.
0: Gostei muito dela. Você quer ser feliz? Não se case. E case se você quiser fazer feliz.
1: Uhum.
0: Fazer o outro feliz. E ele define bem isso aí, dizendo, você tem que ser feliz com você mesmo, para depois se unir a alguém, e depois, pensando na felicidade do outro, e o outro pensando na sua, e vocês vão conseguir se completar. O que o senhor acha disso?
1: Eu penso assim, de que anos atrás eu tinha uma ideia de que, em termos de casamento, que são duas metades que se unem. Eu penso que já não é mais assim. Eu acho que cada um deve ser inteiro com Deus.
0: Uhum.
1: Não são dois inteiros que vão se unir.
0: Certo.
1: Nesses inteiros, então, tem situações de limite de cada um. Todos nós temos nossos limites. Não existe nenhum ser humano assim que a gente possa dizer que esse aqui é 100% sem nenhum problema, sem nenhuma dificuldade, sem nenhuma tensão interna, emocional.
0: Certo.
1: Só Jesus, né? No livro de Romanos, Paulo fala isso de uma certa forma, que Paulo fala de que não há nenhum justo, nenhum sequer. Quer dizer, então, todos nós estamos num processo de amadurecimento. Alguns estão ativamente nesse processo, outros não esquentam cabeça, então não amadurece. Se não amadurece, vai ter mais problemas, inclusive no trabalho e, evidentemente, no relacionamento conjugal.
0: E que tipo de traumas pode causar para a vida... Vamos comparar aqui, pessoas que têm um casal que escolheu viver junto a vida inteira, passa pelos seus problemas, mas vai enfrentando, abrindo mão aqui, outro ali, um se completando, o outro e tal. E o outro que decidiu, não, eu vivo com esse, sou feliz, enquanto eu sou feliz, me separo. Que comparações a gente poderia fazer em termos de traumas emocionais para essas duas vidas diferentes?
1: Aquele casal que o senhor citou aí, que vai tentando fazer os ajustes, permanece junto e tenta aprimorar, tenta resolver, eles vão ter realmente um crescimento pessoal bastante grande. O outro casal, que é esse que já se frustra e já quer pensar em largar tudo, então esse não vai ter o crescimento pessoal. E é interessante que estudos, tem um professor da universidade...
0: Ele vai ser sempre igual, não abriu mão de nada dele.
1: Não abriu mão de nada. Tem um professor da Universidade de Seattle, lá no estado de Washington, nos Estados Unidos, que ele fez uma pesquisa, um trabalho científico da universidade, mostrando que os casais que se separam e que não dão tempo para ter esse autoconhecimento, resolver o que foi mal no primeiro relacionamento, o que precisa mudar, 60% separa a segunda vez. Certo. Então, é importante pensar o que aconteceu, onde foi o erro, o que está acontecendo. Senão, vai repetir a história.
0: Aliás, eu sempre tive um conceito, meu pai me ensinou isso desde pequeno, né, de que nós não devemos nos usar como exemplo. Mas existem, sim, algumas situações da nossa vida em que é importante a gente ser exemplo. E eu procuro sempre dizer para os meus filhos assim, olha, não grita com a sua mãe, não, porque eu quero que você trate sua mãe como eu trato. Né? Então é importante usar, nesse caso, o exemplo. E eu vou pedir a sua permissão e vou me usar como exemplo. Esse ano completamos 22 anos de casamento e eu quero dizer para você, é possível ser feliz e ser apaixonado pela sua esposa e todos os dias acordar e olhar para ela e dizer, essa é a mulher que eu escolhi, eu a amo e quero viver a eternidade com ela. Então eu vou dizer mais ou menos o que disse Paulo, sede santo como eu sou santo, sede santos como eu sou santo, e vou dizer, seja feliz assim como eu sou feliz também no casamento, é possível e você deve ser feliz. Esse é o plano de Deus para você. Quem sabe você esteja passando por problemas conjugais, quem sabe você esteja aí desesperado porque os relacionamentos não são fáceis, são difíceis, passam por fases difíceis, mas hoje eu quero rogar a Deus e orar por você e pelo seu relacionamento. Ore comigo. Deus amado, quero entregar hoje nas suas mãos esses relacionamentos quebrados, Senhor. Quero entregar nas suas mãos esses corações, Senhor, partidos. Que o Senhor possa dar sentido a esses relacionamentos, que o Senhor possa unir casais. Quem sabe exista aí um casal ouvindo esse programa dentro de um automóvel ou na sua casa. Que o Senhor possa voltar os olhares um para o outro e que eles possam ter humildade de, olhando um para o outro, descobrirem que são as pessoas ideais que escolheram para passarem a eternidade. Ó Senhor, toma essas vidas e esses relacionamentos nas suas mãos e faze-os perfeitos dentro da nossa humanidade. Em nome de Jesus. Amém.
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0: E terminando o programa de hoje, fique com a bênção de Deus para a sua vida. Que o Senhor te abençoe e te guarde. Que o Senhor faça resplandecer o seu rosto sobre ti e tenha misericórdia de ti. Que o Senhor sobre ti levante o seu rosto e te dê a paz. E não se esqueça, nós pregamos a palavra de Deus, uma mensagem que não muda, mas transforma.
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0: Olá, bem-vindo mais uma vez. Este é o programa A Voz da Profecia, trazendo para você assuntos intrigantes, maravilhosos, para ajudar você a completar a sua vida e ter uma vida melhor. Como você sabe, nós estamos no meio de uma série muito especial com convidados especiais e o nosso convidado de hoje é o Dr. César Vasconcelos, ele que é médico psiquiatra, pertence à Associação Brasileira de Psiquiatria e é o diretor médico do portalnatural.com.br. Se você ainda não acessou o portalnatural.com.br, está perdendo uma grande, maravilhosa oportunidade. Navegue por ele, é maravilhoso. Ouça a minha dica. Bem-vindo, Dr. César.
1: Obrigado, pastor, por estar aqui. É bom estar de novo aqui com
0: Dr. César, nós temos falado do Portal Natural. Vamos falar aqui um pouquinho só sobre o... Nós temos citado, mas não falamos nada a respeito dele. O que, que as pessoas podem encontrar no Portal Natural?
1: É um site que a meta dele é ajudar a aliviar o sofrimento da humanidade através de informações que são artigos. Cada semana tem um novo artigo sobre saúde mental no sentido geral, tem artigos sobre culinária, tem dicas de tratamentos naturais e também tem uma certa interatividade, as pessoas podem fazer perguntas e vamos respondendo na medida do possível. Então é um site que procura trazer informações de o que alternativas existem para lidar com os problemas de saúde com métodos naturais, simples e que são eficazes.
0: Então você já sabe, se você tem gostado das entrevistas com o Dr. César, tem mais dele lá no portalnatural.com.br. Acesse e você vai ver que vale a pena. Hoje o nosso assunto é maravilhoso e o título, o tema dele é Para Viver um Grande Amor. Dr. César, eu estava lendo outro dia um artigo e eles queriam comparar animais, né, com seres humanos. E eles falavam de animais que eram monogâmicos, né? E animais que tinham vários parceiros sexuais, né? E aí comparava o ser humano e a reportagem queria dizer assim que o homem foi criado para ter vários parceiros, ele não foi criado para ter um parceiro só. Aliás, eles não falam em um homem ser criado, né? Que o homem veio da explosão, do Big Bang e tal, mas que o homem, o natural dele é ter vários parceiros e não um só. O que, que o senhor, como psiquiatra, tem a dizer sobre esse conceito?
1: Esse conceito ele não é um conceito científico, viu, pastor? Porque a experiência, tanto prática quanto os estudos teóricos, mostram que no relacionamento homem-mulher, em que há compromisso, disciplina e a monogamia, quer dizer, só um parceiro, eles são realmente prazerosos, eles são libertadores e eles são duradouros. Se nesse relacionamento cada casal, cada pessoa do casal vai procurando o seu aprimoramento pessoal. Então, é o contrário. Realmente, as pessoas que têm muitos parceiros acabam nunca tendo uma coisa que se estabeleça, que solidifique, e aí fica uma sensação de vazio.
0: Ao mesmo tempo, a gente vê o conceito da sociedade sobre casamento, né? E o camarada diz, bom, deixa eu aproveitar bem a vida, porque daí a semana que vem eu vou me enforcar. E enforcar é sinônimo de casamento, né? Esse compromisso não gera esse sentimento assim, de se enforcar ou de perder a liberdade?
1: Esse é o conceito que existe de que vai se enforcar. Já é uma coisa bem, bem trágica, né? Então já é uma visão totalmente errada. Não, o plano de Deus para o casamento é fazer produzir o desenvolvimento do indivíduo. E o compromisso, ele faz. O compromisso numa relação a dois é o ingrediente fundamental para que haja o desenvolvimento pessoal. E é o desenvolvimento pessoal que pode gerar a felicidade interior no ser humano.
0: Bem, por causa de outras entrevistas, a gente já sabe aqui que o senhor tem compartilhado conosco esses conceitos de que o ideal é o sexo após o casamento e tal. Mas a gente vê uma realidade diferente, os adolescentes tendo uma iniciação sexual muito cedo e tal, e essa intimidade sexual muitas vezes é confundida com a intimidade afetiva. Como separar essas duas coisas?
1: Sexo é a coisa mais fácil para ser feita, né? Pode ser qualquer canto, banco de carro, motel, qualquer lugar. Agora, a relação afetiva, a intimidade afetiva é a capacidade de eu aprender a amar uma outra pessoa. É a capacidade de aprender a me relacionar com outra pessoa que, em geral, é muito diferente de mim, né, em vários aspectos. na forma de reagir, no seu temperamento, no, às vezes até no seu gosto, né? Então, intimidade afetiva é aquilo que vai existindo, a intimidade

0: ajuda a erguer uma barreira à intimidade. Tem gente que, quando chega perto da outra, torna-se vulnerável e isso a assusta, e ela em seguida passa para outra pessoa. Uma pessoa assim pode ao mesmo tempo nunca estar sozinho e nunca ter intimidade com ninguém. Pode produzir durante algum tempo uma sensação boa, mas sempre deixa no fundo uma sensação maior de solidão e de vazio.
1: Então, se eu falou de vulnerável, na minha opinião, não existe relacionamento que nos torna mais vulneráveis do que o casamento, né? E eu costumo dizer para os casais, né? Esposa, você pode ser o melhor remédio para o seu marido, porque ninguém o conhece como você e vice-versa, marido para a esposa. Mas você também pode ser o pior veneno, porque ninguém sabe em que ponto tocar um no outro para derrubá-lo e deixá-lo lá no chão, né? Ao mesmo tempo, existe um conceito, a gente vê bem o grupo das mulheres e dos homens, o Bolinha e a Luluzinha, e elas dizem assim: não, os homens são assim, é uma generalização de comportamentos, né? Como se contribuindo a criar um preconceito ou um escudo protetor, dizendo assim: olha, você mulher, toma cuidado ao se relacionar com ela, porque os homens são assim, você não pode ser vulnerável, né? E isso preocupa a gente, né? Como se resolver isso, que é um conceito já formado na sociedade?
0: Anos atrás escrevi dois artigos. Um tinha um título assim: Os homens são todos iguais. E o outro artigo era: As mulheres são todas iguais. Quer dizer, a gente encontra semelhança nesses grupos, né? Nosso
1: Sim.
0: grupo como seres humanos. Então, mas o desafio de ser vulnerável realmente pode ser assustador para nós em geral. Por quê? Porque para o casamento poder crescer, a gente tem que ser vulnerável. Ser vulnerável significa abrir o coração e falar o que está dentro. Agora, assusta ser vulnerável porque eu não sei o que vai vir. Qual é o retorno? Vai vir compreensão? Vai vir uma ironia? Vai vir uma
1: Sinceridade.
0: piada, sinceridade? Né? Vai ter uma interação? Vai me compreender? Mas não tem solução, viu, pastor? Eu tenho que ser vulnerável. A forma que me ajudará a ser vulnerável e não sofrer, vamos dizer assim, de uma forma devastadora, é eu pensar assim: bom, eu vou abrir meu coração para essa pessoa porque eu preciso expor algumas coisas. E se ele ou ela me entender ou não, bom, paciência, mas eu não vou deixar me abater com isso, Deus vai me ajudar e eu vou ficar firme. E se abre? Isso é um ingrediente fundamental para desenvolver a intimidade afetiva e, portanto, o crescimento no casamento.
1: Eu tenho aprendido uma coisa muito. Bom, tenho aprendido muitas coisas importantes no casamento, né? Mas entre elas eu tenho aprendido que sempre no casal um tem sempre um poder de argumentação maior do que o outro. E no meu caso sou eu que tenho o poder de argumentação maior. E o que eu tenho aprendido nesse sentido é que nem sempre você ganhar uma discussão faz com que você ganhe no relacionamento.
0: É verdade.
1: Você ganha a
0: É.
1: discussão. A outra pessoa não tem mais argumento, que você argumenta melhor que ela, mas você perdeu no relacionamento,
0: É, até tem um pensamento que fala assim: você quer ser feliz ou ter razão?
1: né?
0: Não é?
1: É exatamente isso. Então, quer dizer, quando você escolhe um relacionamento, você é aquela preocupação com o relacionamento maior do que com você mesmo, porque você, ao pensar no relacionamento, diz: bom, não adianta eu discutir aqui e ganhar uma discussão, se vai ser pior para o meu relacionamento. Então eu vou pensando no relacionamento, deixa eu ouvir a outra parte e dar a ela até argumentos para ela discutir comigo.
0: É,
1: E aí ela vai poder desenvolver a argumentação dela e a ideia, e ela vai ser mais feliz também, porque vai poder se expressar melhor e colocar para fora aquilo que ela sente.
0: exatamente. Por isso que duas frasezinhas são bem fundamentais na relação humana em termos de família: é desculpe, eu errei e você tem razão.
1: Certo. Bom, eu quero falar agora com você, que diretamente com você, né, que está ouvindo o programa Voz da Profecia. Todos esses conselhos aqui do Dr. César, baseados na vida dele, no trabalho dele, na palavra de Deus, principalmente na palavra de Deus, na experiência dele com Deus, é uma pessoa que tem dedicado tempo a Deus. Quero agradecer ao Dr. César por esses 5 programas que nós passamos juntos. Temos outros convidados especiais para os próximos programas, mas eu quero dizer para você um texto que tem me deixado, tem norteado também minha vida e meu relacionamento, onde Paulo diz o seguinte: suportando-vos uns aos outros em amor. Esse suportando quer dizer que muitas

vezes, embora vá contra a nossa natureza e o nosso pensamento, aquilo que nós sentimos, nós, por conta do amor e por causa dele, nós devemos abrir mão muitas vezes dos nossos pensamentos, das nossas coisas, daquilo que eu quero, que eu sinto, que eu penso, em favor de um relacionamento. Que Deus possa dar para você essa força, que Deus possa ajudar você a abrir os horizontes e você possa ter um relacionamento mais saudável e fazer boas escolhas para a sua vida, porque um relacionamento bom, ele vem de uma boa escolha do parceiro, da parceira, do marido, da esposa. Terminando o programa Voz da Profecia, convido você para orarmos juntos. Deus amado, colocamos nas suas mãos nossos relacionamentos e nossa vida. Que o Senhor possa nos unir, dando ao casamento o tempero ideal para que a gente possa ser feliz de verdade, mesmo vivendo nesse mundo. Toma-nos, toma nossa

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1: E terminando o programa de hoje, fique com a bênção de Deus para a sua vida. Que o Senhor te abençoe e te guarde. Que o Senhor faça resplandecer o seu rosto sobre ti e tenha misericórdia de ti. Que o Senhor sobre ti levante o seu rosto e te dê a paz. E não se esqueça, nós pregamos a palavra de Deus, uma mensagem que não muda, mas transforma.
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Olá, querido amigo, querida amiga. Este é o programa Voz da Profecia, trazendo sempre uma mensagem de fé e esperança, anunciando a volta do Senhor Jesus. Alguma vez você já parou para pensar por que a Bíblia é tão atacada? Por que as pessoas gastam seu tempo em tentar dizer que ela é um livro de fábulas? É porque a Bíblia é o livro que nos traz o caminho da salvação. E se Deus é capaz de manter partes da Bíblia intacta, por que ele não seria capaz de mantê-la toda intacta? Outro dia eu estava fazendo um estudo muito interessante a partir da história de José do Egito. Você se lembra de José? José era filho de Jacó, um dos 12 filhos. Os irmãos tinham muita inveja dele, por isso o pegaram, o prenderam, jogaram no fundo do poço e depois mandaram para ser escravo no Egito. Mas Deus estava junto com José. E mesmo sofrendo longe da família, e mesmo sendo escravo, José se manteve fiel a Deus. E Deus, utilizando José e a sua fé para o propósito de Deus, um propósito especial, manteve José puro, e José se tornou governador do Egito. Veio uma grande fome à terra dos pais de José, e José, guiado por Deus, conseguiu estocar grande quantidade de alimentos, de tal forma que vinha gente do mundo inteiro para comprar alimentos ali no Egito, das mãos de José. José um dia se surpreendeu encontrando os irmãos dele, que agora já eram mais velhos e que vieram comprar alimentos das suas mãos. Agora veja o que acontece. Quando José encontra os seus irmãos e se revela a eles, dizendo que ele era José, o irmão que eles venderam, os irmãos morreram de medo. Ficaram tristes porque eles haviam feito aquilo com José. Eles haviam se arrependido, haviam mudado. As pessoas mudam. Mas José olha para os seus irmãos e diz o que está relatado em Gênesis 45, verso 5. Agora, pois, não vos entristeçais, nem vos irreteis contra vós mesmos por me haverdes vendido aqui para o Egito, porque para a conservação da vida Deus me enviou adiante de vós. Veja, José declarou aos irmãos dele que Deus havia mandado José para o Egito para conservar a vida. Mas pense bem, e esse era o meu pensamento, e isso me incomodava sempre, se Deus quisesse conservar a vida do seu povo e do mundo através desses alimentos, por que não mandou a fartura lá mesmo em Canaã, onde estavam Jacó e os seus filhos e aonde José morava? Por que José precisava padecer tanto e sofrer tanto indo para o Egito? Ainda mais sabendo que depois de algum tempo o povo ficaria escravo no Egito por 400 anos e Moisés iria para libertá-los. Deus tinha um propósito especial ali. Quando nós vemos um pouquinho para frente, José recebe os seus irmãos e os adverte da maneira como deveriam falar com o faraó quando o faraó os recebesse. Está no capítulo 46, no verso 33 em diante. Quando, pois, Faraó vos chamar e disser, qual é o vosso trabalho? Respondereis, teus servos foram homens de gado desde a mocidade até agora, tanto nós como nossos pais, para que habiteis na terra de Gósen, porque todo pastor de rebanho é abominação para os egípcios. Você percebe? José tenta dizer para os irmãos, por favor, não digam que vocês são pastores de rebanho, de ovelhas. Digam que vocês são pastores de gado em geral, vacas e também ovelhas. Porque aqui os pastores de ovelhas são abominação para os egípcios. Acontece que, ao chegar Faraó, perguntou para os irmãos de José qual era o trabalho deles. E como está registrado em Gênesis 47:3, os irmãos disseram, os seus servos somos pastores de rebanho, tanto nós como vossos pais. Ou seja, entrou num ouvido e saiu pelo outro. Por causa disso, por causa deles terem dito que eram pastores de ovelhas, rebanhos de ovelhas, Faraó os deixou lá na terra de Gósen, num cantinho no Egito. E por causa disso, os egípcios não se misturaram com eles. O que isso tem a ver com o nosso assunto? Com o quanto Deus preserva ou ama a sua palavra, a Bíblia? É simples. Vamos voltar lá no início, no princípio de tudo. Veja só, Deus, quando o homem pecou, deu para o homem o cordeiro. Aquele era o evangelho do Antigo Testamento. Era Deus dizendo, para vocês se salvarem, tem que se lembrar que eu um dia morrerei por vocês. E esse cordeiro representa o meu sacrifício, representa Jesus.
Logo no início, quando nasceram os dois filhos de Adão e Eva, Caim e Abel, Satanás tentou deturpar o evangelho, a salvação. Por isso ele colocou no coração de Caim que ele não deveria oferecer o cordeiro, mas deveria oferecer um sacrifício do fruto da terra, porque Caim era lavrador. Caim matou Abel, ficou com ciúmes. E agora só o mal permanecia. Deus suscitou um outro filho a Adão, o nome dele era Sete. Sete seguiu os caminhos do Senhor e continuou o trabalho de Abel, de ser fiel ao Senhor. Mas logo em seguida, nós encontramos Satanás tentando de novo deturpar o evangelho. A palavra de Deus diz aqui em Gênesis que, vendo os descendentes de Sete, que as filhas de Caim eram bonitas, se casaram com elas. Então se misturou, o bem se misturou com o mal, e aí tudo se deturpou. Essa é a maneira de Satanás derrubar o bem, é tentar misturar o bem com o mal, o certo com o errado. Ele põe pitadinhas do errado naquilo que é certo e tudo vai se esvaindo. Agora veja, logo em seguida Deus olhou e a terra estava toda contaminada pelo pecado. Se Deus não mandasse o dilúvio para preservar Noé, o único homem justo que ele tinha encontrado, você e eu não estaríamos vivos. Porque não haveria mais ninguém interessado na salvação. Os filhos de Noé se corromperiam. Por isso, Deus, para preservar o evangelho, a maneira de você e eu ganharmos a vida eterna, mandou o dilúvio e deixou Noé. Logo em seguida, Deus deu o evangelho a Abraão. Abraão era homem dedicado a Deus. E a palavra de Deus diz que em todo lugar onde Abraão passava, ele construía um altar. O altar era a expressão viva do evangelho de salvação, da salvação em Jesus, o evangelho do Antigo Testamento. Agora nós encontramos José e os seus irmãos. Sabe por que José teve que ir para o Egito? É porque a região onde o pai de José morava, onde Jacó morava, Canaã, era cheia de povos idólatras. Satanás estava para misturar o povo de Deus, os filhos de Jacó, com aquele povo idólatra e que não amava a Deus e que não acreditava no sacrifício do Cordeiro, na salvação por Jesus. Para preservar o evangelho de salvação, Deus teve que tirar o povo dele de lá de Canaã e levar para o Egito. O povo passou 400 anos no Egito e não se misturou com os egípcios, porque eles não gostavam de pastores de ovelhas. Aí está Deus, amando a sua palavra, preservando a sua palavra, preservando o evangelho de salvação, para que você e eu tenhamos acesso livre a ele. Satanás sabe, aqui está a fonte da salvação. Por isso ele lança dúvidas sobre a palavra de Deus. Mas o Senhor mesmo guardou a palavra para nós, porque ele diz: examinais as Escrituras, porque cuidais ter nelas a vida eterna.

0: Vamos agora orar juntos. Deus, toma conta da nossa vida. Toma posse da minha vida e de cada filhinho seu. Obrigado pela sua palavra. Aumenta a nossa fé. Em nome de Jesus. Amém.
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0: E terminando o programa de hoje, fique com a bênção de Deus para a sua vida. Que o Senhor te abençoe e te guarde. Que o Senhor faça resplandecer o seu rosto sobre ti e tenha misericórdia de ti. Que o Senhor sobre ti levante o seu rosto e te dê a paz. E não se esqueça, nós pregamos a palavra de Deus, uma mensagem que não muda, mas transforma.
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Olá, bem-vindo mais uma vez ao programa Voz da Profecia, uma mensagem de fé e esperança que anuncia a volta do Senhor Jesus. Esse é aquele nosso tempo gostoso para um bate-papo, para pararmos um pouco as nossas atividades do dia a dia e pensarmos um pouquinho nas coisas que são de Deus. Hoje eu quero convidar você a fazermos uma meditação a respeito da vida de Jeremias. Jeremias foi um profeta de Deus e existe um livro na Bíblia escrito por ele, contando a história dele, do momento que ele viveu. Jeremias tem muito a ver com a vida da gente. Ele viveu numa época que estava precedendo um grande conflito, um grande tempo de juízo dentro do povo de Israel. Ou seja, Israel estava para ser invadido por Babilônia. Babilônia era uma grande nação, uma grande potência, estava se tornando uma potência mundial, e Jeremias viveu naquele tempo, foi escolhido por Deus para proclamar a palavra de Deus naquela época, para alertar as pessoas, chamar a atenção delas para as coisas de Deus. Por que tem muito a ver? Porque nós vivemos hoje numa época muito importante, a época que antecede um grande juízo também, que é a volta de Jesus. Nós também vivemos aqui ligados com as coisas do dia a dia, com as nossas preocupações, as grandes crises políticas mundiais, as grandes crises financeiras também. E vivendo aqui nesse mundo, ligado com as coisas do dia a dia, com a nossa vida, com o ganha-pão, às vezes a gente se esquece das coisas de Deus. Deus chamou Jeremias para uma missão muito especial, e isso é contado a partir do capítulo 1, verso 1 do livro de Jeremias. Aqui diz assim: esse livro conta a história de Jeremias, o que ele fez. Jeremias era filho de Uquias, um dos sacerdotes da cidade de Anatote, no território da tribo de Benjamim. O livro começa assim. É interessante ver que a Bíblia não fala muito a respeito da história de Jeremias. Deus não gasta muito tempo contando quem foram os pais de Jeremias, ou onde nasceram, ou o que eles faziam, ou mesmo o que aconteceu antes de Jeremias nascer, ou logo quando ele nasceu. Você vê que são três dados simples. Jeremias, filho de Uquias. Então fala o nome do pai de Jeremias e diz o que ele fazia, um dos sacerdotes, e que morava na cidade de Anatote, onde nasceu Jeremias. Mas Deus faz outras declarações que ele julgou serem mais importantes e que, na verdade, são tão importantes que viram a vida, a nossa visão da vida e do mundo, de cabeça para baixo. A história continua dizendo assim: o Senhor me disse, antes do seu nascimento, quando você ainda estava na barriga da sua mãe, eu o escolhi e separei para que você fosse um profeta às nações. Então eu disse, ó Senhor meu Deus, eu não sei como falar, pois sou muito jovem, não passo de uma criança. Mas o Senhor respondeu, não diga que é muito jovem, mas vá e fale com as pessoas a quem eu o enviar e diga tudo o que eu mandar. Não tenha medo de ninguém, pois eu estarei com você para protegê-lo. Sou o Senhor, Deus, quem está falando. Aí o Senhor estendeu a mão e tocou os meus lábios e disse, veja, eu estou lhe dando a mensagem que você deve anunciar. Hoje eu estou dando poder sobre as nações e reinos, poder para arrancar e derribar, para destruir e arrasar, para construir e para plantar. Quantas coisas Deus falou. Mas o que me chama mais atenção é Deus dizendo para Jeremias, antes que você fosse formado no ventre da sua mãe, eu conheci você. Nós seres humanos somos assim, questionadores. Nascemos nesse mundo questionando. As crianças questionam entre si. Se você colocar duas crianças novinhas, né, de 2 anos, uma na frente da outra, e colocar um brinquedinho só, você vai ver como elas questionam uma a outra. Elas vão estar questionando exatamente a autoridade, o poder. Cada uma das duas vai querer o brinquedo para si própria. Depois nós crescemos e começamos a questionar nossos pais. A pergunta que nós ouvimos como pai, ou que nós mais ouvimos é, por que não? Por que sim? Não é isso mesmo? E nós questionamos os pais, depois questionamos os professores, e finalmente, quando temos entendimento suficiente, questionamos a Deus. Por que Deus? Por que isso? Por que aquilo? Se o Senhor existe, por que o Senhor não prova que existe?
Por que o senhor deixa que as pessoas vivam dizendo que o senhor não existe? Ou que o mundo veio de uma explosão cósmica? Prove para mim que o senhor existe. E alguns de nós estamos berrando e gritando para Deus e dizendo: Deus, prove que o senhor existe. Se o senhor existe, o senhor pode me dar provas, evidências dessa existência. Se o senhor não falar nada, aí eu não posso acreditar no senhor. Na verdade, Deus está dizendo aqui: filho, antes que você fosse formado no ventre da sua mãe, eu já conheci você. Em outras palavras ainda, filho, não pense que você é tão importante ou que aquilo que você pensa é tão importante que é capaz de determinar se Deus existe ou não. Eu existo muito antes de você, filho. O mundo, na verdade, é um trem. Esse trem já estava viajando antes de você entrar nele e vai continuar viajando depois que você descer dele. O mundo já existia antes de você nascer e vai continuar existindo depois de você ter vivido nesse mundo aqui. Não interessa se você acredita em mim ou não, filho. Ainda assim, eu continuo existindo, porque eu sou o Criador do mundo, eu sou o Criador da história. Deus está olhando para você e para mim hoje, está dizendo: filho, não interessa se você acha as coisas deste mundo justas ou injustas, se você acha que eu deveria provar que eu existo ou não, se você acha que é justo que eu queira que você tenha fé em mim, um Deus invisível, o fato é que eu existo, quer você queira, quer não. A segunda coisa que Deus declara: e antes que você saísse do ventre da sua mãe, eu escolhi você. Não tem como negar. O Senhor nos conhece muito tempo antes de nós termos nascido nesse mundo. E sabe o que quer dizer essa palavra escolhi? Escolhi quer dizer separei. Deus está dizendo: filho, antes de você sair ainda do ventre da sua mãe, eu separei você para ser meu. Não interessa se você não toma conhecimento de mim. Eu separei você para ser meu. Nesse mundo, que é o grande conflito, é o campo de batalha do grande conflito entre o bem e o mal, eu separei você para você ser meu. Não interessa que você nasça num mundo de pecado, onde as pessoas gostam de fazer o que não presta. Eu separei você para mim, filho. Separei você para ser meu, para fazer parte do meu exército. A terceira coisa que Deus declara, ele diz: e constituí você profeta às nações. Constituí quer dizer dei. Deus está dizendo para você e para mim: eu dei você nos tempos de hoje para anunciar para esse mundo que eu virei outra vez. Você é o meu emissário. Aí é o momento em que alguns de nós olhamos para Deus e dizemos: Deus, como é que o Senhor me deu se eu nem sei disso? O Senhor não dá liberdade de escolha? E o máximo que você vai ouvir Deus dizendo é: filho, eu dou liberdade de escolha em tudo, menos nisso. Você é livre para escolher até mesmo se você me quer, se você me aceita ou não. Mas eu dei você às nações. E você, filho, hoje, que entra em contato com essa palavra, sabe que está sendo chamado por Deus. Deus existe, ele criou o mundo, quer eu creia, quer não. Ele separou a você. E se você hoje ouve essa palavra, o Senhor está dizendo: filho, eu preciso que você seja o meu emissário nesse mundo. É demais para você? Está muito longe da sua realidade? Então somente ore. Deixe o Senhor tocar a sua vida. E à medida em que Ele tocar e abrir as portas, vá passando por elas, vá entrando, e você vai ver que aos poucos a transformação que vem do Senhor e do poder do Espírito que habita na sua vida vai estar com você. Como

0: Deixe com que essa entrega agora seja real na sua vida. Abra o seu coração para receber agora essa bênção enquanto nós oramos assim. Senhor, toma conta. Toma conta da nossa vida, daquilo que nós não podemos fazer. Se o Senhor está nos chamando mesmo para sermos seus servos, seus emissários nesse mundo, toque o nosso coração. Faça-nos sentir isso e sermos movidos pelo Senhor. Em nome de Jesus. Amém.
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0: E terminando o programa de hoje, fique com a bênção de Deus para a sua vida. Que o Senhor te abençoe e te guarde. Que o Senhor faça resplandecer o seu rosto sobre ti e tenha misericórdia de ti. Que o Senhor sobre ti levante o seu rosto e te dê a paz. 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

Olá, bem-vindo mais uma vez ao programa A Voz da Profecia, uma mensagem de fé e esperança que anuncia a volta do Senhor Jesus. Esse é o nosso momento delicioso de pararmos tudo, você para tudo que está fazendo para pensar um pouquinho mais no Senhor Deus e como Ele age na sua vida. Quero conversar com você um pouquinho a respeito de Jeremias. Jeremias foi um profeta escolhido por Deus, um homem que viveu numa época muito interessante, parecida com a nossa, uma época onde o juízo estava para acontecer. Que juízo era esse? Bem, o povo de Israel estava para ser tomado ou invadido, dominado pelos babilônicos. O Senhor Deus chamou Jeremias para uma missão muito importante: preparar as pessoas para aquela coisa terrível que estava para acontecer. O Senhor Deus chamou Jeremias, e ao chamar Jeremias, Jeremias respondeu para o Senhor assim. Jeremias capítulo 1, verso 6. Então eu disse: ó Senhor meu Deus, eu não sei como falar, pois sou muito jovem. E o Senhor disse: não diga que é muito jovem, mas vá e fale com as pessoas a quem eu o enviar, e diga tudo o que eu mandar. Não tenha medo de dizer a ninguém, pois eu estarei com você para protegê-lo. Sou eu, o Senhor, quem está falando. Ao o Senhor falar com Jeremias, ele se sentiu pequeno demais. Você já se sentiu pequeno demais alguma vez na sua vida? Nós, seres humanos, nos sentimos pequenos demais muitas vezes. Quem sabe você se sente pequeno demais porque essa semana o seu patrão chamou você e disse: olha, nós estamos enxugando a máquina, você não é mais necessário. Quem sabe você se sente pequeno demais quando o relacionamento que durou anos termina com a outra pessoa simplesmente chegando para você e dizendo: o amor acabou, não adianta, eu não gosto mais de você, eu não amo mais você. Sentir-se pequeno faz parte do ser humano, faz parte da nossa natureza. Nós sentimos pequenos o tempo todo. Jeremias se sentia assim. Mas Deus disse três coisas para Jeremias. E hoje eu quero abordar, eu quero conversar com você sobre a primeira declaração de Deus. Deus diz assim: não diga que é muito pequeno. Eu quero declarar para você, Jeremias, eu quero declarar para você, filho, uma coisa que é muito importante. Antes que você fosse formado no ventre da sua mãe, eu conheci você. Você já questionou Deus e a existência de Deus? Já perguntou: Deus, será que o Senhor existe mesmo? Por que existe tanta injustiça no mundo? Se existe um Deus, por que então o mundo é assim? Há tempos atrás, uma menina estava conversando comigo depois de um culto numa igreja. Ele diz assim: pastor, eu nasci num lar muito pobre. Se o senhor conhece a história da gata borralheira, essa pessoa sou eu. No dia em que eu nasci, minha mãe morreu. E eu fui sendo criada por minha tia. Meu pai não tinha como cuidar de mim e me deu para minha tia. Minha tia tinha três filhos, os três eram mais velhos que eu, meus primos. Minha tia me colocava para fazer o trabalho da casa. Desde que eu me conheço por gente, eu faço o trabalho da casa. Eu limpo tudo, eu arrumo tudo. Meus primos ganhavam festa de aniversário, presentes. Eu nunca ganhei uma festa. Aliás, eu trabalhava para a festa deles. Só que ainda, pastor, eu era feliz e não sabia. Porque conforme eu fui crescendo e minha tia me colocando para trabalhar, um dia, quando eu tinha 8 anos de idade, meus primos me levaram para a roça. Me amarraram e cada um deles me abusou sexualmente. Aquela, pastor, foi a primeira vez que eu fui abusada por eles. Depois disso, dos 8 até os 12 anos de idade, eu passava frequentemente por essa situação. Cada vez que eles me arrastavam, eu gritava, pedia que não fizessem. E depois, pastor, enquanto as coisas estavam acontecendo, eu orava a Deus e falava: Deus, se existe um Deus, não deixa que isso aconteça comigo. Como eu posso acreditar em Deus? E você, já passou por momentos difíceis? Já duvidou de Deus, da existência dele? Já perguntou: Deus, como é que o senhor pode existir se isso acontece comigo? Como é que o senhor pode existir se eu peço ao senhor, clamo ao senhor, e o senhor nunca me ouve, nunca me responde? Eu fico imaginando uma criança, assim como ela, passando por tudo isso. Agora veja, Deus declara para Jeremias assim: antes que você fosse formado no ventre da sua mãe, eu conhecia você. Eu o conheço. Deus é eterno. Deus está dizendo: Jeremias, não interessa se você questiona a minha existência ou não. Não interessa se você vê esse mundo injusto e você questiona se eu existo ou não.
Na verdade, Jeremias, eu não criei um mundo injusto. Eu criei um mundo justo. Eu criei um mundo perfeito. Acontece que o pecado entrou no mundo com autorização do ser humano. E agora o mundo não está mais nas minhas mãos. Eu preciso esperar até que todas as pessoas possíveis se convertam, me aceitem, aceitem a solução do derramamento do meu sangue que eu providenciei para esse mundo. E enquanto não acontecer isso com o último, eu não posso solucionar o problema do mundo. Em outras palavras, Deus ainda está dizendo, Jeremias, acontece que o mundo é como um trem. Esse trem já estava passando antes por outras estações antes de você entrar. O mundo não passou a existir quando você nasceu e o mundo não vai deixar de existir depois que você morrer. Jeremias, filho, eu conheço você muito antes. Você pode questionar a minha existência, pode questionar se eu existo, se eu sou justo ou não, mas o fato é que eu conheço você muito antes. Eu conheço cada passo seu, filho, e eu estou do seu lado. Eu estou sempre com você, cada vez que você clama por mim, cada vez que você passa por um problema, por um sofrimento. Eu só não posso agir em todos os momentos. Eu não posso ainda transformar esse mundo no céu, porque ainda não chegou a hora. Enquanto isso não acontece, filho, saiba de uma coisa. Não diga que é muito jovem para me aceitar. Não diga que você é muito jovem para estar ao meu lado. Não diga que você é muito jovem para ouvir o meu chamado e aceitar que você é um servo escolhido por mim. Vá e fale com todas as pessoas que eu enviar você e diga que eu estou mandando você. Não tenha medo de ninguém, pois eu farei com que você esteja protegido dos ataques. E a proteção de Deus, como acontece? Você se lembra do Salmo 23? O Senhor é o meu pastor e nada me faltará. E alguns poderiam dizer, então como é que se encaixa esse salmo com a história da garota que era violentada, com a minha história, sendo que eu não sou protegido tantas vezes quando eu preciso, e Deus está dizendo, vai e eu vou estar com você. O mesmo salmo nos diz, ainda que eu ande pelo vale da sombra da morte, não temerei mal nenhum, porque tu estás comigo. E a tua vara e o teu cajado me consolam. Deus está dizendo para você, filho, eu não prometi que você não teria problemas nesse mundo. Eu não prometi que você passaria por essa vida sem ter os problemas, sem sofrer as injustiças, as doenças que essa vida traz. Mas eu prometo para você que eu vou estar lá junto com você. Do mesmo jeito que eu sofri na cruz e Deus estava lá comigo, Jesus fala. Eu vou estar lá com você, filho, em cada problema que você tiver. Eu vou segurar a sua mão para que você passe por esses problemas ainda com o meu consolo. Eu vou estar com você no meio do sofrimento. É só você lembrar disso.

0: Ore comigo agora. Senhor Deus, queremos lançar sobre o Senhor a nossa ansiedade, os nossos problemas, as injustiças desse mundo que abalam a nossa fé. Queremos sentir o Senhor mais de perto. Toca no Senhor enquanto nos entregamos ao Senhor. Em nome de Jesus.
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2: E terminando o programa de hoje, fique com a bênção de Deus para a sua vida. Que o Senhor te abençoe e te guarde. Que o Senhor faça resplandecer o seu rosto sobre ti e tenha misericórdia de ti. Que o Senhor sobre ti levante o seu rosto e te dê a paz. E não se esqueça, nós pregamos a palavra de Deus, uma mensagem que não muda, mas transforma.
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Mais uma vez, bem-vindo ao programa Voz da Profecia. Nós que paramos um tempo importante a cada dia para pensar um pouquinho a respeito da volta de Jesus, que acontecerá em breve. Você acredita nisso? Quero convidar você para mais um momento de meditação baseado na história de Jeremias. Jeremias é um dos livros da Bíblia, também o nome de um dos profetas que Deus escolheu aí por volta do ano 600 a.C., para uma missão muito especial. A Bíblia não fala muita coisa no livro de Jeremias a respeito da vida passada de Jeremias ou dos pais dele. Diz apenas três coisas: o nome do pai dele, a profissão do pai e onde Jeremias nasceu, a cidade de Anatote. Mas declara três coisas muito importantes que fazem com que o mundo seja visto de uma maneira diferente por todos nós. Aliás, é o próprio Deus quem faz essa declaração em Jeremias capítulo 1, verso 5. Ele diz assim: antes que eu te formasse no ventre materno, te conheci. E antes que saísses da madre, te consagrei. E te constituí profeta às nações. Deus está fazendo declarações muito profundas a Jeremias, mas eu quero me ater somente a essa segunda declaração. Antes que saísses da madre, te consagrei. A palavra consagrei quer dizer separei. E essa palavra separar, ela aparece muitas outras vezes na Bíblia como santificar, ou tornar alguma coisa santa, separada para um fim apropriado, separado para Deus. Em outras palavras, Deus está dizendo para Jeremias: Jeremias, antes que você saísse do ventre da sua mãe, eu separei você para ser meu. O que isso quer dizer? Na verdade, Deus está dizendo para Jeremias e para você e para mim, para cada um de nós hoje: filho, antes de você sair do ventre da sua mãe, antes de você nascer, eu separei você para ser meu. Ou seja, aqui nesse mundo, que é o campo de batalha, o grande conflito entre o bem e o mal, você, filho, já é do meu exército. Você faz parte do meu time, filho, porque eu comprei você com o meu sangue. Não interessa que o mundo seja cheio de mal e de maldade e de pessoas más, você é meu. Eu separei você para mim. Há um tempo atrás eu estava em casa e uma pessoa que estava interessada e vindo para a minha igreja bateu. Era 1 hora da manhã. Eu estava dormindo, acordei, ele bateu apavorado. O nome dele era Nelson. O Nelson disse: pastor, eu estou desesperado. Aconteceu uma coisa terrível comigo hoje. O que aconteceu, Nelson? Entramos na sala e o Nelson começou a contar a história. Pastor, você sabe, eu estudo em outra cidade, aqui próxima à nossa. E hoje, quando eu estava saindo da faculdade à noite, já depois das 11 horas, de repente, antes de sair, uma mulher parou na frente do meu carro, uma senhora, aparentava ter mais de 60 anos. Parou o meu carro, estendendo a mão assim, parei, abri uma frestinha na janela e ela disse assim: olá, Nelson, tudo bem? E eu disse para ela: ué, como é que você sabe meu nome? De onde você me conhece? Não me lembro de você. Ela falou: você não me conhece, mas eu conheço você. O seu nome é Nelson, você mora na rua tal, no número tal, sua esposa se chama assim, você tem 3 filhos e os nomes deles são... E disse o nome dos meus 3 filhos e eu fui ficando boquiaberto. Ela disse: eu quero conversar com você aí no seu carro. Você pode abrir a porta para mim? Eu estava assim tão extasiado, pastor, disse o Nelson, que eu abri a porta do carro e ela entrou. Logo quando ela entrou, ela falou para mim: estica a mão. Eu estendi minha mão, ela me deu uma linha vermelha e falou: dá 7 nós nessa linha, enquanto isso eu vou conversar com você. Nelson, eu sei muito mais de você do que você imagina. Eu sei também que você tem uma amante, sei o nome da sua amante, é o nome tal. E sei também, Nelson, que você está se endividando na praça. Você quer crescer, mas quer crescer com dívidas. E eu vim para resolver o seu problema. Eu sou a resposta aos seus pedidos, aquilo que você mais quer na vida. Eu sei que você é ambicioso. Nelson, abre a mão agora. Quando eu abri a mão, estava ali a linha na qual eu tinha dado 7 nós, e a linha já não tinha mais nó nenhum. Depois disso, ela falou: eu estou colocando no seu bolso um papel com a sequência numérica. Amanhã, Nelson, a primeira coisa que você vai fazer quando você acordar é jogar na loteria
com esses números que eu estou te dando. O prêmio já está acumulado por algumas semanas e você, Nelson, vai ganhar sozinho na loteria. Depois que você ganhar, retirar o dinheiro, aí eu encontro com você para dizer o que eu quero de você. Pastor, eu estou desesperado, Nelson falou. Eu não sei o que fazer, eu tenho certeza, eu vi o diabo, o inimigo em pessoa, ele falou comigo. O que que eu faço, pastor? Eu digo, Nelson, cadê o papelzinho? Está aqui no meu bolso ainda. E o que você vai fazer com ele? Pastor, eu queria queimar, mas não tive coragem ainda, o senhor me ajuda? Nelson, eu quero te dizer um negócio, eu falei para o Nelson naquela noite. Nelson, você tem medo porque você acha que viu o demônio, o diabo, o inimigo em pessoa na sua frente? A Bíblia diz, Nelson, que ele não é perigoso quando ele é visível. Ao contrário, em Pedro, é dito que ele é como um leão que todos os dias, a cada momento, anda ao nosso derredor, bramando, procurando alguém a quem ele possa tragar. O inimigo não é perigoso quando ele aparece na sua frente, ou quando alguém cisma de entrevistá-lo dentro de uma igreja e os supostos endemoniados aparecem ali falando o que eles gostam, o que eles querem e como eles dominam as pessoas. O inimigo de verdade, ele é perigoso quando ele está oculto, quando ele mistura verdade com mentira, quando ele coloca tremendos problemas nos nossos maiores momentos de prazer, quando ele nos leva para a destruição da família, do nosso ser e do nosso caráter. Nelson, ele é perigoso no dia a dia quando você não o está vendo. Ele não é perigoso assim, pessoalmente, como você está aí, apavorado. Naquele dia, eu ajudei o Nelson, nós destruímos o número. Porém, nem assim o Nelson entregou a sua vida a Jesus. Nem vendo pessoalmente, como ele achava que tinha visto o inimigo, e nem sabendo que ele é um inimigo oculto. Na verdade, Deus disse para Jeremias: Jeremias, não tenha medo. Eu separei você para ser meu. Não interessa que o inimigo ande bramando ao seu redor. É só você querer e você confirmar essa entrega, e aí você vai ser meu. Não interessa que ele talvez mande doença para você, problemas. Não interessa que às vezes você fique desanimado. Eu vou estar sempre com você. E você vai ser renovado espiritualmente a cada dia. Hoje, querido, o Senhor Deus diz a mesma coisa para você. Antes que você nascesse nesse mundo, eu separei você para ser meu. E se você, filho, tomar posse disso que o Senhor oferece para você hoje, isso vai ser uma realidade na sua vida.

0: Ore comigo agora. Senhor, quero entregar a minha vida e de cada ouvinte que nesse momento está ligado aqui conosco nas suas mãos. Que o mal não os apanhe quando estiver escondido, nem abertamente. Que eles possam estar nas suas mãos, em nome de Jesus. Amém.
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0: E terminando o programa de hoje, fique com a bênção de Deus para a sua vida. Que o Senhor te abençoe e te guarde. Que o Senhor faça resplandecer o seu rosto sobre ti e tenha misericórdia de ti. Que o Senhor sobre ti levante o seu rosto e te dê a paz. E não se esqueça, nós pregamos a palavra de Deus, uma mensagem que não muda, mas transforma.
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Bem-vindo, esse é o nosso momento agradável, gostoso do programa Voz da Profecia, onde nós paramos com tudo para pensar no Senhor e na breve volta do Senhor Jesus. Quero continuar com você uma meditação a respeito da vida de Jeremias, esse homem que foi tão importante no Antigo Testamento, que viveu 600 anos antes de Cristo. Hoje eu quero focar na terceira declaração que Deus fez para Jeremias quando o chamou, quando o convidou. Deus chamou Jeremias para ser profeta num momento muito importante, parecido com o nosso, um momento de juízo. Hoje nós vivemos no momento que antecede a vinda do Senhor Jesus. E Deus o chamou para ser um enviado especial. Jeremias se assustou e disse para Deus: Deus, eu não passo de uma criança. Na verdade, todos nós temos esse sentimento de pequenez dentro de nós. E todos nós nos achamos assim, pequenos demais para cumprir a vontade de Deus, seja numa missão especial de proclamar o Evangelho, ou até mesmo para a nossa vida no dia a dia. Todos nós, seres humanos, temos a mesma necessidade. E se você for comparar

necessidades de hoje que você tem com as necessidades que uma pessoa como Jeremias, que viveu 600 anos antes de Cristo, tinha, as necessidades serão exatamente as mesmas. O ser humano sempre procurou dinheiro, fama, proteção, segurança, paz. Isso era assim na época de Jeremias e é hoje também. Eu acho que a coisa que mais se parece com aquilo que o ser humano deseja é o lar, é o ninho. Outro dia eu estava vendo um documentário na televisão. Eu gosto de ver documentários sobre animais. E esse documentário falava sobre andorinhas. Aliás, as pessoas que fizeram o documentário conseguiram filmar uma pequena caverna numa encosta rochosa, uma montanha bem alta, ali grudado com o mar. No meio dessa montanha, um buraco feito no meio da rocha. Desse buraco, de dentro dele, saía um galho que se estendia por sobre o mar. E ali dentro desse buraco, umas andorinhas fizeram o seu ninho. Mamãe andorinha foi ali, arrumou o ninho, colocou os ovinhos, chocou os ovinhos, e o documentário ia mostrando cada um desses passos, quando os ovinhos se quebraram e os filhotinhos nasceram. A mamãe andorinha vinha e colocava todos os dias a comidinha na boca dos filhotinhos, e eles foram crescendo e foram crescendo e se tornaram jovens andorinhas. Como eu disse, o que nós seres humanos mais desejamos é um ninho, um lugar para a gente se sentir importante, nós que temos esse sentimento de pequenez como Jeremias tinha, para sentirmos, nos sentirmos amados, ou seja, um lugar para nós sentirmos que ali somos a pessoa mais importante do mundo. Nós queremos um ninho. Deus declarou para Jeremias, o que está em Jeremias capítulo 1, verso 5, foram três declarações, e ele diz assim: antes que eu te formasse no ventre materno, eu te conheci. A segunda: e antes que saísses da madre, eu te consagrei. E a terceira, que eu quero focar hoje: e te constituí profeta às nações. A palavra constituir, do hebraico, quer dizer dei. Em outras palavras, Deus está olhando para você e para mim, como olhou para Jeremias, e está dizendo: eu dei você para as nações hoje. Eu entreguei você para ser profeta, para declarar a esse mundo que eu estou para voltar. Em outras palavras, ainda Deus está dizendo: filho, olhe para o mundo, para a situação do mundo. Olhe as profecias da Bíblia. Olhe as pessoas egoístas, cada um interessado em si mesmo. Olhe as nações, a situação política do mundo, e veja, filho, que eu estou às portas, eu estou voltando e eu escolhi você para ser o meu profeta. Então Jeremias declarou para Deus: Senhor, mas eu não passo de uma criança. Esse era o pensamento de Jeremias quando Deus o convidou. E Deus diz: não fale isso, Jeremias. Eu constituí você, eu dei você a esse mundo. Nós somos muito acomodados, né? Embora a gente se sinta pequeno e embora esse sentimento nos faça querer ficar no nosso ninho, o ninho não é o lugar para nós. Quer entender melhor? Vou contar então para você o que aconteceu na segunda metade daquele documentário sobre as andorinhas do qual eu estava falando. Quando os filhotinhos ficaram jovens, num belo dia, a mamãe andorinha subiu em cima daquele galho que saía de dentro do buraco na encosta rochosa e se estendia sobre o mar. Só que a mamãe subiu e colocou os outros filhotinhos, ou os filhotinhos, os três, em cima do galho também. A mamãe estava para o lado de dentro da caverna e os filhotinhos para o lado de fora. A mamãe começou a andar lateralmente, um movimento assim, empurrando os filhotinhos para fora da caverna e lá para o fim do galho. Os filhotinhos resistiam e mamãe andorinha empurrava. Os filhotinhos resistiam e mamãe andorinha empurrava. O fim do galho chegou para o primeiro filhote e ele caiu lá embaixo. Antes que tocasse a água do mar, o filhotinho, assustado, abriu as asas e saiu voando. Mamãe andorinha, sem dó, continuou andando para os lados. Agora tinha dois filhotes. Chegou a vez do segundo, para ele também acabou o galho. Foi empurrado para fora, caiu lá embaixo e antes que tocasse a água do mar, também abriu as asas e saiu voando. Faltava o terceiro. O terceiro filhotinho era o mais resistente. Enquanto olhava aquilo, eu pensei: esse é o filhotinho de andorinha Jeremias. Ele não queria de jeito nenhum cair para fora daquele galho.
por isso se segurava mais que os outros. E quando o galho chegou ao fim, ainda ele esticou a sua garra e pegou o galho, o agarrando por baixo. Ficou pendurado, como se fosse um morcego. E agora? Fiquei eu assistindo aquilo e pensando, o que vai acontecer? Até quando ele vai resistir? Mamãe Andorinha resolveu não esperar até quando ele fosse resistir. E, de repente, ela começou a bicar as patinhas e os dedinhos do seu filhotinho. Aquilo devia estar causando uma dor muito grande. Aquela mãe parecia muito cruel. Jogar um filhotinho desse para baixo, num precipício. De repente, ele, não suportando a dor, soltou o galho e caiu. Antes que tocasse a água, também abriu as suas asinhas e saiu voando. Deus está dizendo para você e para mim, filho, você não foi criado para ficar dentro do ninho, embora você se sinta pequeno. Eu criei você, filho, não para dar uns pulinhos, não para ficar aí. Eu criei você, filho, para voar. E eu, filho, coloco em você a minha capacidade, o meu amor e o meu espírito. Você está capacitado totalmente quando se entrega a mim e aos meus planos. Você está capacitado totalmente quando se entrega a mim e deixa com que os meus planos tomem conta da sua vida. Deixe o Senhor tomar conta de você hoje. Coloque-se nas mãos dele e peça a ele o seguinte: Senhor, mostre para mim o que o Senhor planeja para a minha vida. E ele vai fazer a vontade dele em você. Enquanto você ouve a música, peça que Deus tome conta de você.

0: Agora vamos para um momento de oração especial. Feche os olhos se você puder, enquanto eu oro com você. Deus amado, nós nunca nos sentimos, Senhor, suficientes para a missão que o Senhor nos dá. Nunca nos sentimos suficientes, nem mesmo para a vida e para as coisas da vida. Mas hoje queremos colocar a vida nas suas mãos, para que o Senhor realize através de nós. Em nome de Jesus. Amém.
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0: E terminando o programa de hoje, fique com a bênção de Deus para a sua vida. Que o Senhor te abençoe e te guarde. Que o Senhor faça resplandecer o seu rosto sobre ti e tenha misericórdia de ti. Que o Senhor sobre ti levante o seu rosto e te dê a paz. E não se esqueça, nós pregamos a palavra de Deus, uma mensagem que não muda, mas transforma.
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Olá, bem-vindo. Este é o programa Voz da Profecia, trazendo sempre para você uma mensagem de fé e esperança, anunciando a breve volta do Senhor Jesus. Como você está hoje? Como está o seu coração? E a fé, como vai? Fraca? Forte? Vibrante? Hoje eu quero falar um pouquinho de fé. Em muitas histórias da Bíblia, nós encontramos homens e mulheres que foram fiéis ao Senhor, construíram uma vida de fé, tiveram muitas vitórias e muitas derrotas também. Uma coisa que me chama a atenção na Bíblia é o fato de Deus não esconder as partes negras, obscuras da vida dos personagens bíblicos. Deus queria mostrar para todos nós que esses personagens, essas pessoas, eram tão humanas quanto você e quanto eu. Com isso, Deus quer dizer para você e para mim: filho, você pode também. Eles também tiveram problemas, foram tão humanos quanto você. Vamos falar, por exemplo, de Davi. Davi é o homem chamado o homem segundo o coração de Deus. O próprio Deus declara isso em sua palavra: o homem segundo o meu coração. Que coisa maravilhosa seria nós descobrirmos que o Senhor nos chama de o homem ou a mulher segundo o seu coração, não é verdade? Mas quando pensamos nisso, nós pensamos: ah, eu estou tão longe dessa realidade, eu estou tão longe desse alvo maravilhoso. Quem sou eu para isso? Mas Davi era uma pessoa assim, apesar de ter o coração muito sincero, uma pessoa cheia de defeitos. Em 2 Samuel, no capítulo 11, do verso 1 em diante, nós encontramos Davi cometendo adultério com Batseba. Como um homem, segundo o coração de Deus, poderia cometer um adultério? Durante os próximos programas, nós vamos estar estudando a história de Davi e Batseba, e descobrir como ele chegou ao pecado. Descobrindo isso, nós vamos procurar nos precaver, aprendendo com a história dele, para não repetirmos a mesma coisa. Em primeiro lugar, Davi é chamado homem segundo o coração de Deus, porque Davi desenvolveu na sua vida uma coisa chamada a armadura da fé. Você gostaria de saber como alguém consegue, desenvolve, compra ou conquista a armadura da fé? Está escrito na Bíblia. O texto é Efésios 6, de 12 em diante. Paulo começa nos convidando a nos revestirmos dessa armadura de Deus. Ele diz assim: revesti-vos de toda a armadura de Deus para poderdes ficar firmes contra as ciladas do diabo. Porque a nossa luta não é contra o sangue e a carne, e sim contra os principados e potestades, contra os dominadores deste mundo tenebroso, contra as forças espirituais do mal nas regiões celestes. Vou abrir aqui um parêntese. Primeiro, Paulo nos chama nos revestimos da armadura de Deus. Segundo, ele diz que é para nós podermos ficar firmes contra as ciladas do diabo, ou seja, Satanás está sempre rodeando, ele está sempre ao nosso redor, procurando nos tragar, nos fazer cair em ciladas. O que são essas ciladas? São os pecados. Desculpe se eu falei numa palavra proibida para você. Algumas pessoas hoje teimam em dizer que pecado não existe. É porque durante algum tempo a religião também reforçou tanto a palavra pecado, e algumas religiões, ou para dizer melhor, alguns religiosos extremistas, colocavam a palavra pecado em tanta evidência, dizendo: isso não pode, é pecado, aquilo outro é pecado, que as pessoas começaram a tomar uma aversão contra a religião ou o que está ligado à religião, dizendo: religião é aquela coisa onde tudo é pecado. Mas a Bíblia diz para nós que pecado existe sim, e pecado é uma coisa e uma condição. Por exemplo, em 1 João 3, verso 4, é dito o seguinte: todo aquele que comete pecado transgride a lei, porque pecado é transgressão da lei. Ou seja, toda vez que você transgride a lei de Deus, que você mente, cobiça, adultera, rouba, você não respeita seus pais e etc., você está cometendo uma infração na lei de Deus, o que é um pecado. Como o pecado pode ser uma condição? É a condição na qual nós estamos. Deus criou o mundo perfeito, e quando Adão e Eva se separaram de Deus, colocaram toda a nossa raça nessa condição de separação de Deus, separados. Pecado é vivermos aqui, separados de Deus. A natureza perfeita que Deus colocou em nós foi coberta, velada pela natureza humana.
aquela que gosta de fazer o que é errado. Portanto, nós somos pecadores, estamos separados de Deus e por isso religião se chama religião, porque está falando a respeito de religar o homem com Deus, o seu Criador. Paulo diz então, cuidado com as ciladas do inimigo, porque ele vai armar ciladas para fazer você cair em pecado. Você notou que no texto Paulo diz assim, a nossa luta não é contra o sangue e a carne, e sim contra os principados e potestades, contra as forças espirituais do mal nas regiões celestes? Paulo está dizendo o seguinte, cuidado, você não tem como lutar contra essas forças espirituais. Você precisa se ungir, você precisa se cingir desta armadura. E ele continua dizendo, portanto, tomai toda a armadura de Deus para que possais resistir no dia mau e depois de terdes vencido tudo, permanecer inabaláveis. Primeiro Paulo diz, para que possais resistir no dia mau. Nós somos convidados a resistir os ataques do inimigo e Deus vence por nós. Por isso ele diz, depois de terdes vencido tudo, permanecer inabaláveis. E ele fala então, descrevendo a armadura da fé. Estais, pois, firmes, cingindo-vos com a verdade e vestindo-vos da couraça da justiça. Verdade e justiça. Calçai os pés com a preparação do evangelho da paz, embraçando sempre o escudo da fé, a fé com o qual podereis apagar todos os dardos inflamados do inimigo. Tomai também o capacete da salvação e a espada do Espírito, que é a palavra de Deus. Com toda oração e súplica, orando em todo o tempo no Espírito e para isto vigiando com toda perseverança e súplica por todos os santos. Veja só, Paulo nos convida a vencermos dessa maneira, orando a todo o tempo. Orando a todo o tempo não é estar ajoelhado o tempo todo, não é estar balbuciando palavras o tempo todo, mas viver em comunhão com Deus, ligado, em sintonia, deixando Deus guiar a vida da gente. Se você se dispuser a buscar, através da leitura da Bíblia, do estudo dela, como você está fazendo agora, ligado no programa A Voz da Profecia, se você deixar com que o Espírito guie a sua vida, cada vez mais você vai conseguir elementos diferentes da armadura da fé, a armadura de Deus. E o inimigo não terá poder sobre você. Deixe Jesus guiar a sua vida. Deixe com que Ele dê a você as proteções para o ataque do inimigo. E você vai ser feliz. Embora viva nessa vida de problemas, a sua felicidade vai estar acima da tempestade.

0: Ore comigo, amor. Deus amado, nós nos sentimos tantas vezes vulneráveis aqui nesse mundo. Precisamos, Senhor, da armadura da fé, a armadura de Deus. Ajude-nos, Senhor, a buscá-la. Ajude-nos a termos vontade de procurar por ela no Senhor e na sua palavra. Em nome de Jesus. Amém.
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0: E terminando o programa de hoje, fique com a bênção de Deus para a sua vida. Que o Senhor te abençoe e te guarde. Que o Senhor faça resplandecer o seu rosto sobre ti e tenha misericórdia de ti. Que o Senhor sobre ti levante o seu rosto e te dê a paz. 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

Olá, esta é a voz da profecia, uma mensagem de fé e esperança anunciando a volta do Senhor Jesus. Bem-vindo, esse é o nosso momento gostoso de pararmos com tudo, com o trabalho, com a agitação, com aquilo que aconteceu no dia e nos conectarmos com Deus. O programa é rapidinho, mas ele deixa efeitos positivos duradouros para a sua vida, para o seu dia a dia. Hoje eu quero continuar nas nossas meditações a respeito da vida de Davi. Davi, que é chamado homem segundo o coração de Deus, era um homem de bom coração, era um homem que era dedicado a Deus e guardava a Deus no fundo da sua alma. Mas Davi também era um apaixonado, tinha problemas sérios. Davi precisava vencer muitos dos seus defeitos. Deus sempre deixa isso na Bíblia para que nós possamos lembrar que os personagens bíblicos foram tão humanos quanto nós mesmos. Lá em 2 Samuel, no capítulo 11, do verso 1 em diante, é nos relatada a história do adultério entre Davi e Batseba. A gente pode pensar assim, como um homem como Davi, considerado homem segundo o coração de Deus, pode cair num pecado como o adultério? Acontece que Davi, antes de pecar, abriu rombos na sua armadura da fé. A armadura da fé está descrita na Bíblia, no capítulo 6, do verso 12 em diante. Paulo deixa bem claro que nós conseguimos a armadura da fé através de termos um contato com a Bíblia, a palavra de Deus, a leitura para que possamos conhecer melhor a Deus e a oração. Aí o Senhor toma conta de nossa vida e vai nos fortalecendo. A maioria das pessoas não vai cair num pecado como o adultério ou como o assassinato de uma hora para outra. Não é como tropeçar no meio da rua. Existem alguns passos que serão dados até que alguém possa chegar num adultério, no roubo, no assassinato. Algumas coisas que nos chamam a atenção antes, abrindo rombos na nossa armadura da fé. Se a sua armadura da fé é uma couraça forte e firme, vai ser muito mais difícil, mas mesmo assim devemos estar vigilantes. Davi, na verdade, deixou com que se abrissem dois rombos na sua armadura espiritual, na sua armadura da fé. E nós encontramos isso em 2 Samuel, no capítulo 5, do verso 12 em diante. Diz aqui: reconheceu Davi que o Senhor o confirmara rei sobre Israel e que exaltara o seu reino por amor do seu povo. O primeiro rombo na armadura espiritual de Davi foi esse. Você entendeu? O Senhor o confirmara rei sobre Israel. Reconheceu Davi. O que quer dizer isso? Quer dizer que Davi, num certo momento da sua vida, estava tão feliz, tão satisfeito com tudo o que havia conseguido na sua vida espiritual, no seu reinado, na política, que de repente ele parou de lutar. Esse mundo é como um rio caudaloso. O rio arrasta tudo nas suas correntezas até chegar numa cachoeira. Assim é a vida da gente. O pecado nos arrasta, sim, até a cachoeira. Nós não queremos cair na cachoeira. Por isso, quando conhecemos a Jesus, ele nos mostra o caminho. E o caminho está na direção contrária. Aí nós nos convertemos e começamos a nadar contra a correnteza. Estar ao lado de Jesus é, sim, nadar contra a correnteza. Enquanto tudo nos arrasta numa direção, Jesus está na direção oposta. Satanás é quem prepara o caminho para o pecado e para a desgraça e para a ruína, mas Jesus nos chama a andar na direção oposta, na contramão do mundo. Nesse mundo, quem para, não para realmente. Nesse mundo, quem para, retrocede, é arrastado pela correnteza. Davi parou, simplesmente. Deixou de progredir ao lado de Deus. Reconheceu que Deus o confirmara rei e simplesmente parou de progredir em conhecer a Deus, em orar a Deus, em entregar a sua vida na mão de Deus, em deixar com que Deus dissesse para ele o que fazer e o que não fazer e como fazer. Davi se acomodou. O mundo está cheio de gente acomodada com a sua rasa fé, com a sua rasa comunhão com Deus. Gente que vai vivendo a vida sem pensar em Deus e pensa assim: eu não sou tão mau, Deus não vai me deixar morrer, Deus não vai me deixar me perder. Com tanta gente ruim que existe no mundo, Davi parou e por isso o rio começou a arrastá-lo correnteza abaixo. O segundo rombo na armadura espiritual de Davi encontra-se em 2 Samuel, no capítulo 5, verso 13. E aqui diz assim: tomou Davi mais concubinas e mulheres de Jerusalém, depois que viera de Hebrom, e nasceram-lhe mais filhos e filhas. O que tem de errado? Alguém poderia dizer: bem, mas Davi tinha o direito de tomar mulheres, concubinas, ele era rei, e como rei ele devia ter um harém. Sim, ele tinha um harém,
tinha algumas esposas, Deus suportava isso. Em Deuteronômios 17, 16 e 17, Deus diz três coisas que o rei não deveria acumular muito para si: cavalos, ouro e prata e mulheres. Mas Davi simplesmente desobedeceu a Deus. Ele simplesmente disse sim para as coisas às quais Deus havia dito não. E aqui está uma lição simples. Quando você diz sim para o que Deus diz não, você abre rombos na sua armadura da fé. Às vezes as pessoas perguntam para a gente, mas pastor, por que não? Eu não consigo entender. Por que eu não posso fazer? Simplesmente não serve para mim. E eu fico imaginando o que Abraão deve ter pensado quando Deus selou com ele um compromisso espiritual e de repente Deus disse, para selar o nosso compromisso, a nossa aliança espiritual, Abraão, você vai ser circuncidado e todos os seus descendentes e filhos, todos os homens serão circuncidados. Abraão não deve ter entendido nada e ter pensado o que tem a ver a circuncisão com uma aliança espiritual. Mas muitos anos se passaram e hoje as pesquisas mostram que as mulheres judias têm índice zero de câncer no colo do útero, porque os homens, os maridos, são circuncidados. Deus tem sempre um bom, um ótimo motivo para pedir que você faça ou não faça algo. Quando Deus diz não, não diga sim, mesmo que talvez momentaneamente você não entenda o porquê do pedido de Deus. Davi abriu dois rombos na sua armadura da fé. Davi se contentou com o seu baixo nível espiritual, parou de buscar a Deus como quem busca o oxigênio. E Davi disse sim ao que Deus diz não. O Senhor Deus hoje, através do programa Voz da Profecia, convida você a parar tudo na sua vida e pensar um pouco. Será que eu estou fazendo como Davi? Estou abrindo rombos na minha armadura espiritual? Será que a minha armadura é forte o suficiente para o que eu estou fazendo? Se você anda abrindo rombos na sua armadura espiritual, é hora de voltar a Deus. Deus, através desse programa, está chamando você a voltar-se para Ele, crescer espiritualmente de novo, olhar para Deus e dizer sim somente para o que Deus diz sim. Ouça a música e depois eu quero orar por você pedindo forças a Deus para que você possa resistir aos ataques do inimigo.

0: Agora ore comigo, que eu quero colocar a sua vida na mão de Deus. Deus amado, queremos pedir ao Senhor que nos ajude a acordarmos se por acaso estamos dormindo. Que o Senhor nos ajude a voltarmos se por acaso estivermos indo para o lado errado e nos dê forças para nadarmos novamente contra a correnteza. Toma seu filhinho, a sua filhinha nas suas mãos. Em nome de Jesus. Amém.
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0: E terminando o programa de hoje, fique com a bênção de Deus para a sua vida. Que o Senhor te abençoe e te guarde. Que o Senhor faça resplandecer o seu rosto sobre ti e tenha misericórdia de ti. Que o Senhor sobre ti levante o seu rosto e te dê a paz. 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

Olá, bem-vindo mais uma vez. Este é o programa A Voz da Profecia, sempre trazendo uma mensagem de fé e esperança, preparando você para a vinda de Jesus. Como anda a sua fé? Como anda a sua vida? Muitas pessoas perguntam umas para as outras ou pedem: Ah, ora por mim, por favor. Reza por mim. Você rezou por mim? Você orou por mim? Na verdade, a fé é intransferível. Nós podemos, sim, devemos orar uns pelos outros, mas a fé depende de cada um. Você pode ter a mesma fé que outra pessoa tem, e até maior. Aliás, todos nós somos convidados por Deus e desafiados para que tenhamos fé e a desenvolvamos. Como eu disse em outro programa, Paulo, o apóstolo Paulo, nos convida a desenvolvermos e tomarmos sobre nós, nos cingirmos da armadura de Deus. A armadura de Deus inclui um íntimo contato com a Bíblia, para que a gente possa conhecer melhor o Deus, o Criador, o que escreveu essa Bíblia. E também a oração, para que nós possamos desenvolver a nossa comunicação com Ele e essa amizade, fazendo com que assim a fé cresça. E aí vai se formando ao nosso redor uma armadura, uma couraça, que nos impede de sermos atingidos pelos ataques do inimigo, que são constantes. Nessa pequena série a respeito da vida de Davi, que é chamado na Bíblia o homem segundo o coração de Deus, nós vamos parar hoje para fazer uma meditação a respeito de um texto que descreve o pecado de adultério que Davi cometeu com Bate-seba. Aqui em 2 Samuel, capítulo 11, do verso 1 em diante, diz assim: Decorrido um ano no tempo em que os reis costumam sair para a guerra, enviou Davi a Joabe e seus servos com ele a todo Israel, que destruíram os filhos de Amon e cercaram a cidade de Rabá. Porém, Davi ficou em Jerusalém. Uma tarde levantou-se Davi da sua cama e andava passeando pelo terraço da casa real e viu uma mulher muito linda que estava tomando banho. Vamos parar por aqui. Em primeiro lugar, Davi abriu rombos na sua armadura espiritual antes que isso aqui acontecesse. Nós vimos outro dia, em 2 Samuel, no capítulo 5, nos versos 12 e 13, que Davi, em primeiro lugar, se conformou com a sua baixa espiritualidade. Ele parou de lutar, ele parou de conhecer a Deus e de buscar a Deus e de ter essa comunhão através da palavra de Deus e da oração. E nesse mundo, quem para de buscar a Deus como quem busca o oxigênio é arrastado pela correnteza. Em segundo lugar, Davi disse sim para aquilo que Deus diz não. Davi simplesmente desobedeceu. Quando a gente faz isso, abre rombos na armadura espiritual, quando dizemos sim ao que Deus diz não, quando deixamos de buscar a Deus com todas as nossas forças, aí nós nos tornamos vulneráveis. Com a nossa armadura cheia de buracos, os ataques, as lanças, os dardos do inimigo podem nos atingir mortalmente. Foi isso que aconteceu com Davi. Depois de Davi ter aberto os rombos na armadura espiritual, ele começou a ficar vulnerável. Por isso esse texto começa dizendo que, passado um ano, no tempo em que os reis costumam sair para a guerra, Davi enviou Joabe, enviou seu exército e ficou em casa. Em primeiro lugar, Davi já não estava onde ele deveria estar. Davi deveria estar com o seu exército, guerreando, batalhando pelo seu país. Mas Davi estava acomodado. Ele simplesmente mandou o seu exército e ficou em casa. A maioria dos problemas de pecado ou de desobediência, a maioria das vezes em que nós vamos nos meter em encrencas espirituais e no plano dos relacionamentos, nós sempre estamos no lugar errado e na hora errada. Davi ficou em casa quando deveria estar lá no campo de batalha. Dormiu aquela tarde inteira, e quando a gente dorme a tarde inteira, não tem sono à noite. Por isso Davi se levantou de noitinha e foi andar pelo palácio da casa real. Salmo capítulo 1, do verso 1 em diante, nos diz que bem-aventurado é o varão que não anda segundo o conselho do ímpio, não se detém no caminho dos pecadores, nem se assenta na roda dos escarnecedores. Você prestou atenção nessa dinâmica de quem está caminhando para o pecado? Primeiro, ele não anda segundo o conselho dos ímpios, andar. Depois, ele não se detém, não para no caminho dos pecadores. E terceiro, ele não se assenta. Quando nós caminhamos para o pecado, é assim. Primeiro, alguma coisa chama a nossa atenção e nós andamos na direção do pecado. Segundo, paramos para enxergar.
quando nós deveríamos fugir do pecado, quando nós deveríamos resistir a Satanás, a gente para contemplar aquilo que não devia ser feito. Em terceiro lugar, nós nos assentamos e aceitamos aquilo como se fosse uma consequência natural. Nesse momento, é quando a gente deseja e olha o nosso objeto de desejo e aí nós dizemos assim: Deus, para de falar comigo, para de me chamar, eu quero isso, quero a isso mais do que ao Senhor. Em qualquer momento, é momento de nós pararmos. Primeiro, quando nós estamos abrindo os primeiros rombos na armadura espiritual. Se você não está tendo desejo, vontade de ler a Bíblia, de fazer oração, já é hora de parar e voltar, para que não se abra um rombo na sua armadura espiritual. Segundo, se você tem dito sim às coisas que Deus diz não, é hora de parar. Se você ficou em casa, se você está no lugar errado, na hora errada, se você não deveria estar com a revista que está na mão, você não deveria estar visitando os sites que você visita, é hora de parar e voltar. Se você começar a caminhar na direção do pecado, é hora de parar e voltar. Se você ainda foi mais além e parou para contemplar, é hora de parar e voltar. Se você se assentou para desejar, ainda é hora de parar para voltar. Os grandes desastres na vida da gente começam de maneira muito sutil. Às vezes começa com a revista que você lê em casa, pode ser sua revista de política, de informação geral, mas sempre tem aquele lugarzinho, aquela foto da qual você gosta mais. Pode ser aquele momento em que você gosta de contar uma mentira para os amigos, pode ser aquele outro momento em que você gosta de burlar aqui e ali as regras ou os pagamentos, em que você vê que um troco foi dado errado, mas não devolve, e aquilo vai sendo acalentado no coração. Sabe de uma coisa? Ninguém sai de casa para ser um drogado. Ninguém começa a fumar para dizer, eu vou fumar aqui, mas vou chegar lá na cocaína. Ninguém começa a beber e diz assim, ah, vou tomar só uma cervejinha aqui e vou continuar me tornando um alcoólatra. Ninguém sai de casa para dizer, eu vou ser um adúltero, eu vou ser um ladrão. Tudo começa da maneira mais sutil possível. E você vai acalentando aquilo no coração. Se separa de Deus e o pecado vai até as últimas consequências. Ele cega você até um ponto em que você começa a ouvir uma voz que diz assim, não dá mais, para você não tem mais jeito, não tem mais volta, você está perdido. Saiba que, ainda que você esteja ouvindo essa voz, para Deus nada é impossível. Existe volta, sim, mesmo que você já esteja sofrendo as consequências, mesmo que você pense que se parar e voltar agora, terá que sofrer consequências terríveis, pare e volte. Quanto antes você parar, melhores ou menos piores as consequências.

0: Fale com Deus nesse momento. Deus, estou colocando em conexão com o Senhor cada filho ou filha sua que está ouvindo esse programa nesse momento. Toma-os, Senhor. Ajude-os a terem forças para parar onde estão. Toma-os nos seus braços. Em nome de Jesus. Amém.
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0: E terminando o programa de hoje, fique com a bênção de Deus para a sua vida. Que o Senhor te abençoe e te guarde. Que o Senhor faça resplandecer o seu rosto sobre ti e tenha misericórdia de ti. Que o Senhor sobre ti levante o seu rosto e te dê a paz. E não se esqueça, nós pregamos a palavra de Deus, uma mensagem que não muda, mas transforma.
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da casa real. Daí vi uma mulher que estava tomando banho e era muito linda. Davi mandou perguntar quem era e disseram a ele: É Batseba, filha de Eliã, mulher de Urias, o Eteu. Então enviou Davi mensageiros que a trouxeram. Ela veio, ele se deitou com ela. Tendo-se purificado, voltou para sua casa. A mulher concebeu e mandou dizer a Davi: Estou grávida. O texto diz que numa tarde Davi se levantou do seu leito. Davi estava no lugar errado, na hora errada. Enquanto o seu exército é descrito no versículo anterior como tendo ido para a batalha, para a guerra, Davi, que deveria estar junto com seus soldados, ficou em casa dormindo. Se levantou de noite, depois de ter dormido a tarde toda, sem sono, e começou a andar na direção do pecado. O quarto de Davi tinha lá nos fundos as casas de alguns oficiais, e do terraço dele ele podia enxergar algumas dessas casas. Quando Davi saiu a passear no terraço, encontrou ali uma mulher tomando banho. Era Batseba, esposa de um de seus oficiais, chamado Urias, o Eteu. Quem estava errado, Davi ou Batseba? Na verdade, os dois estavam errados. Davi, porque estava no lugar errado e na hora errada, e porque depois de contemplar o que contemplou e ver o que viu, continuou caminhando no sentido do erro. Davi sabia que estava errado. E caminhava e caminhava. Alguns de nós somos assim. Sabemos que estamos errados. Sabemos o que é o certo. Mas sabe, quando nós queremos deixar com que o pecado tome conta de nós, nós sempre arrumamos as desculpas dizendo assim: Não, mas para mim não tem problema. Sabe, porque no meu caso não é assim. Eu acho diferente. Eu vou me casar com ela. Eu a amo. Nós sempre vamos assim, arrumando desculpas para o nosso caso em particular e nos afundando cada vez mais no erro e nas suas consequências. Mas eu disse também que Batseba estava errada. Ora, você poderia pensar, como ela estava errada se ela estava em casa tomando banho? Bem, se do terraço do rei dava para ver Batseba tomando banho, quer dizer que do lugar de onde ela estava tomando banho, ela podia ver o terraço do rei. Batseba sabia que mais cedo ou mais tarde alguém apareceria ali, provavelmente o rei. Assim como acontece em todos os países, e se sabe se o rei está ou não, ou se o presidente está ou não, através de o hastear de uma bandeira, assim também era naquela época. Batseba sabia que o rei estava em casa. Ao tomar banho num lugar onde ela podia ser vista, ela estava errada. Toda vez que nós mostramos o nosso corpo, em momentos que deveríamos esconder, nós também estamos fazendo com que outros errem e estamos errando tanto quanto. Parece um papo furado isso que eu estou falando, não é verdade? Parece que é coisa do passado. Mas sabe, os grandes problemas dessa vida seriam facilmente evitados se nós tão somente olhássemos e valorizássemos as coisas simples desta vida e os conselhos de um Deus sábio, como esse que nós temos. E você sabe do que eu estou falando, porque você mesmo tem sofrido consequências de problemas terríveis causados por você mesmo na sua vida, simplesmente por não seguir o que Deus fala, ouvindo o que os outros dizem, rindo da palavra de Deus e dizendo: Isso é balela, coisa do passado. Mas vamos continuar. Davi então mandou chamar um criado. Sabe, Deus nos avisa de diversas formas, né? Às vezes através de uma criança. Às vezes é através de um programa de rádio como esse, onde do nada você começa a escutar. E Deus diz assim, através de um pastor como eu: Cuidado, você está começando a caminhar no erro. Volte, filho. Davi chamou o servo e perguntou: Quem é aquela mulher? Naquela época, quem descrevia uma pessoa dava o nome dela, o nome do pai e o nome do avô. Esse era o costume da época. Esse servo queria dizer algo mais quando ele disse: Ela é Batseba, filha de Eliã, e mulher de Urias. Ninguém diria mulher de Urias, diria o nome do avô de Batseba. O que o servo queria dizer era o seguinte: Senhor meu rei, essa linda mulher tomando banho aí, ela é casada. Davi não quis saber. Ele havia decidido pecar, havia colocado no seu coração chegar até as últimas consequências. Mas ainda dava tempo de Davi voltar. Assim como dá tempo para você voltar também. Pare agora onde você está.
Se você está arrumando para o pecado, se é para o roubo, se é para o adultério,

se é para mentira, se é para o vício. Deus diz para você e alerta você hoje mais uma vez, depois de tantas vezes, filho, se você não quer quebrar a cara, filho, se você não quer se dar mal, filho, se você não quer ter um peso em cima das suas costas, volta agora da onde você está. Davi foi às últimas consequências. Ele se deitou com Batseba. Na verdade, Davi passou aquela noite com Batseba e a mandou de volta para casa no dia seguinte, fazendo de conta que nada tinha acontecido. Se você prestar muita atenção nesse texto, você vai ver que Davi ficou com Batseba. É isso. Ele ficou. Não tenho mais compromisso com você, Batseba. Aliás, nunca tivemos. E tem mais, se algum dia eu convidar você e o seu esposo Urias para estarem jantando comigo no palácio, eu vou fingir que não te conheço. E Davi seria mesmo capaz de se encontrar com Urias no seu palácio, acompanhado da sua esposa Batseba, cumprimentar Urias e Urias dizer: "Olha, essa é minha esposa, Batseba." "Ah, pois não, muito prazer, senhora. Puxa, que bom conhecer a esposa de um grande oficial meu. Eu tenho muito apreço por você, Urias. É bom conhecer sua família também." Na verdade, Davi tentou de tudo. Tentou embebedar Urias. Como foi? Quando ele soube que Batseba estava grávida, aí veio o desespero. Nós somos assim. Quando o desespero bate, aí nós tentamos tapar os buracos com as nossas mãos. Aí nós tentamos fazer a justiça com a nossa mão, tentamos dar o nosso jeitinho. Davi tentou trazer Urias da batalha. Ele o trouxe. Tentou fazer com que Urias se deitasse com a sua esposa para que ele pensasse que o bebê era dele. Mas Urias era um servo fiel e, mesmo embebedado por Davi, ele não se deitou com a esposa. Por duas vezes se recusou, nem entrou na casa. E Urias dizia: "Como eu posso entrar na minha casa e dormir com a minha esposa enquanto os meus amigos estão lá na batalha, sozinhos? Eu não posso fazer isso." Na verdade, Urias, bêbado, nesse momento tinha mais valor do que Davi, sóbrio. O pecado é assim. Ele nos deixa cegos. Você está cego por causa do pecado? Será que ele está levando você às últimas consequências, à loucura, à insanidade? Deus está dizendo: pare agora, filho. Volte da onde você está. Ainda há tempo. Não ouça outra voz que diz para você: não adianta mais, você foi às últimas consequências. Saiba que Satanás vai tentar colocar você mais fundo e ir a consequências piores. A saída é Jesus. O caminho é a volta. Deixe Jesus tomar conta de você. Ouça o chamado de Jesus e se lance nos braços dele. Enquanto você ouve a música, peça a Deus para que ele toque profundamente o seu coração. E depois da música, eu quero orar com você.

0: Deus amado, ainda que não tenhamos forças, ainda que não tenhamos vontade, ainda, Senhor, que estejamos caminhando para o pecado com gosto, muda, Senhor, a nossa vontade, o nosso gosto. Ajuda-nos, Senhor, a sairmos desse poço sem fim. Com seus filhos nas suas mãos, em nome de Jesus. Amém.
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0: E terminando o programa de hoje, fique com a bênção de Deus para a sua vida. Que o Senhor te abençoe e te guarde. Que o Senhor faça resplandecer o seu rosto sobre ti e tenha misericórdia de ti. Que o Senhor sobre ti levante o seu rosto e te dê a paz. E não se esqueça, nós pregamos a palavra de Deus, uma mensagem que não muda, mas transforma.
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Olá, bem-vindo. Este é o programa Voz da Profecia, trazendo uma mensagem de fé e esperança que anuncia a breve volta do Senhor Jesus. Você acredita que o Senhor Jesus virá em breve? Olhe para os sinais, para as notícias dos jornais, compare com a Bíblia. Você já leu a Bíblia alguma vez? Já viu os sinais que o Senhor Jesus deu da sua vinda? Pois entre os sinais estão os traumas emocionais que acontecem hoje no mundo. Que esperança você tem para vencer os seus traumas emocionais? Afinal, todos nós sofremos traumas emocionais durante a vida. São muitos. Uma pessoa que falece, uma grande perda, a perda de um grande amor, uma grande perda financeira. E aí a depressão vem. Os traumas emocionais também causam depressão. Hoje, eu gostaria de dar, através da palavra de Deus, para você uma esperança para vencer os seus traumas emocionais. Aqueles foram os 102 minutos mais tenebrosos da história dos Estados Unidos. Desde o impacto do primeiro avião com a torre do World Trade Center, no dia 11 de setembro de 2001, até o desabamento da segunda torre, foram eternos 102 minutos em que o mundo parecia ter perdido a respiração. Um avião bateu contra o World Trade Center, a fogo, muita fumaça, mas não se assuste, disse Tony Rocha à sua mulher Marilyn Marx, antes de o telefone ficar mudo. Em 1994, já com o curso de administração de empresa concluído, Tony se casou com Marilyn. Além de bom marido e pai, ele se tornou respeitado corretor em Wall Street. Trabalhava na Cantor Fitzgerald Securities, cujos escritórios ficavam lá na torre do WTC. A Cantor, empresa de Tony, perdeu 700 dos seus 1.000 funcionários, entre os quais Tony, que deixou, além da esposa, 2 filhinhos pequenos. Quando nós viajamos de ônibus, de metrô, de avião, nos deparamos sempre com muitas pessoas, não é verdade? Algumas delas seguem imersas nos seus livros, jornais, nos seus iPods. Outras olham pela janela do veículo, indiferentes ao passageiro ao lado. Olhares perdidos de vidas que vêm e vão para todos os lados. Quantos traumas emocionais. Tristezas, desilusões, sonhos frustrados, tragédias. Quantas saudades. Quem de nós não tem alguns desses itens na bagagem? Quantas Marilyns se arrastam pela vida sem os seus Tonys hoje em dia, não é verdade? Mas a verdade é que a maior parte da nossa vida geralmente não é feita de desastres ou alegrias incomuns. Ao contrário, vivemos quase sempre uma rotina de eventos comuns. Eu costumo dizer que o que importa na vida não é como nós aparecemos nas fotografias, mas sim como nós somos entre uma fotografia e outra. Nas fotos a gente sempre aparece sorrindo, em festas, eventos incomuns. Mas no dia a dia é quando os eventos comuns acontecem. É nesses momentos que nós devemos nos preparar para enfrentar os traumas e as tragédias. Mas como? Primeiramente, é bom saber que Deus deseja libertar você de um passado de experiências dolorosas, curando seus traumas e restaurando-lhe o equilíbrio emocional. Assim você pode olhar o futuro com esperança, mesmo sabendo que haverá experiências difíceis, como acontecem nessa vida. O relacionamento constante com Deus em tempos de bonança é que nos fortalece para as tempestades. Ou seja, é no dia a dia, quando você dedica tempo a Deus, que você vai se tornando forte, criando um antídoto para os problemas e tempestades que acontecem na vida. Além disso, é bom lembrar também que, conforme disse Fernando Sabino, que é um conhecido escritor brasileiro, no fim dá tudo certo. Se não deu certo, é porque ainda não chegou o fim. É isso mesmo. A Bíblia garante que esse mundo terá um final feliz para aqueles que acreditam nisso, na volta de Jesus. O fim das tragédias, o fim da dor, o fim da morte. Jesus prometeu em mais de 2.500 textos bíblicos que o seu retorno é certo e que esse acontecimento será a solução para todos os problemas da humanidade. E o Mestre nunca mentiu. Você sabe.
É como se pudéssemos ouvir o Senhor mesmo dizendo: há fogo, muita fumaça, mas não se assuste. Venham a mim todos os que estão cansados e sobrecarregados, e eu lhes darei descanso. Mateus 11, 28. Busquem, pois, em primeiro lugar o reino de Deus e a sua justiça, e todas essas coisas, inclusive a paz, lhes serão acrescentadas. Portanto, não se preocupem com o amanhã, pois o amanhã trará suas próprias preocupações. Mateus 6, 33 e 34. E o que diz lá em 1 Pedro 5,7: lancem sobre mim toda a sua ansiedade, porque eu tenho cuidado de vocês. E finalmente, não se perturbe o coração de vocês. Creiam em Deus, creiam também em mim. Na casa de meu pai há muitos quartos. Se não fosse assim, eu lhes teria dito: vou preparar-lhes lugar. E se eu for e lhes preparar lugar, voltarei e os levarei para mim mesmo, para que vocês estejam aonde eu estiver. João 14, de 1 a 3. Nunca se esqueça de que acima das nuvens de tragédias e tristezas que muitas vezes envolvem nossa vida, está o sol de esperança. E esse sol tem um nome: é Jesus. Está Jesus dentro do seu coração? Toma Jesus conta da sua vida? É Ele quem move você a viver o dia a dia quando tudo está bem? Se for assim, você estará preparado para enfrentar os problemas dessa vida. Coloque a sua vida na mão de Jesus. Eu não me canso de chamar você. Eu não me canso de insistir. Hoje é o momento. Não existe outra saída a não ser se lançar nos braços de Jesus. Enquanto você ouve essa música, faça isso. Entregue o seu dia ao Senhor. E amanhã de novo, e de novo.

0: Ore agora comigo. Deus amado, colocamos nas suas mãos os nossos traumas emocionais. Ajuda-nos a nos prepararmos com o Senhor para enfrentá-los melhor. Em nome de Jesus. Amém.
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0: E terminando o programa de hoje, fique com a bênção de Deus para a sua vida. Que o Senhor te abençoe e te guarde. Que o Senhor faça resplandecer o seu rosto sobre ti e tenha misericórdia de ti. Que o Senhor sobre ti levante o seu rosto e te dê a paz. E não se esqueça, nós pregamos a palavra de Deus, uma mensagem que não muda, mas transforma.
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Bem-vindo ao programa Voz da Profecia, que traz sempre uma mensagem de fé e esperança, anunciando a breve volta do Senhor Jesus. Esse é aquele nosso momento gostoso de parar com tudo para pensar em Deus. Vamos fazer isso? Como está a sua família? Como andam os seus relacionamentos em casa? Você acredita no relacionamento, no casamento feliz? Talvez você esteja vivendo uma vida de problemas sem solução na sua casa. Talvez você já tenha perdido a esperança para sua família. Mas hoje eu gostaria de, com Jesus, renovar a sua esperança na sua família e de que essa família vai ganhar a eternidade. Quero contar para você um pedacinho da história de Marcela. Marcela não pôde conter as lágrimas. Parecia não existir explicação para o fato de que o seu casamento se transformara em cinzas. Mãe de 3 filhos, profissional bem-sucedida, respeitada entre seus colegas e vizinhos, ela sempre acreditou que as diferenças com o seu esposo não passavam de algumas palavras ásperas, descontentamentos passageiros. De repente, o seu mundo veio abaixo. Carlos, o esposo, achava que precisava de tempo para pensar. Sabe como é, não é? Muitos dos relacionamentos acabam com o tal tempo para pensar. Um de seus filhos passou a andar com maus companheiros e outros não iam bem no colégio. A família começou a desfalecer. Por causa desses problemas, ele decidiu abandonar o lar. Como cheguei a essa situação? Ele perguntava. As relações familiares, hoje, estão sob fortes pressões e conflitos, não é verdade? Essa crise que afeta os pais repercute e se amplia nos filhos, que estão sempre no meio do fogo cruzado. A violência infantil, o uso de drogas e a rebeldia dos adolescentes são apenas algumas dessas grandes consequências que tudo isso tem causado e que a gente assiste. Quando as relações familiares entram em crise, todo indivíduo é afetado. Torna-se difícil agir racionalmente. Os sentimentos se descontrolam, causam angústia, medo, ira e muitas vezes depressão. Talvez as cenas que eu descrevi acima não sejam estranhas para você e retratem até mesmo parte do que você está passando hoje. Quem sabe é exatamente o que aconteceu ontem com o seu casamento. A família é o único espaço em que nós podemos nos achar seguros. Quando, porém, essas relações fracassam, o resultado é dor, sofrimento e tristeza. As feridas abertas na família podem sangrar por toda a vida no coração de um ser humano. E no meio de um panorama tão escuro, desalentador, como é possível encontrar a chave da felicidade para a família? Existe esperança para essas crises familiares? As pessoas andam por aí desesperançadas, procurando outros relacionamentos, procurando se realizar de outra forma, pensando que saindo de uma família e indo para outra, ou construindo outra, vão conseguir ter uma vida feliz. Mas elas simplesmente carregam o problema, que são elas mesmas, de um relacionamento para outro e para outro, sem aprender nada com a vivência. Angustiada, Marcela atendeu o conselho de uma amiga e buscou força e auxílio em Deus. Começou a frequentar uma igreja próximo de sua casa e pediu ao esposo que a perdoasse. Ele voltou para casa e logo toda a família passou a ir à igreja junta. Deus salvou minha família e me transformou. Agora até o relacionamento com meus filhos mudou, a Marcela contou para nós. A Bíblia menciona que Deus não somente se preocupa com cada pessoa individualmente, mas também com a nossa vida familiar. Por isso, na criação, Deus estabeleceu duas coisas, duas instituições muito importantes antes que o pecado acontecesse. A família, isso está relatado em Gênesis 2, 23 e 24, e o sábado como o dia de repouso, está em Gênesis 2, de 1 a 3. A família é o núcleo básico da sociedade e ela está se desintegrando. Por isso a sociedade também se desintegra. O lugar em que devemos nos sentir amados e felizes é a família, o lar. O sábado é o dia em que os membros da família devem estar juntos para adorar e honrar o Criador, como está em Isaías 58, 13. Sabe, o sábado é o dia em que a gente desliga a televisão e todo mundo conversa, onde há tempo para um passeio,
para levar ajuda a alguém que está necessitado. É o dia de reconstruir nós mesmos e a nossa família. Deus conhece muito bem aquilo do que nós necessitamos para sermos felizes. Ele diz: Eu sou o Senhor, o seu Deus, que lhe ensina o que é melhor para você, que o dirige no caminho em que você deve ir. Isaías 48:17. Apesar dos nossos erros, Ele nos ama continuamente e deseja sempre o melhor para nossa família. Eu o amei com amor eterno, diz o Senhor. Com amor leal o atraí. Jeremias 31:3. Deus jamais se afasta de nós. Por isso, nós devemos buscá-lo com todas as nossas forças. Ele diz em Jeremias 29:13 ainda: Vocês me procurarão e me acharão quando me procurarem de todo o coração. Um casal à beira do divórcio ainda pode lutar pelo casamento. Não existe caso perdido nos relacionamentos. Quando Deus coloca a mão, Ele revitaliza, revigora, Ele une o que estava separado como que para sempre. Depois de um estudo realizado com milhares de casais, os pesquisadores descobriram que os casamentos em que os cônjuges oram a Deus e dedicam tempo para ler a Bíblia juntos têm 90 a 95% de chances de sobreviver e ir bem. Entretanto, a maior esperança para você e sua família se encontra na volta do Senhor Jesus, que acontecerá muito em breve nesse mundo. A sua esperança está na nova terra que Ele prometeu, onde nós estaremos com a nossa família e os nossos queridos, as nossas pessoas, aqueles a quem amamos, com o Senhor. 1 Tessalonicenses 4:17 nos promete e afirma isso. Ali será realizada a grande reunião da família de Deus e todos os seus membros viverão para sempre em completa harmonia. Você gostaria de tomar posse disso para a sua vida? Coloque a sua vida na mão de Deus, entregue a sua família ao Senhor e deixe com que Ele cuide dela. Enquanto você ouve essa música, deixe o Senhor tomar conta da sua vida mais uma vez. Entregue-se a Ele.

0: Vamos orar pela nossa família? Deus amado, toma conta dessas famílias que nesse momento desejam estar em paz uns com os outros e com o Senhor. Dá para eles, Senhor, o sentido real da família e restaura esses lares e vidas e os leva para a eternidade, quando o Senhor voltar daqui a pouco. Em nome de Jesus. Amém.
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0: E terminando o programa de hoje, fique com a bênção de Deus para a sua vida. Que o Senhor te abençoe e te guarde. Que o Senhor faça resplandecer o seu rosto sobre ti e tenha misericórdia de ti. Que o Senhor sobre ti levante o seu rosto e te dê a paz. E não se esqueça, nós pregamos a palavra de Deus, uma mensagem que não muda, mas transforma.
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Olá, bem-vindo. Este é o programa A Voz da Profecia, que traz uma mensagem de fé e esperança, anunciando a volta do Senhor Jesus. Você acha que a nossa sociedade está em paz? Ou você almeja a paz? Você ainda tem esperança que a paz aconteça? Num mundo onde pais matam os filhos, onde filhos rejeitam os pais, onde namorados sequestram namoradas, onde crianças são abusadas sexualmente, onde não há lei, onde a lei não se cumpre, onde há corrupção. Você tem esperança de que a paz social aconteça? Na verdade, esse assunto está no noticiário de hoje, mas também estava no noticiário de ontem e de quando você quiser. Na verdade, esse assunto da paz social sempre perseguiu o ser humano, ou quem sabe o ser humano foi quem sempre perseguiu o assunto da paz social sem conseguir alcançá-lo. A comunicação hoje é tão fácil, envolvente, que não permite a ninguém ficar alheio a esses tipos de acontecimentos, principalmente os mais chocantes. No fundo, temos até que concordar com Konrad Lorenz, que classificou como processo apocalíptico o desaparecimento das qualidades e faculdades mais nobres de cada ser humano. Todos nós somos reféns do medo, rodeados pelos vícios, assistimos a todo tipo de degradação e destruição todos os dias, a todo tempo. E isso nos amedronta, isso deixa a gente sempre preocupado. A humanidade está em perigo. A ideia de conseguir tudo o mais depressa possível, seja em nível individual, entre os povos, nações, está reduzindo as relações humanas a uma condição de selvageria. Após o assassinato do menino João Hélio, você se lembra? De 6 anos, lá no Rio de Janeiro. Aquele menino que morreu arrastado pelas ruas da cidade, preso no cinto de segurança, depois que os assaltantes tomaram o carro da família. O especialista em ética, Peter Singer, da Universidade de Princeton, nos Estados Unidos, declarou o seguinte: quando pessoas supostamente normais cometerem barbáries como essa, é sinal de que a sociedade perdeu o controle de si mesma e as pessoas não têm mais noção do certo e do errado. Se focássemos apenas os problemas, teríamos razões de sobra para concluir que não há solução para a humanidade, pois o problema nunca acaba. Se ele esteve presente no passado e está presente hoje, também estará presente no futuro. Entretanto, a boa notícia é que há esperança, sim, para a sociedade doente. A solução vem de fora de nós mesmos, não está em nós mesmos. As providências foram tomadas por Deus. O plano está exposto na Bíblia e é a razão para a nossa esperança. Isso não quer dizer que nós devemos ficar acomodados e que não devemos lutar ou fazer a nossa parte. Não, não é simplesmente ficar olhando. É tomar uma primeira decisão e nos mover para o lado de Deus, fazendo a nossa parte em buscar o que é principal. Esse é o principal objetivo da palavra de Deus, conforme está escrito lá em Romanos 15, 4. Pois tudo o que foi escrito no passado foi escrito para nos ensinar, de forma que, por meio da perseverança e do bom ânimo procedentes das Escrituras, mantenhamos a nossa esperança. Nesse mesmo capítulo, o apóstolo Paulo afirmou o seguinte: que o Deus da esperança os encha de toda alegria e paz por sua confiança nele, para que vocês transbordem de esperança pelo poder do Espírito Santo. Prestou atenção? Cheios de esperança e paz pelo poder do Espírito Santo. Deus nos promete esperança e nos promete paz. Paz social, se nós estivermos com Ele. Esse mesmo apóstolo sintetizou de maneira clara a estratégia para a nossa redenção ou para a nossa salvação. Assim permanecem agora estes três: a fé, a esperança e o amor. O maior deles, porém, é o amor. 1 Coríntios 13, 13. Você percebeu que nesse verso que eu acabei de ler, o ponto de partida é a fé, ou seja, depender de Deus e aceitar um plano de salvação que às vezes é incompreensível para nós, mas absolutamente real, porque nós podemos senti-lo e tomar posse dele. O objetivo é o amor a Deus e entre as pessoas. E a ponte entre a fé e o amor é a esperança.

Olá, bem-vindo. Este é o programa A Voz da Profecia, que traz uma mensagem de fé e esperança, anunciando a volta do Senhor Jesus. Você acha que a nossa sociedade está em paz? Ou você almeja a paz? Você ainda tem esperança que a paz aconteça? Num mundo onde pais matam os filhos, onde filhos rejeitam os pais, onde namorados sequestram namoradas, onde crianças são abusadas sexualmente, onde não há lei, onde a lei não se cumpre, onde há corrupção. Você tem esperança de que a paz social aconteça? Na verdade, esse assunto está no noticiário de hoje, mas também estava no noticiário de ontem e de quando você quiser. Na verdade, esse assunto da paz social sempre perseguiu o ser humano. Ou quem sabe o ser humano foi quem sempre perseguiu o assunto da paz social sem conseguir alcançá-lo. A comunicação hoje é tão fácil e envolvente que não permite a ninguém ficar alheio a esses tipos de acontecimentos, principalmente os mais chocantes. No fundo, temos até que concordar com Conrad Lorenz,

que classificou como processo apocalíptico o desaparecimento das qualidades e faculdades mais nobres de cada ser humano. Todos nós somos reféns do medo, rodeados pelos vícios. Assistimos a todo tipo de degradação e destruição todos os dias, a todo tempo. E isso nos amedronta. Isso deixa a gente sempre preocupado. A humanidade está em perigo. A ideia de conseguir tudo o mais depressa possível, seja em nível individual, entre os povos, nações, está reduzindo as relações humanas a uma condição de selvageria. Após o assassinato do menino João Hélio, você se lembra? De 6 anos, lá no Rio de Janeiro. Aquele menino que morreu arrastado pelas ruas da cidade, preso no cinto de segurança, depois que os assaltantes tomaram o carro da família. O especialista em ética, Peter Singer, da Universidade de Princeton, nos Estados Unidos, declarou o seguinte: quando pessoas supostamente normais cometerem barbáries como essa, é sinal de que a sociedade perdeu o controle de si mesma e as pessoas não têm mais noção do certo e do errado. Se focássemos apenas os problemas, teríamos razões de sobra para concluir que não há solução para a humanidade, pois o problema nunca acaba. Se ele esteve presente no passado e está presente hoje, também estará presente no futuro. Entretanto, a boa notícia é que há esperança, sim, para a sociedade doente. A solução vem de fora de nós mesmos, não está em nós mesmos. As providências foram tomadas por Deus. O plano está exposto na Bíblia e é a razão para a nossa esperança. Isso não quer dizer que nós devemos ficar acomodados e que não devemos lutar ou fazer a nossa parte. Não, não é simplesmente ficar olhando. É tomar uma primeira decisão e nos mover para o lado de Deus, fazendo a nossa parte, fazendo a nossa parte em buscar o que é principal. Esse é o principal objetivo da palavra de Deus, conforme está escrito lá em Romanos 15, 4. Pois tudo o que foi escrito no passado foi escrito para nos ensinar, de forma que, por meio da perseverança e do bom ânimo procedentes das Escrituras, mantenhamos a nossa esperança. Nesse mesmo capítulo, o apóstolo Paulo afirmou o seguinte: que o Deus da esperança os encha de toda alegria e paz por sua confiança nele, para que vocês transbordem de esperança pelo poder do Espírito Santo. Prestou atenção? Cheios de esperança e paz pelo poder do Espírito Santo. Deus nos promete esperança e nos promete paz. Paz social, se nós estivermos com ele. Esse mesmo apóstolo sintetizou de maneira clara a estratégia para nossa redenção ou para nossa salvação. Assim permanecem agora estes três: a fé, a esperança e o amor. O maior deles, porém, é o amor. 1 Coríntios 13, 13. Você percebeu que nesse verso que eu acabei de ler, o ponto de partida é a fé, ou seja, depender de Deus e aceitar um plano de salvação que às vezes é incompreensível para nós, mas absolutamente real, porque nós podemos senti-lo e tomar posse dele. O objetivo é o amor a Deus e entre as pessoas. E a ponte entre a fé e o amor é a esperança. Mas a Bíblia afirma que acima de toda e qualquer esperança em relação ao futuro desse mundo está a bendita esperança. Qual é essa bendita esperança? É a segunda vinda do Senhor Jesus. Ele mesmo prometeu: voltarei, em João 14, verso 3. E esse Senhor que prometeu voltar não falha na sua promessa. O Senhor Jesus está prestes a voltar. Até mesmo os problemas de paz social indicam que ele está próximo de voltar. A Bíblia diz que os homens seriam cada vez mais amantes de si mesmos, dos prazeres, cada vez amariam menos a Deus. Sabe, as pessoas dizem: eu não tenho vontade de ler a Bíblia. Mas ninguém nasce nesse mundo com vontade de ler a Bíblia. Ninguém nasce nesse mundo com vontade de procurar a Deus. Isso é um milagre, é uma coisa sobrenatural a acontecer na vida de cada um de nós. Hoje, o Senhor Jesus está chamando você. E ele diz assim: você quer ter esperança para que aconteça a paz social? Se você tiver fé em mim e buscar o amor, a esperança vai acontecer no seu coração.
como ele disse, repetindo o texto de 1 Coríntios 13, 13, assim permanecem agora estes três: a fé, a esperança e o amor. A paz social vai começar a partir de você. Existe uma música conhecida que diz: haja paz na terra a começar em mim. Eu sou o ponto de partida, o foco. Se Deus acontecer em mim e a paz dele tomar conta de mim, então essa paz vai inundar o mundo também. Mas Deus promete um lugar de paz maravilhoso, onde nós nunca mais teremos problemas sociais, onde a vida será só alegria. Você deseja isso? Você quer isso de verdade? Então, mais uma vez, diga: Senhor, eu sou teu. Eu vou dar esse tempo para que você diga ao Senhor essas palavras.

0: Temos paz entre as pessoas e em casa. Entregamos ao Senhor o que somos. Transforma, Senhor, a minha vida para que eu possa transformar o que está ao meu redor. Em nome de Jesus. Amém.
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0: E terminando o programa de hoje, fique com a bênção de Deus para a sua vida. Que o Senhor te abençoe e te guarde. Que o Senhor faça resplandecer o seu rosto sobre ti e tenha misericórdia de ti. Que o Senhor sobre ti levante o seu rosto e te dê a paz. E não se esqueça, nós pregamos a palavra de Deus, uma mensagem que não muda, mas transforma.
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Olá, este é o programa A Voz da Profecia, que prega uma mensagem de fé e esperança e anuncia a volta do Senhor Jesus. Você é muito bem-vindo. Mais uma vez, nós vamos parar tudo para pensar no Senhor. Hoje eu gostaria de discutir com você um tema muito interessante: a corrupção. Ela incomoda você? Ou quem sabe você faz parte desse meio corrupto? Talvez você possa até ficar indignado com o que eu acabei de dizer e dizer assim: puxa, está me chamando de corrupto? Na verdade, tenho chegado à conclusão de que todos nós, se não tomamos cuidado, acabamos sendo corruptos de alguma maneira. Tentamos tirar vantagem de coisas ou de pessoas. Nos interessamos pelas pessoas simplesmente pelo que elas podem nos dar. Às vezes burlamos regras e dizemos: todo mundo faz assim. Será que existe esperança para eliminar a corrupção que assola a humanidade e a nós mesmos? Afinal, ela está presente, mesmo que nem sempre a notemos. E os que praticam a corrupção fazem tudo o que é possível para ocultar. Porém, mais cedo ou mais tarde, os seus efeitos aparecem. Tenha certeza. Infelizmente, ela faz parte da sociedade na qual nós vivemos. Com muita frequência, os meios de comunicação divulgam esses escândalos que estouram em esferas governamentais ou empresariais e mancham a imagem de dirigentes, instituições, as pessoas em geral. Às vezes, nós constatamos por experiência própria a dolorosa realidade da corrupção, como eu disse para você. Segundo o Barômetro Global da Corrupção de 2007, que foi elaborado pela Transparência Internacional, as perspectivas não são animadoras. Essa pesquisa de opinião pública, que ouviu 60 mil pessoas em 60 países, revela o aumento desse flagelo chamado corrupção em praticamente todos os continentes. Aproximadamente uma em cada 10 pessoas no mundo pagou um suborno no ano passado. De acordo com a pesquisa, metade dos entrevistados, número este muito superior ao de 4 anos atrás, prevê que a corrupção em seu país aumentará em pouco tempo. Além disso, essa mesma porcentagem dos entrevistados acha que os esforços dos seus governos na luta contra a tal corrupção serão ineficazes. A corrupção tem efeitos destrutivos. Ela abala, chacoalha as instituições, corrói a ética, desvirtua a justiça,

impede o desenvolvimento econômico, social, sustentável e enfraquece a vigência da lei. Existe esperança realmente diante dessa onda terrível de corrupção? É que, para dizer a verdade, a corrupção ela está encravada no coração do ser humano, no nosso egoísmo, na nossa tendência de acharmos que somos o centro do universo e que tudo que existe no mundo deve nos favorecer, mesmo que tenha que prejudicar os outros. Para eliminar a corrupção, é necessária a transformação do indivíduo, de cada pessoa, de nós mesmos. E isso só Deus pode fazer. Só Cristo pode perdoar o mal que nós praticamos no passado, encher-nos do seu amor e ajudar-nos a viver para servir aos nossos semelhantes, ao invés de pensarmos em ser servidos por eles e de nos servirmos deles para crescer e para nos favorecer. Tudo o que Ele pede é que a gente coloque a mão na cabeça e que todos nós nos arrependamos do que fizemos no passado, reconhecendo que estávamos errados, confessando os nossos pecados, as nossas falhas, humildemente diante dele, entregando a nossa vida para obedecer a Deus daqui em diante. E ele não simplesmente pede, ele nos deu o exemplo. Jesus foi o maior de todos os humildes, o maior servo, o Senhor dos servos. Deus pode nos dar forças para nós sermos íntegros em todas as circunstâncias, mesmo que a maioria das pessoas faça o contrário. O seu poder transformador está à disposição de todos, a fim de substituir o nosso egoísmo e a nossa ambição pelo seu amor maravilhoso. Infelizmente, nem todos aceitam esse poder, porque nem todos desejam mudar. Só enxergam a coisa do aqui, agora. Deus respeita a liberdade de escolha do ser humano e não obriga ninguém a se voltar a ele. Esse é o risco que você corre. Porque você pode passar toda essa vida sem entregar o coração a Jesus, se afundando cada vez mais e se distanciando de Deus cada vez mais. Chegará, porém, o tempo em que finalmente a justiça será feita, porque Deus é um juiz justo. Isso está em Salmos 7:11. Cristo prometeu que vai voltar a essa terra em glória e majestade. E então ele vai dar a recompensa a cada um de acordo com aquilo que fez. Mateus 16:27. A segunda vinda de Jesus porá um fim definitivo à corrupção, porque vai destruir tudo o que existe de imperfeito nesse mundo, dando um fim aos egoístas também. Ao mesmo tempo, o Senhor reunirá todos os que aceitarem a sua salvação e os levará ao reino eterno de Deus, onde habita a justiça. O aumento da corrupção nos mostra a proximidade da segunda vinda de Cristo. O apóstolo Paulo advertiu que nos últimos dias sobreviriam tempos difíceis, terríveis, onde os homens seriam egoístas e avarentos, segundo Timóteo 3, 1 e 2. Você não precisa desanimar, mesmo que a impunidade reine no momento. Fique firme ao lado do que é correto e aguarde pacientemente. Jesus em breve virá. Se o mundo é injusto, se você vê os corruptos crescendo e ganhando dinheiro, se isso faz cócegas em você, se você sente o desejo de se unir a eles, aparecerão cedo ou tarde. Lembre-se também de que os resultados eternos da corrupção serão a perda da vida eterna. Coloque a sua vida nas mãos de Deus. Olhe para o que interessa. Tire os seus olhos do material, do agora. Deixe que o Senhor dê a você a recompensa eterna. Enquanto você ouve essa música, deixe o Senhor tomar conta de você.

0: Vamos orar juntos agora? Deus amado, se por acaso algum dos seus filhinhos tem sido tentado a se envolver na corrupção, seja em que nível for, livra-os disso, Senhor. Se somos afetados por ela e massacrados por ela, ajuda-nos a confiarmos na sua justiça. Entregamos a nossa vida ao Senhor. Em nome de Jesus. Amém.
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0: E terminando o programa de hoje, fique com a bênção de Deus para a sua vida. Que o Senhor te abençoe e te guarde. Que o Senhor faça resplandecer o seu rosto sobre ti e tenha misericórdia de ti. Que o Senhor sobre ti levante o seu rosto e te dê a paz. E não se esqueça, nós pregamos a palavra de Deus, uma mensagem que não muda, mas transforma.
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Se hoje a tristeza veio ao seu coração, se a respiração está difícil, a voz embargada, ou se por acaso foi ao médico e não trouxe boas notícias, o remorso está machucando a sua consciência, se você se acha uma ovelha perdida e está longe do rebanho, se é um pródigo moderno, volte para casa e pode crer, encontrará braços abertos. Volta, filho. Um passo na direção certa deixará você mais forte e mais animado. Os percalços da vida não podem separar você do grande amor de Deus. Venha para os braços do Pai. Para Ele não há ovelhas perdidas. Ele está perto de você, por isso aceite o seu amor. Vamos, diga a Ele: eu recebo, Senhor, o teu perdão. Eu recebo, Senhor, a tua luz. Necessito do teu abraço, necessito da tua bênção. Quero ouvir tua voz. Agora fique atento, porque o Senhor vai usar a voz da profecia para abençoar você. Escute por alguns minutos essa voz de esperança, porque ela deseja ver você muito mais feliz, muito mais perto de Deus.

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1: Notemos esse título, A Fé em Ação. A fé que não age, que não leva à ação, é uma fé sem virtude. Para que tenha valor, a fé deve ser acompanhada de obras, de boas obras. A verdadeira fé e as boas obras são coisas que vão sempre juntas. É como se dá com um homem que tenta impelir um bote. Se o faz com um só remo, o resultado é que ele apenas descreve círculos. Para que o bote avance em linha reta, são necessários dois remos. De igual modo, o cristão necessita de fé e obras. Apenas crer não é bastante. A Bíblia diz que a fé sem obras é morta. São Tiago 2:26. As obras sem fé agitam a superfície da água, mas o bote não avança. Necessitamos os dois remos. O apóstolo São Paulo encarece a fé na sua carta aos Romanos porque descreve a salvação do ponto de vista de Deus. E São Tiago enfatiza as obras porque descreve a salvação como resultado da fé. Em 1 Tessalonicenses 1:3, São Paulo refere-se à operosidade da fé. Esse pensamento é por ele ampliado em Efésios 2, onde lemos: porque pela graça sois salvos mediante a fé. E isto não vem de vós, é dom de Deus, não de obras, para que ninguém se glorie. Pois somos feitura dele, criados em Cristo Jesus para boas obras, as quais Deus de antemão preparou para que andássemos nelas. O viver santo e as obras santas de consagrada obediência aos mandamentos de Deus, vistos na vida de um cristão verdadeiro, são a evidência, o fruto da fé. Eles não precedem a fé, seguem-se a ela. As obras não são a causa da nossa salvação, mas o resultado dela. Elas são a prova exibida perante os descrentes, prova que eles não podem negar. Muitas vezes a vida cristã é assediada de perigos e o dever parece difícil de se cumprir. A imaginação pinta uma iminente ruína diante de nós e atrás servidão e morte. Todavia a voz de Deus nos diz claramente, avante. Obedeçamos à ordem, mesmo que nossos olhos não possam penetrar as trevas. Os obstáculos que nos impedem o progresso jamais desaparecerão diante de um espírito vacilante, duvidoso. Aqueles que adiam a obediência para quando desaparecerem as incertezas e não houver mais riscos de fracasso ou derrota, nunca virão a obedecer. A fé olha para lá das dificuldades e lança mão do invisível, da própria onipotência, portanto não pode ser iludida. Ter fé é apoderar-se da mão de Cristo em todas as emergências. Jesus não nos chama a segui-lo para depois nos abandonar. Se consagrarmos a vida a seu serviço, nunca seremos colocados numa situação para a qual o Senhor não haja tomado providências. Amigo, existe um só refúgio, Deus. Volta para Ele, volta para o lar da fé. Deus espera por ti lá junto à cruz. Poderás ser um filho pródigo ou uma filha pródiga, mas Deus te ama. Ele espera que voltes ao lar. Que dês os passos de Abraão, os passos da fé que age e leva ao Salvador e ao viver que ele aprova. Deus quer que tenhas paz no coração. Vinde a mim é o seu convite e achareis descanso para as vossas almas. Volta agora e possui o bem que te quer dar.

0: Queridos amigos, gostei demais de ter ido assistir um dos cultos de adoração e estou decidida a voltar outras vezes, pois senti a força do Espírito Santo tocar em mim. Também sou decidida a ser batizada assim que terminar de ler toda a Bíblia, e vocês estão me ajudando muito através do curso bíblico Encontro com a Vida. Quanto à minha experiência, posso dizer que foi nota 10, porque eu nunca me liguei em nenhuma igreja, mas nessa foi diferente. Quando fui assistir ao primeiro culto, não quis mais faltar, pois achei que ali era o meu lugar. Agora só tenho a agradecer a Deus por ter dado a vocês todos o dom de partilhar o seu amor e por esses trabalhos tão maravilhosos que têm feito. Que Deus abençoe a todos vocês. Parabéns. GFS Sergipe.
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4: Finalizando, dizemos a cada um dos nossos ouvintes: o Senhor te abençoe e te guarde. O Senhor faça resplandecer o seu rosto sobre ti e tenha misericórdia de ti. O Senhor sobre ti levante o seu rosto e te dê a paz.

Se precisa de um ombro amigo para compartilhar as suas confidências, se você é uma pessoa carinhosa, sensível, mas ainda não aprendeu a lidar direito com as suas emoções, e no momento sofre de uma confusão de sentimentos, se vacilou diante de uma atração mais forte, ou não soube descodificar através do olhar os sinais que lhe foram enviados e captou apenas pistas falsas, olhe para o Senhor e conseguirá descobrir o quanto você é uma pessoa agradável e que merece ser bem tratada. Aquele que criou os mundos no espaço também criou a beleza do amor e deseja ver a felicidade dos seus filhos. Busque a sabedoria divina e ela jamais falhará. Com certeza encontrará no amorável paizão a direção segura e infalível. Agora, enquanto ouve a voz da profecia, você vai receber a garantia de que o Senhor está cuidando da sua vida. É só confiar e vir até Ele.

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1: Provavelmente nenhuma outra escolha na área das relações humanas afeta a felicidade do indivíduo de modo tão poderoso como a escolha do companheiro da vida, a escolha do marido, a escolha da esposa. O elevado número de casamentos que terminam em desquite ou divórcio, para não falar dos casais que vivem juntos mas não são felizes, é prova disto. Surpreendentemente, porém, não há, em geral, decisão tomada com menos cuidado que esta. Que predicados deve ter o moço que poderá vir a ser bom marido? A moça que poderá vir a ser boa esposa? Até certo ponto, temos de conceder, isso depende do indivíduo. Os gostos variam. O que é bom para um pode não ser bom para outro. Mas que deve ser buscado no moço, na moça? Que deve pesar na escolha da pessoa a quem se irá unir à vida pelo casamento? A atração física? Em geral, é isso que se põe primeiro. A beleza física, principalmente da moça, pode ter o seu lugar, mas ela não é o mais importante. O autor sagrado diz: enganosa é a graça e vã a formosura. Provérbios 31, versículo 30. A religião é grande ajuda quando ambos os cônjuges são tementes a Deus. Mas se um deles é descrente, tal fato pode ser causa de atritos e até de naufrágio no casamento. A razão é simples. Na área religiosa, nós tratamos com absolutos, com verdades absolutas, porque emanadas de Deus. Elas não são passíveis de alteração, de acomodação, muito menos de mudança, como se dá com as nossas ideias e preferências. O cônjuge temente a Deus não pode conscienciosamente sacrificar os ensinos do céu por qualquer consideração. Para ele, Deus vem primeiro. A vontade divina é soberana. Daí o preceito de Deus dado por São Paulo aos solteiros: não vos ponhais em jugo desigual com os incrédulos, porquanto que sociedade pode haver entre a justiça e a iniquidade? Ou que comunhão da luz com as trevas? Que harmonia entre Cristo e o maligno? Ou que união do crente com o incrédulo? 2 Coríntios 6, 14 e 15. Antes de dar o passo do casamento, convém que cada qual conheça bem o outro lado. Para isso temos a fase do namoro e do noivado, que não deveria ser curta e tampouco demasiado longa. A tendência é fazê-la curta, mas convém aos moços lembrar o ditado nascido da sabedoria dos séculos: case depressa e arrependa-se com vagar. Buscar um bom conselho antes de fazer essa importante escolha é muito recomendável. E ninguém mais indicado para aconselhar do que os pais. Os nossos pais são os nossos melhores amigos, e sua maior experiência qualifica-os para uma orientação segura. Sábios conselhos podem também ser dados pelo guia religioso. Mas, acima de tudo, convém aos jovens buscar o conselho de Deus e a guia divina. Deus é o autor do casamento, que ele instituiu para o bem do homem. Deus quer ajudar na escolha do companheiro da vida para que a união conjugal seja sempre o que deve ser. A Escritura diz: a casa e os bens vêm como herança dos pais, mas do Senhor a esposa prudente. Provérbios 19, 14. Prezados jovens, moços e moças, Deus deseja o vosso bem, a vossa ventura, e com isto em mente ele tem para vós, entre outros bens, uma esposa, um marido. Fazei o vosso melhor para encontrar a pessoa certa, usando o vosso bom senso, ouvindo o conselho paterno, acima de tudo, buscando a guia do céu.

0: Ouvi uma pregação de vocês que tocou fundo meu coração. 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Que Deus os abençoe cada vez mais. 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
4: Finalizando, dizemos a cada um dos nossos ouvintes: o Senhor te abençoe e te guarde. O Senhor faça resplandecer o seu rosto sobre ti e tenha misericórdia de ti. O Senhor sobre ti levante o seu rosto e te dê a paz.

Se hoje as coisas não estão boas para você e sente um vazio, se está em uma encruzilhada e não sabe exatamente aonde vai chegar, se incertezas, suspeitas ou ressentimentos estão tirando a sua tranquilidade, se as batalhas da vida viraram rotina e você está aí cansado, exausto de tanto lutar, se não restaram alternativas para manter a honra e você agora entendeu que não dá mais para esperar, experimente voltar os olhares para cima. Atrás de uma nuvem escura pode estar um céu de límpido azul. Acima dessas nuvens densas, com certeza, está o amor de um pai que não se esqueceu de você. Abra os olhos, procure descansar em seu poder. Procure senti-lo aí perto. Receba aí mesmo, dentro de você, o seu amor maravilhoso, a sua bênção, o seu perdão, a sua paz. Fique atento, porque o Senhor vai agora utilizar a voz da profecia para abençoar você.

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1: Os problemas das pessoas com mais de 35 anos de idade, afirmam os psiquiatras, são uniformes num ponto. Todos requerem uma solução adequada. Uma das primeiras soluções numa lista de aproximadamente 12 é volta à fé em Deus como meio de se livrar do chamado complexo de culpa. A culpa do pecado a todos afeta, pois não há quem não peque. O Sagrado Livro diz que todos pecaram. Romanos 3:23. Mas, se dissermos que não temos pecado, que não temos culpa, a nós mesmos nos enganamos, e a verdade não está em nós. 1 João 1, versículo 8. O pecado é o nosso maior inimigo. Ele é a causa básica de todos os nossos males. O Sagrado Livro diz que ele separa de Deus e impede o favor do céu. O pecado corrompe e degrada, torna infelizes os que o praticam. E o fruto final do pecado é a morte, a perdição eterna. No dizer da Escritura, o pecado, uma vez consumado, gera a morte. São Tiago 1, versículo 15. Devemos confessar a Deus e também ao próximo que ofendemos. Isso, porém, não é tudo. É necessário arrependimento do pecado cometido. O apóstolo São Pedro pregou: arrependei-vos, pois, e convertei-vos, para serem cancelados os vossos pecados. Atos 3:19. Arrependimento é tristeza pelo pecado. A remoção da culpa, a reabilitação da alma perante Deus, traz grande júbilo, enche o coração de paz. Isso é o que Davi, perdoado por Deus, expressa nesse salmo, Salmo 32. Bem-aventurado, feliz aquele cuja iniquidade é perdoada, cujo pecado é coberto. Bem-aventurado ou feliz o homem a quem o Senhor não atribui iniquidade e em cujo espírito não há dolo. Como pode Deus, que é santo e justo, perdoar pecados? Sim, as mais graves ofensas de um homem contra a sua lei, os 10 mandamentos. Deus pode fazê-lo porque Cristo assumiu a nossa culpa e pela sua morte expiatória pagou a pena dos nossos pecados. Perdoado que foi pelo Rei do Universo, Davi anima outros a buscarem o Deus de misericórdia. Sendo assim, diz ele, sendo verdade que Deus perdoa, todo homem piedoso te fará súplicas em tempo de poder encontrar-te. Salmo 32, 6. Essas palavras implicam que pode vir o tempo em que Deus não é achado. Tal situação naturalmente ocorrerá quando a obra da salvação for encerrada, mas ela pode ocorrer também na vida de qualquer pessoa antes de se fechar a porta da graça. O que peca deliberadamente está cauterizando a consciência, tornando-a insensível à voz de Deus, e dessa maneira, tornando cada vez mais difícil o arrependimento. Amigo, é perigoso viver em pecado. Se estás longe de Deus, do Salvador Jesus Cristo, eu insto contigo para que o busques hoje. Volve costas ao pecado. Dá o teu coração a Jesus. A mensagem do céu para ti, para mim, para todos os homens é Isaías 55, 6 e 7, buscai o Senhor enquanto se pode achar, invocai-o enquanto está perto. Deixe o perverso o seu caminho, o iníquo os seus pensamentos. Converta-se ao Senhor que se compadecerá dele, e volte-se para o nosso Deus, porque é rico em perdoar.

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3: Finalizando, dizemos a cada um dos nossos ouvintes: o Senhor te abençoe e te guarde. O Senhor faça resplandecer o seu rosto sobre ti e tenha misericórdia de ti. O Senhor sobre ti levante o seu rosto e te dê a paz.

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1: Foi o patriarca Jó que disse: fala com a terra e ela te instruirá. A terra fala também de coisas contrárias a Deus. Em certa medida, ela está sob o domínio de um inimigo do Criador, Satanás, que Jesus chamou o príncipe deste mundo. Com o planeta, a terra testifica de uma catástrofe que deixou marcas indeléveis em toda a sua superfície. Referimos-nos ao dilúvio. A história do dilúvio, relatada por Moisés no Gênesis, é atestada por São Pedro, 2 São Pedro 2:5, por São Paulo, Hebreus 11:7, e sobretudo pelo Senhor Jesus Cristo, São Mateus 24:37 a 39. Aqui estão algumas evidências do dilúvio que encontramos na crosta da Terra. Primeiramente, os cemitérios ou ossuários de animais e peixes. Esses ossuários são encontrados em praticamente todas as partes da Terra e testificam de uma destruição repentina, seguida logo de soterramento, não dando tempo para a decomposição que de ordinário ocorre com animais mortos. Na meseta de Karoo, na África do Sul, segundo o paleontologista Roberto Brum, da União Sul-Africana, há 800 bilhões de esqueletos de animais vertebrados. Numa área de 10 quilômetros quadrados da Califórnia, o biólogo norte-americano Harry S. Ladd afirma haver restos de mais de 1 bilhão de peixes de 15 a 20 centímetros de comprimento. Outra evidência: as reservas de carvão mineral, que se calcula serem da ordem de 7 trilhões de toneladas. Geralmente se reconhece que o carvão mineral provém de vegetação antiga. Ainda outra evidência: as jazidas de petróleo. Aparentemente todo o petróleo é de origem orgânica. Parece haver pouca dúvida de que os vastos depósitos de restos orgânicos, tanto de plantas como de animais, constituem uma fonte mais que adequada dos lençóis de petróleo. Por último, temos os depósitos sedimentários. As rochas sedimentárias, compostas de material transportado pela água ou pelo vento, constituem cerca de 70% da superfície da Terra. O aspecto mais destacado do processo de deposição é constituído pelos chamados geossinclinais, depressões da superfície da Terra que foram enchidas de sedimento. Qual foi a causa do dilúvio? As Escrituras ensinam que os grandes pecados daquela geração provocaram essa drástica intervenção de Deus. Viu o Senhor que a maldade do homem se havia multiplicado na Terra e que era continuamente mau todo o desígnio do seu coração. Gênesis 6, versículo 5. Deus deu àquela geração um tempo de graça. Durante 120 anos, Noé, pregador da justiça, anunciou o dilúvio e convidou aqueles homens ao arrependimento. Mas eles zombaram do porta-voz do céu, rejeitaram-lhe a mensagem. Continuaram nos seus maus caminhos até que, nas palavras de Cristo, veio o dilúvio e os levou a todos. A grave condição moral da humanidade hoje é uma repetição da que prevaleceu naquele tempo e foi a causa do dilúvio. Falando dos dias finais da história, Jesus disse: por se multiplicar a iniquidade, o amor se esfriará de quase todos. São Mateus 24, 12. Com efeito, ele profetizou que o tempo do

fim seria semelhante ao que precedeu o dilúvio. São Mateus 24, 37 a 39. A iniquidade multiplicada é uma característica do tempo presente, e a violência mais uma vez enche a terra. O significado do que vemos é, pois, que o dia do Senhor está perto. Hoje, como então, Deus faz proclamar o seu evangelho, anunciando o fim e convidando os homens ao arrependimento. Nas palavras de São Paulo, Deus notifica aos homens que todos em toda parte se arrependam. Atos 17, 30. Quantos se voltam para Deus de coração inteiro e aceitam o seu plano de salvação, fé no Senhor Jesus Cristo, têm a segurança de pleno perdão. Porquanto Deus enviou o seu Filho ao mundo não para que julgasse o mundo, mas para que o mundo fosse salvo por ele. Quem nele crê não é julgado. O que não crê já está julgado, porquanto não crê no nome do unigênito Filho de Deus. São João 3, 17 e 18.

0: Antes de mais nada, gostaria de parabenizá-los por esse trabalho maravilhoso. Tenho certeza que Deus está muito feliz. 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
4: Finalizando, dizemos a cada um dos nossos ouvintes: o Senhor te abençoe e te guarde. O Senhor faça resplandecer o seu rosto sobre ti e tenha misericórdia de ti. O Senhor sobre ti levante o seu rosto e te dê a

se na ânsia de ser feliz procurou todas as alternativas para concretizar os seus sonhos? Se buscou encontrar nos prazeres, na sensualidade, nos estudos, na cultura, nas filosofias orientais, se foi atrás das religiões exóticas, dos falsos messias, se foi buscar a orientação da astrologia, dos cartomantes, certamente você precisará voltar as costas ao passado e buscar a verdadeira fonte da certeza. Volte-se, filho, para o grande amor de Deus. Não o entristeça. Ele diz: o meu povo me deixou o manancial das águas vivas e cavaram cisternas, cisternas rotas que não retêm as águas. Volte-se para Deus. Acredite só na sua palavra. Só existe uma fonte segura, uma só fonte de certeza. Enquanto ouve a voz da profecia, beba da limpa fonte da palavra de Deus. Receba a água da vida.

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1: Vivemos num tempo de incertezas. Tudo que está entre o berço e a sepultura, disse Sêneca, filósofo latino, é incerto. Este é o anelo do homem, ter certeza quanto ao que é importante. E Deus quer que tenhamos certeza. Ao narrar os fatos relativos a Cristo no livro que leva o seu nome, geralmente considerado o mais literário do Novo Testamento, Lucas, médico e companheiro de São Paulo, revelou ao seu amigo Teófilo, o homem a quem dedicou o livro, o propósito com que o escreveu, para que tenhas plena certeza das verdades em que foste instruído. São Lucas 1, versículo 4. Este era o objetivo do terceiro evangelho, proporcionar certeza, plena certeza, quanto a quem era Cristo. Noutra parte, a Escritura diz, porventura não te escrevi excelentes coisas acerca de conselhos e conhecimentos, para mostrar-te a certeza das palavras da verdade, Provérbios 22, 20 e 21. Certeza é a própria essência da fé religiosa. Ora, a fé, declara o autor sagrado, é a certeza de coisas que se esperam, a convicção de fatos que se não veem, Hebreus 11, versículo 1. É especialmente digno de nota que o Senhor Jesus Cristo considerava as Escrituras como a palavra de Deus. O Salvador falou delas como sendo a verdade, São João 17, 17. Para ele, as Escrituras eram a autorizada e infalível norma do reto viver. Quando tentado pelo diabo a desviar-se do reto caminho, Jesus respondeu, face a cada uma das tentações, está escrito, São Mateus 4, versículos 1 a 11. Noutras palavras, assim o livro ensina, e ao que ele diz eu me apego. Para o Salvador, as Escrituras eram a suprema autoridade em matéria de fé. Aos saduceus que o interrogaram sobre um dado ponto doutrinário, ele respondeu, errais não conhecendo as Escrituras. São Mateus 22, 29. Como a palavra de Deus, as Escrituras são, pois, a fonte da verdade religiosa, a principal revelação de Deus, a base da fé, o fundamento da certeza. Podemos confiar nos seus ensinos e promessas. Firmados nelas, podemos dizer com São Paulo relativamente a Deus, sei em quem tenho crido, 2 Timóteo 1, 12. E com Abraão, o pai dos que creem, podemos estar plenamente convictos do que Deus prometeu, Romanos 4, 21. Firmados nelas, somos qual a casa de que Jesus falou, erguida sobre firme fundamento. Caiu a chuva, transbordaram os rios, sopraram os ventos, e deram com ímpeto contra aquela casa que não caiu, porque foi edificada sobre a rocha.

0: Prezados amigos, sou cristão da Igreja Pentecostal Jesus, a Luz do Mundo, e fiquei muito interessado no curso Encontro com a Vida que vocês oferecem pelo rádio através do programa A Voz da Profecia. Gostaria que me enviassem as lições deste curso para um maior aprendizado. Eu admiro muito o trabalho que vocês realizam e as belas mensagens apresentadas no programa. Sei que o Senhor Deus deseja que todos nós tenhamos vida. E fico feliz em saber que existem pessoas preocupadas em ajudar outras a encontrarem a fonte da vida, que é Jesus. Estarei orando para que vocês sejam abençoados e para que continuem a trabalhar por todos os que estiverem ao seu alcance. Fiquem na paz. MFH, Rio de Janeiro.
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4: Finalizando, dizemos a cada um dos nossos ouvintes: o Senhor te abençoe e te guarde. O Senhor faça resplandecer o seu rosto sobre ti e tenha misericórdia de ti. O Senhor sobre ti levante o seu rosto e te dê a paz.

se tudo parecia ir bem e de repente bateu de frente com uma crise? Se uma série de coisas desgastantes ocorreram para desestabilizar a paz? Se ficou enrolado com problemas emocionais e agora parece mergulhar em clima de pânico? Volte os seus olhares ao redor, em vez de ter olhos só para si mesmo. Tente ajudar alguém que esteja precisando de uma palavra de consolo. Ou então, ofereça um ombro amigo, e com certeza vai descobrir soluções até para suas próprias insolvências. E vai perceber refluir para o seu próprio coração as bênçãos, o amor, a compreensão que acabou de dar. Neste ato divino de amar o semelhante, verá crescer os seus horizontes, o seu potencial, e terá novas forças para ir atrás dos seus objetivos e vencer. 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
1: Só o amor é capaz de manter a união conjugal. Se ele vem a faltar, a união entra em crise e pode vir a desfazer-se. O amor, pois, deve ser cultivado. Marido e mulher devem dar especial atenção a este assunto, sobretudo no primeiro ano da vida matrimonial. Durante a fase do noivado, o moço vê a sua escolhida como quase divina, sem nenhum defeito. O mesmo se dá com a noiva em relação ao moço. Tão logo, porém, começa a vida real após o casamento, as ilusões se vão e cada qual passa a ver o outro como ele é, um ser humano com defeitos, um mortal cheio de fraquezas. Na verdade, quem há que não tenha defeitos? Esta é a fase crítica do casamento. Faz-se necessário nela um esforço especial de compreensão, de adaptação. Mas a compreensão do casamento é obra de uma vida. Nunca nos graduamos nesta escola. O esforço de adaptação deve prosseguir após a fase crítica. O amor deve ser cultivado em todo o tempo. Pensar em qualquer tempo que nada mais se tenha a fazer para fortalecer o amor conjugal é perigoso para o casamento. Como nutrir esse amor? Como fazê-lo crescer? Em primeiro lugar, mantendo os cônjuges entre si um salutar diálogo. A comunicação entre os cônjuges é vital não só pelo que eles trazem para o casamento, isto é, pela necessidade de conhecerem o que eles são ao se casarem, mas também porque ambos mudam e evoluem. Certo marido disse à esposa: "Uma das coisas que mais me enfurecem a teu respeito é a tua completa certeza de que me compreendes melhor do que eu próprio." Ao que a esposa respondeu: "E o que mais me enfurece a teu respeito é a tua plácida suposição de que eu não valho o incômodo de ser compreendida." Evidentemente, esse casal mantinha os lábios cerrados um em relação ao outro. Viviam encapsulados. A comunicação ocorre quando uma pessoa se defronta com a outra, quando a verdade numa pessoa é posta frente a frente com a verdade na outra. Uma é levada a ver o que a outra é, ambas procuram harmonizar pontos de vista diferentes, compreendendo uma o ponto de vista da outra, simpatizando com ela, cedendo cada qual o necessário para uma solução a ambas aceitável. Cada uma é chamada a sair de si mesma e envolver-se em ativa participação no que é da outra. Na comunicação há o que os psicólogos chamam empatia. A empatia é diferente da simpatia. Na simpatia nós sentimos os nossos próprios sentimentos a respeito de outrem. Na empatia nós sentimos o que o outro sente, pois nos colocamos na posição dele. Marido e esposa nunca deveriam recolher-se à noite para dormir com ressentimentos no coração, pois se forem nutridos, mesmo os pequenos ressentimentos se transformarão em ódio, que torna insustentável a união conjugal. Se as vossas relações conjugais estão estremecidas, amigos, como seria se hoje, agora mesmo, pedisseis perdão um ao outro e vos dispusesseis a iniciar um novo dia na vida matrimonial? Eu vos aconselho a fazê-lo. O resultado poderá ser maravilhoso. Acima de tudo, como fator do êxito no casamento, como força que nutre o verdadeiro amor, devemos pôr a religião, e com isso queremos dizer a religião cristã, que faz de Cristo o centro da vida. É a religião que estabelece o caráter sagrado do casamento. É a religião que supre a força espiritual que necessitamos para sermos o que devemos ser. É a religião que supre o verdadeiro amor. Deus é a fonte desse amor, e ele comunica amor aos que fazem dele o centro da vida pela aceitação de Cristo. O apóstolo São Paulo diz: "O amor de Deus é derramado em nosso coração pelo Espírito Santo que nos foi outorgado." Romanos 5:5. Só a religião pode impedir os graves erros que tão frequentemente amarguram a vida conjugal. Só onde Cristo reina pode haver profundo, verdadeiro e abnegado amor. A alma será então ligada à alma, e as duas vidas se fundirão em harmonia. Experimentai isto, marido e esposa. Mantende sincero diálogo um com o outro. Procurai entender um ao outro. Perdoai-vos mutuamente. Cultivai a religião do céu. Cultivai o Espírito de Cristo. Assim, o vosso amor crescerá, tornando feliz e bela a vossa vida conjugal.

0: Senhor, a Tua presença ilumina. 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
1: Finalizando, dizemos a cada um dos nossos ouvintes: o Senhor te abençoe e te guarde. O Senhor faça resplandecer o seu rosto sobre ti e tenha misericórdia de ti. O Senhor sobre ti levante o seu rosto e te dê a paz.

Se hoje o seu coração está insensível como pedra, se deseja ficar em paz e não consegue, se estava esperando pelo menos um muito obrigado, e em vez disso ainda andaram jogando pedras em você, se a ingratidão está sendo dura de suportar, e aquele silêncio está magoando, se as explicações não têm nada a ver, lembre-se que Jesus pode oferecer-lhe um bálsamo. Só o Senhor pode acalmar a tempestade. Ele pode reconstruir os sonhos. Ele, o verdadeiro alicerce, a pedra fundamental. Nele você pode confiar. Nele pode reestruturar a sua vida. Deixe que ele reconstrua o que você perdeu. Erga os olhares para o reino celestial. Lá está a sua mansão maravilhosa, com pedras preciosas, criadas para você. Venha para os braços do Pai. Por que buscar nas incertezas do mundo o que ele já ofereceu a você?

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1: Um dos mais graves problemas do tempo atual é o elevado número de juvenis e jovens que se deixam envolver numa longa lista de males: abandono do lar, uso de entorpecentes e ideologias extremistas, amor livre, rebelião contra a autoridade, vandalismo. Qual é a causa deste estado de coisas? Muitos jovens transviados lançam a culpa sobre os pais. A doutora Anita Stevens, coautora de um recente best-seller, diz que a frase "Eu odeio meus pais" é a mais ouvida no seu consultório. Naturalmente, sabemos que uma pessoa em erro tem como regra a tendência de culpar outros. Sem dúvida, a causa da condição desses moços é complexa. Podemos dizer que eles são fruto da cultura moderna com suas estranhas filosofias de repúdio a valores consagrados pelo tempo. Mas não se pode negar que grande parte da culpa recai de fato sobre os pais. Os pais com muita frequência deixam-se absorver pelo trabalho, pelos passatempos do seu clube, pelos hobbies e não têm tempo para os filhos. As mães, segundo a tendência moderna, mais e mais se empolgam com atividades fora do lar: empregos nas repartições públicas, no comércio, na indústria. Profissões como as de médica, enfermeira, advogada. Em alguns casos, até seguem elas a carreira política. Certa professora, usando a colaboração de mais de 100 alunos de 12 anos, fez uma pesquisa na cidade satélite onde lecionava e constatou que metade das mães na referida cidade trabalhavam fora. Disso resultava que um terço dos seus alunos tinham de preparar eles mesmos as 3 refeições do dia. E num artigo que intitulou "Os órfãos da minha escola", ela comentava: "Ao regressarem da escola, as crianças encontram uma casa vazia. O sorriso de boas-vindas da mamãe, o copo de leite e os biscoitos são um sonho do passado. Não há supervisão da vida doméstica. A televisão ocupa o tempo." Sem a presença dos pais no lar, e principalmente da mãe, os filhos crescem sem disciplina. E o que é ainda mais grave, sem o amor e o companheirismo paterno. A falta de amor paterno, diz o Dr. Roberto Blizzard, pediatra de Johns Hopkins, pode até impedir o crescimento físico, para não falar do desenvolvimento emocional estável. Não temos dúvida quanto à capacidade da mulher de muito bem se desempenhar das mais difíceis tarefas na indústria, no comércio e mesmo em altos cargos políticos. Mas cremos que a educação dos filhos, o bom atendimento das lides domésticas, constitui a mais elevada ocupação da mulher casada. Pois que aproveita a uma mãe e a um pai também ganhar o mundo inteiro e perder os filhos, vê-los tornarem-se maus cidadãos e, o que é infinitamente pior, tornarem-se inimigos de Deus? Aos pais primeiro, não à igreja, não à escola, incumbe a educação dos filhos. A igreja e a escola têm o seu lugar como instrumentos complementares na educação, mas o primeiro dever é dos pais, sobretudo na infância. A instrução de Deus ao seu povo na antiguidade foi: "Essas palavras que hoje te ordeno estarão no teu coração. Tu as inculcarás a teus filhos, e delas falarás assentado em tua casa, e andando pelo caminho, e ao deitar-te e ao levantar-te." Deuteronômio 6, versículos 6 e 7. Muitos pais declaram não dispor de tempo para os filhos. Se assim é, na verdade, não deveriam ter assumido a responsabilidade de uma família. Privando os filhos do tempo que lhes pertence por direito, o pai lhes rouba a educação que devem receber de suas mãos. Com um pouco de esforço de planejamento, poderá o pai achar tempo para o seu trabalho e para o sagrado dever de estar com os filhos. Mas a tarefa de educar os filhos recai especialmente sobre a mãe. Ela está com eles quase todo o tempo, pelo menos assim deve ser. Está ligada aos filhos por laços do mais afetuoso amor. A influência da mãe é incessante, e se essa influência está sempre do lado do direito, o caráter dos filhos testificará do seu valor e zelo moral. Seu sorriso, seu encorajamento podem ser uma força inspiradora. Ela pode levar alegria ao coração do filho por uma palavra de amor, um sorriso de aprovação. Quando sua influência atua no sentido da verdade, da virtude, quando ela é guiada pela divina sabedoria, que poder para Cristo será a sua vida? Sua influência atravessará o tempo, alcançando a eternidade. Infinitamente mais precioso será para a mãe e para o pai que fizeram de seus filhos cidadãos do céu ouvirem Jesus dizer no dia final: muito bem, servos bons e fiéis, entrai no gozo do Senhor, vós e os filhos que Deus vos deu.

0: Senhor, a Tua presença ilumina. Eu louvo o excelso nome. Com carinho acolho a Tua bênção, o Teu perdão. 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
3: Finalizando, dizemos a cada um dos nossos ouvintes: o Senhor te abençoe e te guarde. O Senhor faça resplandecer o seu rosto sobre ti e tenha misericórdia de ti. O Senhor sobre ti levante o seu rosto e te dê a paz.
4: Que o seu...

Se hoje as coisas não estão boas para você e sente um vazio, se está em uma encruzilhada e não sabe exatamente aonde vai chegar, se incertezas, suspeitas ou ressentimentos estão tirando a sua tranquilidade, se as batalhas da vida viraram rotina e você está aí cansado, exausto de tanto lutar, se não restaram alternativas para manter a honra e agora você entendeu que não dá mais para esperar, experimente voltar os olhares para cima. Atrás de uma nuvem escura está um céu de límpido azul. Acima dessas nuvens densas, com certeza, está o amor de um pai que não se esqueceu de você. Abra os olhos. Imagine-se descansando em seu poder. Procure senti-lo aí bem perto. Receba aí mesmo, dentro de você, o seu amor maravilhoso, a sua bênção, o seu perdão, a sua paz. Permaneça atento, porque o Senhor vai agora usar a voz da profecia para abençoar você. Escute por alguns minutos essa voz de esperança e amor, porque ela deseja ver você muito mais feliz, muito mais perto de Deus.

velho não se desviará dele. Provérbios 22, 6. É refrão popular que conforme se torce a vara, assim cresce a árvore. Por ser a mente infantil extremamente impressionável, a criança nos primeiros anos da vida pode fazer grande progresso no bem ou no mal. Com efeito, as lições que a criança aprende durante os primeiros 7 anos da vida têm mais que ver com a formação do seu caráter do que tudo que ela aprenda em anos posteriores. Podemos mesmo dizer que já aos 3 anos de idade, o fundamento da educação está posto. Mas que ensinar à criança? Em primeiro lugar, na lista de pontos que mencionaremos, está a obediência. Pomos isso primeiro porque a obediência é fundamental na educação. A obediência aos pais é um preceito divino. O 5º mandamento ordena: honra teu pai e a tua mãe. E o Novo Testamento ensina: filhos, obedecei a vossos pais no Senhor, pois isto é justo. Efésios 6, versículo 1. Uma das primeiras lições que a criança precisa aprender é a obediência. Antes que fique bastante idosa para raciocinar, pode ser ensinada a obedecer. O trabalho da mãe deve começar com o bebê. Deve ela subjugar a vontade e o gênio da criança e trazer sua disposição em sujeição. Ensinai-lhe a obedecer e, ao se tornar a criança mais velha, não afrouxeis a mão. As ordens dadas à criança devem ser poucas, mas devem ser claras e devem ser obedecidas. Elas devem ser ordens razoáveis. A criança deve entender por que se exige dela o que se exige. Deve entender que tudo no mundo está sujeito a leis e por detrás das leis que regem o mundo está Deus. Obedecendo aos pais, deve a criança saber que está também obedecendo a Deus, de quem emana toda a autoridade. Assim, ela obedecerá por princípio e não por compulsão. Obedecerá sabendo que o que dela se pede é justo e próprio. Que fazer quando os filhos desobedecem? O mal da desobediência, em muitos casos, pode ser corrigido com um conselho, uma repreensão. Em outros casos, poderá ser necessário aplicar um castigo, talvez privando o faltoso de alguma coisa muito apreciada. E há também o recurso ao castigo corporal. O castigo corporal, porém, deveria ser aplicado só em último caso, e nunca estando os pais irados. Ao ser repreendida ou punida, deve a criança ver a justiça do ato paterno, que o castigo vem da violação de ordens razoáveis, do desrespeito à autoridade. E mais importante ainda, ao ser castigada, deve a criança sentir que os pais a amam, que lhes é doloroso puni-la. O amor é a chave mágica do coração e deve presidir a toda a disciplina do lar. Há o perigo de os pais provocarem revolta nos filhos, e tal não deve acontecer. Exigir o que não é razoável, impor regras em demasia, castigar com ira, punir com excessiva severidade são coisas que não convêm. O senso de justiça e proporção é muito agudo na criança. Ela se ressente do que é impróprio. A criança deve também ser ensinada a trabalhar com as mãos. O trabalho é coisa nobre. Foi Deus que o deu ao homem. Começando na meninice, devem os filhos ser ensinados a ajudar os pais nas lides do lar. Cada um deve receber a sua tarefa conforme a idade. O mais precioso bem que os pais podem legar aos filhos é o conhecimento de Deus. Esse conhecimento deve vir primeiro. O temor do Senhor é o princípio da sabedoria e o conhecimento do santo é prudência. Provérbios 9, versículo 10. Desde a mais tenra idade deve a criança ser familiarizada com Deus, saber que Ele é o Criador e Rei do Universo, que Ele é o nosso Pai Celeste, que nos ama, que está interessado em nós e nos presta ajuda em toda necessidade. A mente infantil, como já notamos, é fértil terreno tanto para o bem como para o mal. Na difícil tarefa de educar os filhos, podem os pais ter a ajuda do céu. Deus está pronto a dar sua bênção, a influenciar a criança para o bem. A promessa é: pedi e dar-se-vos-á. Nosso Salvador tem especial interesse nos meninos. Quando os discípulos repreenderam as mães que lhe trouxeram os filhos para que os tocasse, ele disse: deixai vir a mim os pequeninos, não os embaraceis. Então, tomando as crianças nos braços e impondo-lhes as mãos, as abençoava. São Marcos 10, 13 a 16. Jesus é hoje o

mesmo compassivo Salvador. Vão as mães e os pais também ter com ele, apresentando-lhe seus problemas, apresentando-lhe os filhos. Receberão para si graça e força, e para os filhos, o favor de Deus.

0: Tua presença, Senhor, nas minhas encruzilhadas, nos meus descaminhos. Esta ovelha perdida precisa do Teu abraço, do Teu perdão. 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
1: Finalizando, dizemos a cada um dos nossos ouvintes: o Senhor te abençoe e te guarde. O Senhor faça resplandecer o seu rosto sobre ti e tenha misericórdia de ti. O Senhor sobre ti levante o seu rosto e te dê a paz.

se na ânsia de ser feliz, procurou todas as alternativas para concretizar os seus sonhos. Se buscou encontrar nos prazeres, na sensualidade, nos estudos, na cultura, nas filosofias orientais, se foi atrás das religiões exóticas, dos falsos messias, se foi buscar a orientação da astrologia, dos cartomantes, certamente você precisará voltar as costas ao passado e buscar a verdadeira fonte da certeza. Volte-se, filho, para o grande amor de Deus. Não o entristeça. Ele diz: o meu povo me deixou o manancial das águas vivas e cavaram cisternas, cisternas rotas que não retêm as águas. Volte-se para Deus. Acredite só na sua palavra. Só existe uma fonte segura, uma só fonte de certeza. Enquanto ouve a voz da profecia, beba da limpa fonte da palavra de Deus. Receba a água da vida.

0: 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Alimentando-se para viver.
1: Todos sabemos que necessitamos de alimento para viver. A criança para crescer e o adulto para se conservar forte. A boa alimentação contribui também para prolongar a vida e a tornar feliz. Ela é importante fator no rendimento do trabalho. A boa alimentação contribui para evitar velhice prematura. O Dr. Wilbur Atwater constatou a notável beleza das crianças e mocinhas dos Montes Apalaches, nos Estados Unidos, e a aparência de envelhecimento que as mulheres apresentavam cerca dos 35 anos. Atribuiu isso às deficiências do regime alimentar dos habitantes da região, prevalecentes há uns 70 anos. O médico inglês Sir Robert McCarrison ficou impressionado com a grande diferença de estatura e condições de saúde que observou entre os habitantes de várias regiões da Índia. E experimentos de laboratório que fez levaram-no à conclusão de que as diferenças provinham da alimentação. Que necessita o corpo para o crescimento normal e para a conservação da saúde? Sabe-se que existem 50 ou mais substâncias nutritivas necessárias para a boa saúde, e todas elas são encontradas nos alimentos. As divisões ou grupos de alimentos são 7: proteínas, hidratos de carbono, gorduras, vitaminas, minerais, celulose e água. O corpo necessita de tanto mais proteína quanto mais rapidamente cresce. A recomendação de autoridades em nutrição é que o bebê receba por dia 13,5 gramas de proteína para cada quilo do seu peso. Essa quantidade deve baixar para 1,5 gramas na primeira fase da meninice, subir para 2 gramas na última fase da meninice e na adolescência, e baixar de novo para 1 grama para cada quilo de peso corpóreo na idade viril. Notemos isto. A alimentação da mãe deve ser aumentada na gravidez e mais ainda na fase da amamentação. Ela deve suprir as necessidades da mãe e também as do filho, na fase em que a boa nutrição deste é vital para o seu desenvolvimento. A subnutrição durante esse período de rápido crescimento, diz a doutora Zolber, pode não só impedir o crescimento do cérebro, mas também resultar em dano irreparável do funcionamento deste e da atividade mental. Os alimentos ricos em proteínas são a carne de gado e a de aves, o peixe, os ovos, o leite, as nozes, incluindo o amendoim, a lentilha, o grão de bico, as diversas variedades de feijão, sobretudo feijão soja. A respeito do feijão soja, diz o Dr. Antônio Miranda no seu livro Nutrição e Vigor, a quantidade de proteína que esta leguminosa encerra vai de 30 a 45%. Possui, assim, quase duas vezes mais proteínas do que a carne. A proteína do feijão soja, afirma ainda o Dr. Miranda, é tão excelente quanto a do leite, a da carne e a do ovo. Em nada lhes é inferior. A propósito, há várias maneiras de preparar o feijão soja de modo a torná-lo apetitoso. Os que desejarem receitas gratuitas sobre como fazê-lo e também cópias da palestra que estão ouvindo, que no seu aspecto científico foi aprovada pelo Dr. Edgar Berger, diretor do Hospital Silvestre, poderão obtê-las da Voz da Profecia. Dos hidratos de carbono tiramos a maior parte da energia que necessitamos para nos movermos, para trabalharmos e para vivermos. Entre eles estão os açúcares e os amidos. As principais fontes deles são os cereais, as batatas, as frutas, os legumes e verduras. Eles devem constituir 50 a 60% dos alimentos que ingerimos. São os hidratos de carbono que fornecem a celulose, que, embora não digerida pelo corpo, serve para tonificar os intestinos e prevenir a prisão de ventre. Então temos a água, que depois do oxigênio é o mais importante fator na manutenção da vida. Podemos viver sem comer por 5 semanas ou mais. Sem água, porém, vivemos apenas poucos dias. 55 a 65% do peso do corpo é constituído de água. A água é o veículo pelo qual o corpo faz chegar os alimentos às células e também o veículo para a eliminação dos detritos. O corpo elimina a água constantemente. Necessitamos beber muita água, 6 a 8 copos de água pura por dia em condições normais. Cuidar da saúde é um dever religioso. Deus está interessado no bem-estar físico do homem. Quando Jesus esteve na terra, ele gastou mais tempo curando do que pregando. Nosso compassivo Salvador quer nos dar saúde espiritual e também saúde física, mas necessita a nossa cooperação, nossa obediência às leis da saúde, entre elas a da alimentação nutritiva e saudável. Os que com Deus cooperam veem cumprido em si o desejo do céu expresso pelo apóstolo, 3 São João 2, amado, acima de tudo, faço votos por tua prosperidade e saúde, assim como é próspera a tua alma.

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1: Finalizando, dizemos a cada um dos nossos ouvintes: o Senhor te abençoe e te guarde. O Senhor faça resplandecer o seu rosto sobre ti e tenha misericórdia de ti. O Senhor sobre ti levante o seu rosto e te

Se o dia amanheceu claro e de repente ficou cinzento, se alguém destruiu os seus planos e os seus sonhos viraram pesadelo, se feriram os seus sentimentos, se escutou palavras duras, agressivas, experimentou o sabor amargo do desprezo e da indiferença, se o romance se quebrou como louça e agora parece impossível ajuntar os pedaços, se as ilusões tropeçaram e não foram além do horizonte, se a solidão ficou no abraço da despedida, respire fundo, pare um pouco para pensar. Olhe para cima, você não está só. Há um grande amigo aí perto de você. Entregue-se aos cuidados daquele que disse: venham a mim todos os cansados e oprimidos, e eu os aliviarei. Continue atento, porque o Senhor vai usar agora a voz da profecia para abençoar você e a sua família. Escute por alguns minutos essa voz de esperança, porque ela gosta de você e deseja ver você muito mais feliz, muito mais perto de Deus. Receba esta bênção preparada especialmente para você.

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1: Com relativa frequência, a voz da profecia tem apontado a lassidão moral dos nossos dias, afirmando que ela é cumprimento de profecias do fim. Um dos graves aspectos dessa lassidão é a ideia que se propaga e se firma em círculos cada vez mais vastos de que a castidade pré-conjugal para ambos os sexos é coisa ultrapassada. Aqui estão quatro razões por que a moça e também o moço devem guardar castidade até o casamento. Em primeiro lugar, as estatísticas revelam que a felicidade conjugal dos que se conservam castos até o matrimônio é maior. Segunda razão, concordar com intimidade extrema na fase do namoro ou do noivado leva para a vida matrimonial o germe da desconfiança, ácido corrosivo da felicidade. O raciocínio do moço é, se ela cedeu a mim, cederia também a outro. A moça que tem a força moral de opor um firme não a propostas condenáveis pode depois ficar tranquila, pois não apenas fez o que devia, mas fez também crescer o respeito do moço por ela, se ele é moço de valor. Em terceiro lugar, mencionamos a possibilidade de uma mudança de opinião, possibilidade que a intimidade extrema com frequência torna probabilidade. Quando um par escolhe andar todo o caminho, deve estar preparado para a possibilidade de que, no processo, a bolha romântica exploda. O senso de mistério com que cada um vê o outro é desfeito por sua intimidade física. A juíza Jenny Lloydman Barron cita o caso de uma jovem que veio ao seu escritório e lhe relatou o seguinte: aos 17 anos deixara a casa paterna e ingressara numa sofisticada instituição de ensino. Aí fora posta em contato com moças mais velhas que vinham de lares arruinados e permissivos. Essas colegas zombavam das normas elevadas que a jovem trouxera de casa. A vida naquela instituição, diziam, seria muito monótona se ela não deixasse de ser antiquada. No segundo ano de estudos, ela começou a namorar um moço que estava para se formar. Depois de poucas semanas, o rapaz passou a exigir privilégios, argumentando que era próprio fazê-lo, porque os dois se amavam. A moça expôs o problema às colegas, mas muitas delas eram corruptas, já haviam ido além dos limites no trato com o sexo oposto e aconselharam a jovem a abandonar seus escrúpulos. Sob a pressão do moço e sem o apoio das colegas, ela começou a ceder e foi ao extremo da intimidade. Tudo parecia correr bem até que um dia ela recebeu uma carta do moço informando-lhe que ele voltava para casa a fim de casar-se com uma jovem que conhecia desde a infância. A moça ficou profundamente chocada. Mas isso não foi tudo. Pouco depois, ela descobriu que estava grávida. No seu desespero, ela procurou a doutora Barron, que a aconselhou a expor a situação aos pais. Eles certamente a ajudariam suavizando-lhe o golpe. Mas a moça não quis fazer isso. Voltou para o colégio, porém não conseguiu concentrar-se nos estudos. As notas caíram muito. Preocupado, o diretor avisou-a de que teria de informar os pais dela do que estava acontecendo. Diante de tudo isso, o mundo da promissora jovem como que desabou e no fim do ano, ela abandonou os estudos. A quarta e principal razão para a castidade pré-nupcial é o mandamento de Deus: não adulterarás. Êxodo 20, 14. No Novo Testamento, São Paulo ensina fugir da fornicação. Para o jovem que quer proceder retamente no que respeita ao sexo oposto, damos aqui os seguintes conselhos. Recusa dedicar amizade especial a quem não tem ideais elevados. Embora o teu namorado ou noivo seja bem intencionado, lembra que ele é humano. Evite estar com ele a sós, longe de outros. É na solidão que Satanás investe com suas mais fortes tentações. Tem sempre presente que estás no comando de tua vida. Não te deixes convencer de ideias contrárias ao teu são juízo. Lembra que o noivado não é casamento. E lembra que a crescente confiança do noivado pode levar a um descuido. O mesmo cuidado em preservar a castidade deve ser exercido no noivado que exercias no namoro casual. E lembra, prezado jovem, sobre todas as coisas, que a nossa força para o bem está no Salvador Jesus Cristo. Sem mim, disse ele, nada podeis fazer. Por isso o amigo divino ensinou: permanecei em mim e eu permanecerei em vós. Quem permanece em mim e eu nele, esse dá muito fruto. São João 15, 4 e 5. Se o buscares pela oração, pelo estudo do seu livro, as Escrituras, se te confiares a ele com o propósito de lhe obedecer, de o glorificar, receberás ajuda para um viver vitorioso de retidão e pureza.

se o desemprego está rondando a sua casa, se é impossível pagar a faculdade, se o que recebe da aposentadoria está indo tudo em remédios, se o salário está ficando menor que os compromissos, e mesmo esticando não vai dar para comprar o leite das crianças, se está perdendo o telefone, o apartamento, o automóvel, se a luta está acima das suas forças, está ficando preocupado, cansado, nervoso, entrega os seus fardos nas mãos daquele que disse: venham a mim, todos os cansados e oprimidos, e eu os aliviarei. Esteja certo de que o maravilhoso Pai não abandona você. Ele disse: observem as aves do céu, não semeiam, não colhem, não ajuntam em celeiros, contudo seu Pai Celeste a sustenta, e vocês não valem muito mais do que as aves? Agora, escute com atenção a voz da profecia, porque é uma voz de esperança feita para fortalecer o seu coração.

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1: Todos temos de comparecer diante de Deus em algum tempo do futuro e todos reconhecemos ser necessário preparação para isso. O Sagrado Livro encarece a necessidade dessa preparação. Numa das parábolas de Jesus, a parábola das bodas, ela é especialmente focalizada. Lemos: o reino dos céus é semelhante a um rei que celebrou as bodas de seu filho. Então enviou seus servos a chamar os convidados para as bodas, mas estes não quiseram vir. Enviou ainda outros servos, eles porém não se importaram e se foram, um para o seu campo, outro para o seu negócio, e os outros, agarrando os servos, os maltrataram e mataram. O rei ficou irado e, enviando as suas tropas, exterminou aqueles assassinos e lhes incendiou a cidade. Então disse aos seus servos: está pronta a festa, mas os convidados não eram dignos. Ide, pois, para as encruzilhadas dos caminhos e convidai para as bodas a quantos encontrardes. E saindo aqueles servos pelas estradas, reuniram todos os que encontraram, maus e bons. E a sala do banquete ficou repleta de convidados. Entrando, porém, o rei para ver os que estavam à mesa, notou ali um homem que não trazia veste nupcial e perguntou-lhe: amigo, como entraste aqui sem veste nupcial? E ele emudeceu. Então ordenou o rei aos serventes: amarrai-o de pés e mãos e lançai-o para fora, nas trevas. Ali haverá choro e ranger de dentes. São Mateus 22, 2 a 14. O rei aqui evidentemente é Deus. As bodas representam a união da humanidade com a divindade, o recebimento da igreja por parte de Cristo no dia final. Os servos são os pregadores do evangelho de todos os tempos. O primeiro chamado é o que os profetas fizeram ao antigo povo escolhido. O segundo foi o que fizeram Cristo e os apóstolos. O incêndio da cidade é uma alusão à destruição de Jerusalém no ano 70, ano Domini. O terceiro chamado é o que se faz em obediência à ordem de Cristo: ide por todo o mundo e pregai o evangelho a toda criatura. Que representa o vestido nupcial? Ele é simbólico do caráter que precisa ter o cidadão do céu. A Escritura diz: pois lhe foi dado vestir-se de linho finíssimo, resplandecente e puro, porque o linho finíssimo são os atos de justiça dos santos. Apocalipse 19, versículo 8. Esse caráter aceitável ao céu nós recebemos de Cristo. Assim, o vestido nupcial é a justiça de Cristo, a sua perfeição, a nós imputada e comunicada. Perfeição de caráter é o alvo de Deus para o homem. Este elevado alvo não está em nós alcançar, pois por natureza somos pecadores. É por não podermos de nós mesmos deixar de pecar e atingir o alvo proposto que Deus nos provê justiça ou perfeição em Cristo. A justiça de Deus está incorporada em Cristo. Nós recebemos justiça quando recebemos Jesus Cristo. Quando uma alma recebe Cristo, recebe também o poder de viver a vida de Cristo. A vida de Cristo na terra foi uma fiel expressão da lei de seu Pai. Como nosso exemplo, Cristo viveu os 10 santos preceitos. Pelo seu poder, guardamos a lei do Senhor. O homem que foi à ceia sem a veste de bodas representa a condição de muitos hoje em dia. Professam ser cristãos e reclamam as bênçãos e privilégios do Evangelho. Contudo, não sentem a necessidade de transformação de caráter. Nunca sentiram verdadeiro arrependimento dos pecados. Não reconhecem a necessidade de Cristo, nem exercem fé nele. Não venceram suas inclinações para a injustiça, herdadas e cultivadas. Contudo, pensam ser bastante bons em si mesmos e confiam em seus próprios méritos em vez de nos de Cristo. Como ouvintes da palavra, vão ao banquete, mas não tomaram a veste da justiça de Cristo. Ao convite para as bodas acudiram maus e bons, bons do ponto de vista do homem, mas todos foram aceitos porque receberam do rei a vestimenta apropriada. Só o homem que desprezou a real oferta, desdenhou a salvação de Cristo, ouviu a sentença, lançai-o para fora nas trevas. Prezado ouvinte, o grande convite de Deus, vinde para as bodas, inclui também a ti. E a ti, como a todos, Deus quer dar a veste nupcial. Recebe Cristo agora, confia-te a Ele, submete-te a Ele, e o Salvador te dará a vestimenta nupcial, a sua própria justiça, um caráter perfeito que passará o exame do divino juiz.

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2: Finalizando, dizemos a cada um dos nossos ouvintes: o Senhor te abençoe e te guarde. O Senhor faça resplandecer o seu rosto sobre ti e tenha misericórdia de ti. O Senhor sobre ti levante o seu rosto e te dê a paz.

se teve que engolir alguns desaforos e afrontas, se a violência verbal ou acusações pesadas tentaram atingi-lo, se os rótulos que puseram em você não expressam o que é, se a sua imagem foi distorcida, isso está pesando. Se a vontade agora é revidar, partir para uma reação tempestuosa, impulsiva, se está a ponto de estourar, jogar tudo para cima, ouça a suave voz interna, aquela que vem do paizão compreensivo, bom, aquele que conhece tudo e ama você sem olhar a sua ficha, o seu cadastro. Então saia fora das situações potencialmente explosivas. Deixe que o Senhor assuma o controle de tudo. Só Ele pode acalmar, fazer justiça e trazer harmonia interior. Só Ele tem o padrão do reto viver e pode qualificar para a vida. Que Ele use agora a voz da profecia para lhe dar uma grande bênção.

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1: Dificilmente poderiam os homens ser mais exatos e mais cuidadosos do que são com seus padrões de pesos e medidas. Eles são exatos nas definições. Sábios europeus, depois de acurados cálculos e medições, definiram o metro como a 10.000.000ª parte do quarto do meridiano terrestre. Quanto ao quilograma, foi definido em termos do peso de certa quantidade d'água à temperatura de sua máxima densidade, 4 graus centígrados. Mais tarde se fez uma definição complementar do metro, evidentemente mais precisa, em termos do comprimento das ondas da luz. Protótipos do metro e do quilograma, feitos de uma liga de platina e irídio, a liga menos sujeita à ação do tempo e das circunstâncias, são cuidadosamente guardados próximo a Paris, na sede do Bureau Internacional de Pesos e Medidas. Em contraste, quanta liberalidade e frouxidão se vê presentemente no que respeita ao padrão de moral do homem, os 10 mandamentos. Para muitos, os 10 santos preceitos foram abolidos. Para muitos outros, eles são ultrapassados. Não têm lugar na sociedade moderna. Em suma, não temos norma absoluta. Cada um decide por si mesmo. Cada um faz o que julga certo e, seja o que for que faça, estará procedendo bem. Será de fato assim? Passaram de

Em segundo lugar, temos a atitude de Cristo para com os 10 mandamentos. Não penseis, diz ele, que vim revogar a lei ou os profetas. Não vim para revogar, vim para cumprir. São Mateus 5:17. Em terceiro lugar, temos a atitude das igrejas cristãs para com os 10 mandamentos. Diz o sociólogo jesuíta J.L. Thomas, da Universidade de São Luís, Estados Unidos, este modo de encarar a moralidade é diametralmente oposto ao ponto de vista católico. A Igreja Católica sustenta a validade dos 10 mandamentos. A Igreja Luterana, na sua fórmula de concórdia, declara: embora os que verdadeiramente creem em Cristo e estão sinceramente convertidos a Deus se achem, mediante Cristo, livres da maldição e coação da lei, não obstante não estão sem lei, visto que o Filho de Deus os remiu para o exato fim de que possam meditar na lei de Deus dia e noite e continuamente exercitar-se na prática da mesma. A Igreja Presbiteriana, pela Confissão de Fé de Westminster, diz: a lei moral está para sempre em vigor sobre todos, tanto sobre as pessoas justificadas como sobre as outras, para a obediência à mesma. A Igreja Batista diz: cremos que a lei de Deus é a eterna e imutável regra do seu governo moral, que ela é santa, justa e boa. Por serem um transcrito do caráter do Deus que não muda, que é o mesmo ontem, hoje e para sempre, os 10 mandamentos são, pois, imutáveis. Temos, pois, meus amigos, um padrão de moral imutável, absoluto, infinitamente mais para ser respeitado, amado e observado do que os padrões humanos, os do metro e do quilograma, ou quaisquer outros. Como pode o pecador regular a vida pelo padrão divino, alcançar a perfeição que ele requer? Pela união do humano com o divino, pela união com Cristo mediante a fé. O Senhor Jesus Cristo veio ao mundo para salvar do pecado, para livrar o homem da condição de transgressor da lei. Ele salvará o seu povo dos pecados deles. Assim o anunciou o anjo do Senhor. São Mateus 1:21. Noutra parte lemos: ora, aquele que é poderoso para vos guardar de tropeços e para vos apresentar com exultação imaculados diante da sua glória, ao único Deus, nosso Salvador, mediante Jesus Cristo, seja glória, majestade, império e soberania, antes de todas as eras e agora e por todos os séculos. São Judas 24:25. Prezado ouvinte, recebe Cristo no teu coração com fé sincera, e ele te concederá que vivas como requer o divino padrão do reto viver.

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2: Finalizando, dizemos a cada um dos nossos ouvintes: o Senhor te abençoe e te guarde. O Senhor faça resplandecer o seu rosto sobre ti e tenha misericórdia de ti. O Senhor sobre ti levante o seu rosto e te dê a paz.

Se suas emoções estão envenenadas com alto poder explosivo, se elas já estão agredindo o seu coração, se a crise está atingindo limites insuportáveis, e a raiva, o medo, o amor e o desejo estão conflitando entre si, estão extrapolando, levando você a decisões prejudiciais, se está descontando o mau humor nos filhos, agindo de uma forma inadequada. Pesquisas demonstram que as emoções fortes duram apenas 10 minutos, a menos que você ponha mais lenha na fogueira. E a fúria é incontrolável, desproporcional aos fatos. Por isso, antes de prosseguir, conte até 10. Respire bem. Oxigene bem esse cérebro. Não abra mão do seu bom senso, do seu raciocínio. Faça da sua mente uma antena parabólica pronta para captar só a paz, a energia celestial, a serenidade que vem do alto. Assim, você evita até um ataque cardíaco. Encha sua vida de sentido. Retire agora da voz da profecia tudo o que o Senhor deseja oferecer a você para a sua saúde física e espiritual.

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1: A obra do céu em favor do homem tem o duplo objetivo de trazer salvação do pecado e também saúde física. Deus está interessado no corpo do homem. A voz da profecia tem feito e se propõe continuar fazendo o seu melhor para tornar conhecidas dos seus amigos e do nosso povo em geral as leis da saúde. Presentemente, contam-se entre os maiores inimigos à saúde e da vida do homem as doenças do coração e do aparelho circulatório. É importante que conheçamos as causas dessas doenças para que as possamos evitar. Para tratar este assunto da prevenção das doenças cardiovasculares, temos conosco hoje um especialista em doenças do coração, o Dr. Naliel Rodrigues. O Dr. Rodrigues é cardiologista do Hospital Silvestre e do Instituto Oswaldo Cruz, ambos da cidade do Rio de Janeiro. Poderia o senhor dizer-nos quais são algumas das causas dessas doenças?
2: Entre outras, o excesso de peso, a falta de exercício físico e o uso de gorduras animais na alimentação.
1: Excesso de peso. Entendemos que isso quer dizer o peso que excede o normal. E o peso normal é o que deve ter a pessoa, tomadas em conta a sua altura e idade. Quer o senhor explicar por que o excesso de peso é prejudicial à saúde?
2: A obesidade ou peso corporal excessivo acarreta um aumento do nível do colesterol no sangue, o que, por sua vez, determina estreitamento das artérias, produzindo o que se chama arteriosclerose, causa da maioria das doenças cardiovasculares nas pessoas acima dos 40 anos de idade.
1: Sendo que é de tão grande importância para a saúde do coração conservar o peso normal, e sou certo de que os nossos ouvintes já estão mentalmente indagando que regime seguir para não ter excesso de peso. Uma orientação sua seria valiosa aqui, doutor.
2: Evitar os alimentos ricos em hidratos de carbono, tais como as massas e os doces, além das gorduras animais. Evitar refeições copiosas, comendo apenas o necessário para suprir o organismo das energias necessárias ao seu funcionamento normal.
1: Qual seria o mecanismo pelo qual a vida sedentária, vida sem exercício físico, poderia influir no aparecimento da arteriosclerose?
2: A falta de exercício físico, tal como andar a pé, por exemplo, leva o indivíduo ao excesso de peso corporal, o que, por sua vez, como já dissemos, aumenta o nível do colesterol e de outras substâncias que predispõem à arteriosclerose.
1: Agora, a terceira causa das doenças do coração que o senhor mencionou, o uso de gorduras animais na alimentação. Poderia ampliar este ponto?
2: Para evitar a arteriosclerose e, por consequência, as doenças cardiovasculares, devem as gorduras animais ser excluídas da alimentação. Quando dizemos gorduras animais, referimos-nos não só à gordura do boi e à do porco, mas também ao ovo, ao leite integral e seus derivados, a manteiga, o queijo, o creme, etc.
1: O senhor declarou que há outros fatores das doenças cardiovasculares. Poderia mencionar os que, por conhecermos, podemos corrigir, eliminar?
2: Sim, o uso do fumo e a tensão emocional, por exemplo.
1: Com respeito aos males causados pelo fumo, a voz da profecia com frequência tem alertado os seus ouvintes. O que nos pode dizer, doutor, sobre a ação do fumo no que respeita às doenças cardiovasculares?
2: O uso do fumo determina estreitamento das pequeninas artérias que fornecem sangue ao músculo cardíaco, constituindo-se muitas vezes na causa principal do infarto do miocárdio, bem como da angina do peito, em indivíduos jovens de ambos os sexos.
1: E agora a quinta causa evitável das doenças cardiovasculares, a tensão emocional. Que nos diz sobre ela, doutor?
2: A tensão emocional constitui talvez o fator mais importante na gênese da arteriosclerose e por consequência das doenças cardiovasculares. Os indivíduos com temperamento plácido são os menos atingidos pela hipertensão arterial, ao passo que os indivíduos nervosos e tensos são facilmente acometidos desta doença com todas as suas consequências.
1: Dizendo que a tensão emocional é talvez o fator mais importante da arteriosclerose, o senhor está indiretamente salientando a necessidade de uma vida calma. Está dizendo virtualmente, aprenda a relaxar os nervos. cultive o domínio próprio, a tranquilidade de espírito. Estamos certos, doutor?
2: Sim, perfeitamente certo.
1: Todos sabemos que empregando a força da vontade podemos conseguir algum êxito no que respeita ao viver tranquilo. Mas não deveríamos esquecer que o espírito calmo e tranquilo vem principalmente da confiança em Deus. As promessas do Santo Livro dão-nos essa segurança. A causa básica da paz de espírito é o estarmos em paz com Deus, vivendo a vida que Ele aprova. Por isso Jesus disse: "Vinde a mim e achareis descanso para as vossas almas."

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2: Finalizando, dizemos a cada um dos nossos ouvintes: o Senhor te abençoe e te guarde. O Senhor faça resplandecer o seu rosto sobre ti e tenha misericórdia de ti. O Senhor sobre ti levante o seu rosto e te dê a paz.

Se as suas expectativas estão submergindo em águas profundas, está aí no fundo do poço, chateado, aborrecido, sem ânimo, lembre-se, quem está no fundo de um poço, mesmo de dia, pode ver as estrelas em pleno céu azul. É porque a irradiação da luz solar que nos rodeia impede a nossa visão. Mas não importa quão fundo esteja, você pode olhar para cima e ver as estrelas como se estivesse numa noite calma e sem nuvens. Então não fique aí cabisbaixo. Olhe para cima. E você verá não apenas as estrelas e constelações, mas aquele paizão maravilhoso que ama você, a despeito de tudo o que aconteceu. Erga as mãos para o alto. A bandeira da paz chegará até você. Com certeza encontrará a esplendorosa mão do resgate. Venha para os braços do Pai. Por que sofrer sozinho? Fique atento, porque Ele vai agora usar a voz da profecia para abençoar você. Ouça cada palavra, essa voz de esperança que deseja ver você muito mais feliz, mais perto de Deus.

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1: Durante os longos séculos da Idade Média, prevaleceram as ideias científicas de Aristóteles. O universo era geocêntrico. Os planetas e o Sol giravam em torno da Terra. O sistema de Aristóteles, que fazia da Terra o centro do universo, foi demonstrado falso por Copérnico. O Sol, e não a Terra, é o centro do nosso sistema planetário. O universo é governado por leis, esta a contribuição de Kepler. Só mais tarde, nos séculos XVIII e XIX, sob a influência de uma filosofia racionalista e materialista, foi a ciência moderna desligada da sua herança cristã e feito parecer antagonística ao cristianismo. O racionalismo sobrepôs a razão à fé. O sobrenatural na religião foi rejeitado. A autoridade das escrituras foi enfraquecida. Quando, em 1859, Darwin publicou seu livro A Origem das Espécies, a mente moderna estava preparada para aceitar a teoria da evolução. Havendo aceito uma filosofia que interpreta os fatos da ciência como contrários à revelação, à religião cristã, que tenta estabelecer a ideia certamente absurda de que as maravilhas do mundo e a estupenda máquina do universo são o produto de cegas forças naturais, o homem moderno foi levado à negação de Deus. Criou para si uma nova religião, o cientismo. A ciência tudo explica e tudo provê. Ele é o Deus do intelectual moderno. A ciência efetivamente pode suprir as necessidades materiais do homem: alimento, vestuário, conforto físico. Mas isso não é tudo o de que necessitamos. Como disse o Senhor Jesus Cristo, não só de pão viverá o homem. O estômago cheio contenta os irracionais, não porém o homem. Como seres inteligentes, nós temos também as necessidades do espírito. Queremos respostas para as indagações de onde venho, por que existo, para onde vou, que é certo, que é errado. A essas perguntas a ciência não responde. Que tem o cristianismo para oferecer aos que se acham envoltos pelas trevas da descrença, do temor da morte, do vazio de uma existência sem sentido e sem esperança? Ele tem Deus, o Deus das Escrituras Sagradas, o Criador do mundo e do que nele existe. Um Deus pessoal que está assentado no trono do universo e que, pelas leis que estabeleceu, sustenta toda a vasta criação. O Deus das Escrituras é um Deus santo, perfeito, justo em todos os seus caminhos. Ele é também a personificação do amor, da bondade, da misericórdia. Esse Deus maravilhoso revelou-se ao homem principalmente mediante o seu Filho, o Senhor Jesus Cristo, que disse: "Quem me vê a mim, vê o Pai." São João 14, versículo 9. Um estudo dos quatro evangelhos convence o pesquisador sincero de que, efetivamente, na extraordinária, maravilhosa pessoa de Cristo, Deus foi manifestado ao homem. Há um ponto próximo de Óbidos em que o grande Amazonas se estreita e em que passam cada segundo cerca de 250 milhões de metros cúbicos de água quase tão pura como água destilada. Que tragédia perecer alguém de sede estando junto de tão grande abundância do precioso líquido. Que tragédia também estar imerso em trevas, sob a linha do desespero e perto do Deus Todo-Poderoso. Amigo, se estás em trevas, sem esperança, busca o Deus que está no céu e também perto de ti. Busca-o de coração inteiro. Achá-lo-ás sem falta e verás que ele é um Deus real, que satisfaz a alma. A promessa é, Jeremias 29:13, buscar-me-eis e me achareis, quando me buscardes de todo o vosso coração.

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2: Finalizando, dizemos a cada um dos nossos ouvintes: o Senhor te abençoe e te guarde. O Senhor faça resplandecer o seu rosto sobre ti e tenha misericórdia de ti. O Senhor sobre ti levante o seu rosto e te dê a paz.

Se hoje o seu coração está insensível como pedra, se deseja ficar em paz e não consegue, se estava esperando pelo menos um muito obrigado, e em vez disso ainda andaram jogando pedras em você, se a ingratidão está sendo dura de suportar, e aquele silêncio está magoando, se as explicações não têm nada a ver, lembre-se que Jesus pode oferecer-lhe um bálsamo. Só o Senhor pode acalmar a tempestade. Ele pode reconstruir os sonhos. Ele, o verdadeiro alicerce, a pedra fundamental. Nele você pode confiar. Nele pode reestruturar a sua vida. Deixe que ele reconstrua o que você perdeu. Erga os olhares para o reino celestial. Lá está a sua mansão maravilhosa, com pedras preciosas, criadas para você. Venha para os braços do Pai. Por que buscar nas incertezas do mundo o que ele já ofereceu a você?

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1: Era o Senhor Jesus Cristo, de fato, o Todo-Poderoso Deus vestido da nossa natureza? Podemos nós, frágeis mortais, firmar-nos nele com total confiança, lançar sobre ele o fardo das nossas culpas, dos nossos temores, dos nossos anseios? Podemos fazer isso e achar descanso, estar seguros? Aqui estão algumas provas da divindade de Cristo, e começaremos pela mais forte, o cumprimento nele das profecias messiânicas do Velho Testamento. Como é sabido, os profetas anteriores a Cristo anunciaram a manifestação de alguém que foi chamado Messias, um extraordinário personagem que seria ao mesmo tempo grande profeta, salvador, libertador, rei justo, príncipe da paz. Esse personagem seria o instrumento do céu para solver o problema do pecado e estabelecer o reino de Deus. Só a divindade poderia fazer isto, e o Salvador que viria é anunciado como sendo Deus. Cerca de 7 séculos antes de Cristo, Isaías profetizou, porque um menino nos nasceu, um filho se nos deu. E o seu nome será Maravilhoso, Conselheiro, Deus Forte, Pai da Eternidade, Príncipe da Paz. Isaías 9:6. A palavra Messias do hebraico significa ungido, como também a palavra Cristo da língua grega. As três palavras são sinônimas. Quando tornou-se Jesus o Messias ou o Cristo? Ao ser ungido pelo Espírito Santo. A Escritura diz que Deus ungiu a Jesus de Nazaré com o Espírito Santo e poder. Atos 10:38. Jesus foi ungido por ocasião do seu batismo quando tinha cerca de 30 anos. E isso ocorreu precisamente em 27 da nossa era, no fim das 69 semanas de anos. Na morte de Jesus em 31 ano Domini, cumpriram-se as profecias do Velho Testamento que anunciaram o plano do céu de que o inocente Filho de Deus desse a vida em resgate do pecador. Cumpriu-se também a predição de Daniel que indicou o ano de sua morte. 3 anos e meio depois da morte de Jesus, em 34 ano Domini, expirava a última das 70 semanas de anos. Pela ação do Sinédrio, seu supremo conselho religioso e judicial, o antigo povo escolhido rejeitou como nação o Evangelho, matando Estevão e perseguindo a nascente igreja cristã. Daí em diante, o Evangelho passou a ser pregado não só aos judeus, mas também ao mundo inteiro. A beleza moral dos ensinos de Jesus é reconhecida até por expoentes das religiões não cristãs. Numa visita feita ao Mahatma Gandhi após a conferência da Mesa Redonda em Londres, Lord Irwin, vice-rei da Índia, que era seu amigo, perguntou-lhe: Mahatma, de homem para homem, diga-me que considera a solução para os problemas do seu país e do meu. Gandhi apanhou um livro que estava sobre um móvel próximo, abriu-o em São Mateus 5 e respondeu: quando o seu país e o meu se ajuntarem sobre a base dos ensinos de Cristo no Sermão do Monte, teremos resolvido não só os problemas dos nossos dois países, mas também os do mundo inteiro. Gandhi, como sabemos, era hinduísta. Por último, temos as obras de Jesus. Ele abriu os olhos aos cegos, desatou a língua dos mudos, restabeleceu paralíticos, expulsou demônios, curou toda a espécie de doença. Jesus ressuscitou mortos. Diante do túmulo de Lázaro, que estivera morto 4 dias, ele clamou: Lázaro, vem para fora. E o autor sagrado diz: saiu aquele que estivera morto. São João 11, 43 e 44. Estas, meus amigos, são algumas das provas de que Jesus Cristo era o Messias, de que o culto na humanidade do humilde mestre da Galiléia estava o Deus que tudo criou e tudo sustenta. Estava o Salvador do mundo. Ao ver no Cristo ressurrecto as evidências de que ele era o Messias, Tomé, que a princípio duvidara, exclamou: Senhor meu e Deus meu. Dirás o mesmo a Jesus, prezado amigo, diante das provas da sua divindade?

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2: Finalizando, dizemos a cada um dos nossos ouvintes: o Senhor te abençoe e te guarde. O Senhor faça resplandecer o seu rosto sobre ti e tenha misericórdia de ti. O Senhor sobre ti levante o seu rosto e te dê a paz.

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1: Você ouviu o quarteto Arautos do Rei cantando Breve Jesus Voltará. Essa é a nossa bendita esperança e também a nossa principal mensagem para você. Nunca se esqueça, o Criador, mantenedor da vida e nosso bendito Salvador, Ele tem o controle da história nas suas mãos e no momento certo, conforme a sua promessa, Ele virá em glória e majestade para buscar a sua igreja. O tema do nosso programa de hoje aqui na Voz da Profecia, Tempo de Afastar-se. Estamos vivendo exatamente nesse período, não é? Quando nós somos estimulados, somos orientados de forma inclusive insistente e veemente, no sentido de que nós pratiquemos isolamento social, no sentido de que nós nos afastemos uns dos outros, exatamente para que nós evitemos a contaminação pelo coronavírus. Interessante, não é? Veja, estamos sendo estimulados a evitar esse contato pessoal, está assim presencialmente com os nossos amigos, mas devemos manter os nossos vínculos, nossas amizades, até para que nos ajudemos mutuamente. Porém, a sugestão hoje é para que façamos isso virtualmente. Olha aí, o contrário do que há pouco se dizia, não é? Porque nós estávamos pensando exatamente no fato de que estávamos valorizando demais os encontros virtuais e desprezando os encontros presenciais. Mas agora, nesse contexto em que o Brasil e o mundo vivem, a gente, na verdade, precisa temporariamente, é claro, evitar o contato presencial, pessoal, físico e estimular mais esse contato virtual. Então, é tempo de afastar-se das pessoas, de praticar o isolamento social. Essa é uma orientação extremamente importante para que o vírus não continue se propagando. Mas eu estou pensando em outro aspecto, é claro, nesse momento aqui de reflexão espiritual. Eu estou pensando no fato de que esse também é um tempo apropriado para que nós nos afastemos, e não de forma temporal ou transitória, passageira, mas de maneira definitiva, que nós nos afastemos do mal, que nós abandonemos o pecado. E eu leio o texto que está na carta aos Romanos, capítulo 6, versos 11 a 13. Assim diz o apóstolo Paulo: assim também vós, considerai-vos mortos para o pecado, mas vivos para Deus em Cristo Jesus. Não reine, portanto, o pecado em vosso corpo mortal, de maneira que obedeçais às suas paixões, nem ofereçais cada um os membros do seu corpo ao pecado como instrumentos de iniquidade, mas oferecei-vos a Deus como ressurretos dentre os mortos e os vossos membros a Deus como instrumentos de justiça. Palavra linda, palavra de Deus para você e para mim. E a orientação é essa: considerai-vos mortos para o pecado, mas vivos para Deus em Cristo Jesus. Antes de conhecermos a Deus e andarmos conscientemente nos caminhos do Senhor, nós estávamos mortos para Deus e vivos para o pecado. Mas agora que você tem conhecido a graça de Deus e tem estado sob essa bendita graça, ou agora sim, nós devemos estar mortos para o pecado e vivos para Deus. Porque a grande realidade é esta: de acordo com a palavra do Senhor, o pecado leva à morte. E eu leio um outro texto, agora no Antigo Testamento, profeta Isaías, capítulo 59, versos 1 e 2. Está escrito assim: eis que a mão do Senhor não está encolhida para que não possa salvar, nem surdo o seu ouvido para não poder ouvir. Mas as vossas iniquidades fazem separação entre vós e o vosso Deus, e os vossos pecados encobrem o seu rosto de vós para que vos não ouça. Portanto, essa é a questão. Deus está disposto a salvar-lhes o profeta, sua mão não está encolhida, os seus ouvidos não estão surdos, mas as nossas iniquidades, isto é, os nossos pecados, é que fazem separação entre nós e o nosso Deus. O pecado é como uma parede que se coloca entre nós e Deus. E é claro, Deus é a fonte da vida. Separados do Senhor, nós estamos condenados à morte e morte eterna. Por isso eu digo, insisto com você, meu amigo, minha amiga, esse é um tempo apropriado para, de forma definitiva, nós nos afastarmos do pecado. O afastamento das pessoas é temporário. E graças a Deus que é temporário, porque é bom a gente viver em família, é bom a gente viver em comunidade. Nós precisamos disso, isso nos faz bem, mas quanto ao pecado, creia, nós não precisamos disso. Isso nos faz mal. É tempo de nos afastarmos de forma definitiva do pecado. E eu volto a Paulo em Romanos no capítulo 6 e agora leio o verso 23. Porque o salário do pecado é a morte, mas o dom gratuito de Deus é a vida eterna em Cristo Jesus, nosso Senhor. O salário, isto é, a recompensa, o pagamento final pelo pecado é exatamente a morte. A morte é o resultado final do pecado, porque, como já disse, separa o homem de Deus, a fonte da vida. Mas se nós estamos ligados a Deus, o dom gratuito de Deus, isto é, o presente de Deus, é a vida eterna em Cristo Jesus, nosso Senhor. Que Deus lhe abençoe, que o Senhor renove hoje a sua esperança e a sua confiança de que em Deus nossos pecados são perdoados, nele nós recebemos uma nova vida e assim os membros do nosso corpo, em vez de serem instrumentos de pecado, eles tornam-se instrumentos de justiça, porque nós morremos para o pecado e agora vivemos para Deus. Ouça, Arautos do Rei.

0: nosso louvor e gratidão a Ti, Senhor, porque em Jesus nossos pecados são completamente perdoados. E como é maravilhoso saber, Senhor, que a mesma graça que nos perdoa também nos transforma, nos faz novas pessoas que vivem para a glória do Teu nome, que vivem em santidade. Senhor, nossa vida está nas Tuas mãos. Santifica-nos na verdade. Santifica-nos por meio da Tua palavra, para que a Tua igreja seja luz neste mundo. Nós oramos agradecidos em Jesus. Amém.
1: Uma bênção de Deus para você e a sua família. Que o Senhor te abençoe e te guarde. O Senhor faça resplandecer o seu rosto sobre ti e tenha misericórdia de ti. Que o Senhor sobre ti levante o seu rosto e te dê a paz.

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1: Um abraço para você, onde quer que esteja, por todo o nosso imenso Brasil. Você que está no sul do país, ou quem sabe aqui na região sudeste, ou talvez no centro-oeste, no nordeste ou no norte. Enfim, lá de cima de Roraima até lá embaixo no Rio Grande do Sul, no norte, no sul, no leste, lá na Paraíba, no oeste, lá no Acre, onde quer que você esteja, por esse Brasil enorme, receba agora nosso abraço, nosso carinho e gratidão, sim, pela sua audiência e mesmo você que talvez esteja também nos acompanhando do exterior. O tema da mensagem de hoje, tempo de renunciar. E eu já estou com a minha Bíblia aqui aberta no Evangelho escrito por Lucas, capítulo 9, verso 23. Está escrito assim: dizia a todos, se alguém quer vir após mim, a si mesmo se negue. Dia a dia, tome a sua cruz e siga-me. Estas são palavras do Senhor Jesus Cristo. E observe que Lucas, ele introduz o tema dizendo assim que Jesus gostava de dizer isso a todos. Eu imagino que Lucas, fazendo suas pesquisas para escrever esse livro, para escrever o Evangelho, ele deve ter ouvido de muitas pessoas de que tenham percebido, tenham notado, tenham ouvido o próprio Cristo falar estas palavras para diferentes pessoas, diferentes públicos, em diferentes lugares. Parece que Jesus queria que todos soubessem, dos pequenos aos grandes, das crianças aos adultos, ricos e pobres, os cultos, os incultos, os religiosos, não religiosos, homens e mulheres, todos precisavam saber disso. Por isso ele dizia a todos, se alguém quer vir após mim, a si mesmo se negue, dia a dia tome a sua cruz e siga-me. Em outras palavras, se alguém quer ser meu discípulo, você precisa, disse Jesus, renunciar à sua própria vontade e fazer isso todos os dias. E ele diz, tome a sua cruz e siga-me. Sem dúvida, estamos vivendo num tempo de renunciar. Renunciar à nossa vontade, para que nós façamos a vontade de Deus. Quando Jesus diz assim, se você quer vir após mim, ou seja, se você quer ser meu discípulo, você quer ser meu seguidor, você tem que negar-se a si mesmo. O que o Senhor está dizendo é que, quando a nossa vontade se conflita com a dele, se nós somos discípulos dele, então nós desistimos do que nós queremos fazer para fazermos aquilo que Deus quer. E eu lhe pergunto, meu amigo, minha amiga, isto é fácil? Ou não, isso não é nada fácil. Isso não é nada moleza, não é? Isso, na verdade, é dureza. Porque nós gostamos sempre de fazer a nossa própria vontade. Quando chega alguém que tem autoridade sobre nós e diz que não é para fazermos o que nós queremos, mas o que ele ou ela quer, isso nos incomoda. Nós não gostamos disso. Mas é exatamente esta a orientação do Senhor. Você quer ser meu discípulo? Então negue-se a si mesmo. Então deixe de fazer a sua vontade. Quando a sua vontade estiver em conflito com a minha, estiver em oposição à minha vontade, deixe de fazer a sua para fazer a minha, disse Cristo. Não parece a princípio que quando Jesus dá essa orientação, ele está sendo assim muito, muito duro, parece até um pouco tirano, déspota, ditador? Ora, só funciona assim, se você quer ser meu discípulo, você tem que fazer o que eu quero e não o que você quer. Mas olha aqui uma coisa, por favor, acredite nisso. Quando o Senhor diz que seus discípulos negam a si mesmos e fazem a vontade dele, na verdade, tudo que o Senhor está querendo é nos livrar do mal, nos livrar da morte. Porque o Senhor sabe que se nós vivermos de acordo com a nossa vontade, com a nossa cabeça, com os nossos desejos, nós seremos conduzidos para o mal. Nós seremos conduzidos para uma vida de oposição a Deus, de alienação, de separação de Deus e, consequentemente, uma vida sem propósito e, finalmente, morte eterna. Tudo que o Senhor quer é nos livrar de nós mesmos. Porque, na verdade, nossa maior batalha é contra um inimigo interno, contra um inimigo que está dentro de nós, que é o nosso eu, a nossa vontade. Nas palavras do apóstolo Paulo, a nossa carne. No sentido assim, da nossa natureza pecaminosa, nossa natureza inferior, marcada pelo pecado. Deus quer nos livrar de nós mesmos. Por isso ele diz: se você quer vir após mim, a si mesmo se negue, dia a dia tome a sua cruz e siga-me. O Senhor está deixando claro que a batalha contra o próprio eu, contra a própria vontade pecaminosa é diária. E ele diz: tome a sua cruz. Cruz é algo que machuca, que dói, que faz sofrer e até mata. O Senhor está dizendo que quando nós tivermos que renunciar à nossa vontade para fazermos a vontade dele, isso vai doer, vai machucar a gente. Mas esse é o caminho para nós termos vida. Tome a sua cruz, disse Jesus, e siga-me. Ou eu não tenho dúvida de que nessa orientação final está o segredo da vitória, quando Jesus diz: siga-me. Em outras palavras, olhe para mim, fique pertinho de mim, não se afaste de mim. Do mesmo jeito que eu venci o mundo, venci o pecado, venci o mal, você também vai vencer. Se você estiver pertinho de mim, se você estiver ligado a mim, eu vou à frente abrindo o caminho para você passar. Se você estiver ligado a mim, você vai ser conquistado, constrangido e tocado pelo meu amor. Que Deus nos abençoe, que nesse tempo tão solene no qual nós vivemos, e que a humanidade inteira está perplexa diante dos problemas que têm acontecido, que nós nos voltemos para Deus e renunciemos nosso próprio eu, nossa própria vontade, que nós renunciemos todo o pecado e toda a maldade, a fim de que vivamos segundo a vontade do Senhor. Vontade do Senhor, é claro, que é sempre para o nosso bem.

0: Estamos aqui, Senhor, na Tua santíssima presença, em oração. E nós queremos Te pedir, Senhor, ajuda-nos a renunciarmos todo mal, todo pecado, a renunciarmos nossa própria natureza inferior que não raras vezes nos separa de Ti. Concede-nos, Senhor, o poder do Espírito Santo para que tenhamos condições de fazer isso e vivermos segundo a Tua vontade, que é boa, agradável e perfeita. Senhor, nós Te pedimos, santifica-nos. Oramos em Jesus. Amém.
1: Uma bênção de Deus para você e a sua família. Que o Senhor te abençoe e te guarde. O Senhor faça resplandecer o seu rosto sobre ti e tenha misericórdia de ti. Que o Senhor sobre ti levante o seu rosto e te dê a paz.
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1: Olha que bom, mais uma vez, ter o privilégio de ter a sua companhia e compartilhar um pouquinho com você a Palavra de Deus nesses momentos tão difíceis pelos quais todos nós passamos, passa toda a humanidade, mas eu tenho dito aqui e repito, eu acho que as crises elas se tornam importantes quando a gente tem a sabedoria, a maturidade de aproveitar a crise como uma ocasião oportuna para a gente reavaliar algumas coisas e para a gente crescer, amadurecer como pessoas, como filhos de Deus, como pais, como irmãos, enfim, como cidadãos. Há tanta oportunidade de crescimento, sobretudo nas crises, porque a gente fica assim mais sensível, mais reflexivo, e eu acho que tudo isso pode se transformar numa bênção quando a gente, como eu já disse, tem essa sabedoria e essa maturidade. O tema de hoje, tempo de limpar-se. E você me dirá, lá vem ele falar que a gente tem que lavar as mãos. também, nós temos que seguir essa orientação, não é? Bastante higiene pessoal, em especial nessa questão do cuidado em lavar as mãos e lavar as mãos muito bem lavadas, não é? E ter também a nossa casa bem limpinha e tantas outras orientações que nós temos recebido aí das autoridades, dos médicos, dos especialistas nesse tempo de crise. Tudo isso é extremamente importante. Nós temos que ter a sensibilidade, a inteligência de seguir todos esses conselhos, essas orientações. Mas quando eu coloquei esse tema, tempo de limpar-se, eu estou pensando não apenas dessa limpeza exterior, mas estou também pensando que a gente precisa cuidar um pouco mais da nossa saúde, daquilo que a gente tem colocado dentro do nosso organismo e também a maneira como nós temos vivido o nosso estilo de vida. Convido você para a primeira carta de Paulo aos Coríntios, capítulo 6, leia os versos 19 e 20. Está escrito assim: acaso não sabeis que o vosso corpo é santuário do Espírito Santo que está em vós, o qual tendes da parte de Deus e que não sois de vós mesmos? Porque fostes comprados por preço, agora, pois, glorificai a Deus no vosso corpo. Quando a gente lê um pouquinho mais esse capítulo 6 da carta de Paulo aos Coríntios, a gente compreende que ele está falando aqui, sobretudo, da importância de nós fugirmos de todo tipo de impureza, impureza sexual, de prostituição, de imoralidade, de sexo fora do casamento. Nesse contexto, Paulo diz: acaso não sabeis que vosso corpo é santuário do Espírito Santo que está em vós, o qual tendes da parte de Deus e que não sois de vós mesmos? Significa que antes de nós conhecermos a Deus e andarmos nos caminhos de Deus, o Espírito de Deus trabalhava em nós de fora para dentro. O Espírito do Senhor estava tentando nos alcançar. Mas quando você abriu seu coração, abriu sua mente, abriu sua vida para Deus e recebeu Jesus como seu Salvador pessoal, então o Espírito Santo, que trabalhava de fora para dentro, agora ele está em você, ele habita em você e ele trabalha de dentro para fora, ou seja, ele agora nos usa como instrumentos nas mãos de Deus. E veja que privilégio, Paulo diz que o nosso corpo torna-se um santuário do Espírito Santo. E aí ele diz: porque fostes comprados por preço. E a gente sabe o preço que foi pago para que nós fôssemos comprados. Foi a própria morte do Filho de Deus. Porque fostes comprados por preço, agora, pois, glorificai a Deus no vosso corpo. A ideia de que lealdade e obediência devem caracterizar a vida daqueles que recebem Jesus como seu Senhor e como seu Salvador. Nós devemos viver para agradar a Deus em nosso corpo. E eu leio, aqui mesmo na primeira carta de Paulo aos Coríntios, agora vou ao capítulo 10, verso 31, está escrito assim: portanto, quer comais, quer bebais, ou façais outra coisa qualquer, fazei tudo para a glória de Deus. O cristão deve buscar pureza em todos os sentidos, e tudo o que nós fazemos deve objetivar a glória de Deus. Eu quero ler um texto de Ellen White que está no livro Temperança, página 159. Ela diz assim: quanto mais simples e naturalmente vivermos, tanto mais capazes seremos de resistir às epidemias e doenças, se os nossos hábitos forem bons e o organismo não for enfraquecido por ação contrária à natureza. Palavras fortes, não é? tão claras. Vou repetir: quanto mais simples e naturalmente vivermos, tanto mais capazes seremos de resistir às epidemias e doenças. Se os nossos hábitos forem bons e o organismo não for enfraquecido por ação contrária à natureza. É possível que você saiba, há pelo menos 8 remédios naturais, providenciados por Deus para abençoar o seu povo, com uma qualidade de vida melhor neste mundo, para que o nosso corpo, templo do Espírito Santo, seja bem cuidado. Os 8 remédios naturais são água, água pura, água em abundância, não só por fora, tomando banho, lavando bem as mãos, mas água por dentro, beber muita água. Outro remédio natural, ar puro, sempre que possível procurarmos respirar ar puro. Luz solar, evidentemente que nos horários adequados, mas a luz solar é uma bênção. Descanso suficiente. A gente precisa dormir, dormir bem, dormir mais do que temos dormido para que a gente descanse, para que o nosso corpo se refaça. Abster-se de tudo aquilo que é prejudicial, como fumo, álcool, drogas, refrigerantes, excesso de açúcar, excesso de sal, alimentos condimentados, embutidos, industrializados, enfim, tanta coisa ruim que há por aí. Quanto mais nós procurarmos nos abster de tudo o que é prejudicial, será melhor para nós mesmos. E, é claro, uma alimentação saudável, natural, procurando nos alimentar mais com frutas, com legumes, com cereais, com nozes, com castanhas, com tudo aquilo que foi providenciado por Deus e está na natureza, de preferência, alimentos naturais e integrais. Além do mais, outro maravilhoso remédio natural, o exercício físico, o corpo precisa movimentar-se. E eu termino lembrando a importância, é claro, da confiança em Deus. Que o Senhor nos abençoe. Que nós nos preocupemos, repito, não só com nossa limpeza exterior, mas também com nossa limpeza interior. Para que, como filhos de Deus, nós tenhamos saúde, tenhamos uma melhor qualidade de vida, tenhamos uma vida longa e que nossa vida seja para a glória de Deus.

Louvado seja teu nome, Senhor, porque tu és tão bom. Em tua palavra há tantas orientações lindas e seguras para os teus filhos, para que nós cuidemos inclusive do nosso corpo, da nossa saúde, para que a gente tenha uma vida mais longa, uma qualidade de vida melhor, para que o nosso exemplo, tendo saúde, seja inclusive algo que atraia os nossos semelhantes e faça com que eles queiram conhecer o Deus que nós conhecemos e as sábias orientações que nós temos através do Senhor, por meio da Tua Palavra. Ó Deus, santifica o Teu povo, Senhor. Ajuda-nos a cuidarmos do templo vivo, do Teu Espírito, do nosso corpo, para nossa felicidade e saúde e para a glória do Teu nome. Nós oramos em Jesus. Amém.

0: uma bênção de Deus para você e a sua família. Que o Senhor te abençoe e te guarde. O Senhor faça resplandecer o seu rosto sobre ti e tenha misericórdia de ti. Que o Senhor sobre ti levante o seu rosto e te dê a paz.
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1: Bendito seja o nome do Senhor, porque o Senhor é bom e a sua misericórdia dura para sempre. O tema do programa de hoje, Tempo de Prudência. Leia o Mateus capítulo 10, verso 16. São orientações do Senhor Jesus Cristo aos seus discípulos, aos quais ele estava enviando como missionários. Eis que eu vos envio

pensar que quem fala muito aprende menos e erra mais. Por outro lado, quem fala pouco aprende mais e erra menos. Ou, sem dúvida, há mais virtude em ouvir do que em falar. Querido amigo, querida amiga, não se esqueça. Sendo você um cristão, uma cristã, o que você fala tem um grande peso, porque você representa o próprio Cristo. Você é um representante de Deus. E permita-me a franqueza, há muita gente falando por aí demais. Falando em nome de Deus, mas apresentando suas ideias pessoais e, às vezes, ideias equivocadas que estão na contramão da orientação do Senhor. Na carta de Paulo aos Efésios, capítulo 4, verso 29, carta de Paulo aos Efésios, capítulo 4, verso 29, está escrito assim: Não saia da vossa boca nenhuma palavra torpe, e sim unicamente a que for boa para a edificação, conforme a necessidade, e assim transmita graça aos que ouvem. O significado original dessa palavra torpe, ou torpe, como outros dizem, é palavra podre, sem valor, imprópria para o uso. Mas Paulo diz que nós devemos usar palavras unicamente que sejam boas para edificação, palavras construtivas, palavras úteis, conforme a necessidade e assim transmita graça aos que ouvem. Palavras que tragam algum bem, algum benefício, que as pessoas fiquem melhores do que antes ao nos ouvirem, que nossas palavras tragam ânimo e esperança aos que estão ao nosso redor. Como disse, há mais virtude em ouvir do que em falar, porém muitas vezes é necessário falar. Em Provérbios 25, verso 11, está um texto conhecido: Como maçãs de ouro em salvas de prata, assim a palavra dita a seu tempo. Acredite, a palavra dita na hora certa, do jeito certo, para a pessoa certa e com os motivos corretos, motivos puros, essas palavras são como maçãs de ouro em salvas de prata. Imagine você o efeito decorativo disso. Imagine em cima de uma mesa uma salva de prata, uma bandeja de prata cheia de maçãs de ouro. Sim, como maçãs de ouro em salvas de prata, assim é a palavra dita a seu tempo. O cristão deve ter sabedoria no uso das suas palavras. Mas em Provérbios 27, verso 12, há um outro conselho. Está escrito assim, Provérbios 27, 12, O prudente vê o mal e esconde-se, mas os simples passam adiante e sofrem a pena. Ouça, o prudente vê o mal e esconde-se, mas os simples, eles passam adiante e sofrem a pena. Os simples aqui no sentido, aqueles que não têm entendimento, não têm discernimento, que agem com insensatez, com imprudência. Nesse momento, quando temos sido orientados a evitarmos o contato social, o convívio social, a nos colocarmos em nossa casa, a nos refugiarmos em nossa casa, lembre-se disso, o prudente vê o mal e esconde-se. Mas os simples passam adiante e sofrem a pena. O fato de nós atendermos às orientações das autoridades não significa que estamos necessariamente com medo do novo coronavírus, mas nós estamos agindo com prudência. Como cristãos, inclusive, nós devemos ser exemplos em seguir as orientações das autoridades. Muitos têm se questionado por aí, afinal de contas, está certo que nós fechemos a igreja, que nós paremos com as reuniões na casa de oração? Lembre-se de uma coisa, e aqui eu tenho uma boa notícia para você. A igreja nunca fecha, a igreja nunca para, porque a igreja são todos os crentes, e crentes são todos aqueles que creem em Jesus Cristo como Filho de Deus e o recebem como Senhor e Salvador.
De acordo com a Santa Bíblia, todos os crentes são templos vivos.